0: Essa noite com Kleber e Cauã, mil adjetivos. Nesta noite de saladão, finalzão de semana. Arroba locutor Rodrigo Santos com dois S no final. Este é o Instagram para você seguir e mandar o seu beijo, o seu abraço. Tô te esperando, hein?
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0: Já estamos de volta. Tem o príncipe do sertanejo, Daniel.
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0: Marques, Ilusão de Amor, no Nossa Noite deste sabadão. Chegando mais participações. Alô, Leandro, aquele abraço pra você. A Tainá, beijos. O Murilo, a Janete e toda a turminha curtindo Nossa Noite. Bom finalzão de semana.
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0: Estamos de volta, tem Ana Castela.
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3: Estamos de volta, tem Marília Mendonça, tem Maiara e Maraíza.
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0: Estamos de volta, é reta final, tem Jorge Mateus e o lance individual.
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0: que respeitar demais aqui.
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0: KC, The Sunshine Band, Please Don't Go, encerrando nossa noite neste sabadão, desejando a você um excelente domingão, feliz dia dos pais a todos os papais, e claro, se o papai do céu nos permitir, a gente se fala. Beijo carinhoso do Rodrigo Santos, um forte abraço, aproveita ao máximo ao lado do seu pai aí, tchau.
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2: Atividade FM 11:55.
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0: Eba, tô chegando no domingão. Você vem comigo, né? Ó!
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0: Bom dia, lindona, ô amigão, como é que tá? Tudo beleza? Obrigado pelo carinho, o prazer é todo meu, sou o Joel Cabral, já tô aqui na nossa rádio, é o domingo bom demais da conta, e você é a melhor companhia, você sabe, né? Ah, quero ser participante comigo, você me conta de onde você tá me ouvindo? É, vai lá no @ Joel Cabral Voz do meu Instagram, @ Joel Cabral Voz é o meu Instagram, tá? E me conta de onde você tá me ouvindo, pode mandar mensagem, fica à vontade, depois eu te mando um abraço aqui, tá? Bora começar o domingão, gente! Vem cá, ó, ó.
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0: A primeira a chegar é a Simone Mendes com um tiro no pé. Que modão é esse? Ó.

madrugada, Ed Brito e Samuel Vida Minha, teve antes Murilo Huff, Saudade Estranha, Yasmin Santos com Apenas um Sorriso e Simone Mendes, Tiro no Pé, continua aqui pro Xan, ó. Oh.

madrugada boa, tocando Ana Castela. É que eu não te esqueci, sabe? Teve Jade Jato antes, Desmachucar. E Matheus e Cauã com Lauana Prado. Admita, daqui a pouquinho lá vem Ralph, Guilherme Santiago, o Luan Santana. Até o

0: No Madrugada, que reencontro, ó.
1: Tudo bem, que surpresa te encontrar aqui. Tô na mesa 6, é logo ali, e tô sozinho. Se quiser pode me acompanhar.

0: coisa linda.
1: No Madrugada, Luan Santana, ambiente errado, resistiu, né? Mas cuidado com isso. Antes, Guilherme Benuto e Panda, eu duvido. Luan Pereira com Gustavo Mioto, Moletom. E ainda Gustavo Lima, Dança Comigo. Continua, ó. Oh.

madrugada, hein? Maurício e Eduardo solteira no mundo, fechando a primeira hora. Antes teve o Ralf, Travesseiros Esquecidos. E PPA com Diego e Vitor Hugo, Carmé de Chocolate. Já na próxima hora, se prepare pra se cantar junto com Zé Neto e Cristiano. Vai ter Gustavo Mioto, o Marcos e o Belucci com Nath.

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1: Uma e dois.
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Pedro e Frederico com João Bosco e Vinícius Vingativa. Antes, Rio Negro e Solimões e Country Beat apaixona muita gente. Fernando e Sorocaba com Passando a Porteira. E Marcos e Belucci e Natson, o Ferinha, Como Beijo. Segue aqui pra você. Bom domingo! Ah!

seu Domingão, Gustavo Lima, Bala Alojada, teve antes Zé Neto e Cristiano, e ainda João Pedro e Cristiano, Acordou Namorando, já tem mais, você continua por aqui, né? Lá vem, ó, Henrique Juliano, Yasmin Santos, vai ter o Léo Magalhães.

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1: 1:30.
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4: Bom dia, segue aqui pra você.
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4: Maiara e Maraísa chegando com saudade do tipo. É aquela relação que já tá durando faz tempo. Já tem hora extra, né? Tem que acabar. Escuta.

nada, Léo Magalhães, cancela o pedido. Antes, PPA com Diego e Vitor Hugo Carmé de Chocolate. O Amado Batista com Jorge, meu ex-amor. E a Maiara Maraíza, saudade do tipo. Continua aqui, ó. Isso!

Madrugada boa demais, tocando Kleber e Cauã, mil adjetivos. Antes, Henrique e Juliano, amigo da minha saudade. E ainda os Bonifácios com a Thaíra e Alexandre. Deus me deu esse lugar. Gostando, é? Ah, daqui a pouquinho eu vou te mandar um abraço pra você que tá passando lá no arroba Joel Cabral Voz, hein? E você vai cantar também, ó. Com Chitãozinho e Chororó. Lauana!

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4: 2 e 2.
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Oiê, muito bom dia! Tá começando mais uma hora aqui no Madrugada. Obrigado pela sua participação, viu? Muita gente passando no arroba Joel Cabral Voz, como é bom! Oi, Camila, obrigado pela sua participação, viu? O João Lucas também tá ouvindo a gente. Quem mais? Fala, Cleberson, tudo jóia por aí, rapaz? A Fabiana tá ouvindo, a Fernanda, esse povo todo passando no arroba Joel Cabral Voz no meu Instagram, me contando de onde tá me ouvindo e, claro, eu mando um abraço aqui depois. Quer passar por lá também? Vai lá no meu Instagram, no arroba Joel Cabral Voz. Tô te aguardando, hein? Bora começar? Chega pertinho do rádio, uma hora a mais. Madrugada com você. Felipe Araújo abrindo essa hora. Sabe quem gosta muito dessa música? É o João Flávio, que tá curtindo a gente no Paraná. Obrigado pela sua participação, rapaz.

0: madrugada, Lauana Prado, se é ou não sei, teve antes Emílio e Eduardo, Barulho da Buzina, Racine Rafael com Havaianas 36 e Felipe Araújo, Mentira que Virou Paixão, continua aqui, ó. 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

Madrugada, Maurício e Eduardo, solteira no mundo. Antes teve Fred, Fabrício e Bruno e Marrone, arroba tentação. E ainda João Lucas, Freitas e Kleber e Cauã, preso ao seu beijo. Daqui a pouquinho lá vem, ó, Fernando e Sorocaba, Henrique e Juliano, até o Ed Brito e o Samuel.

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2: 2:30.
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Madrugada Romântico. Ah, continue sendo, tá? Você vai encontrar, pode ter certeza. O certo é isso. Antes, Júnior Marques, Ilusão de Amor. Jade Jadson com o Mais Lindo dos Casais. E Marília Mendonça, Rosa Embriagada. Vem cá junto comigo, ó. Bom domingo.

Seu Domingão, fechando essa hora, Ed Brito e Samuel, toda mulher! E é desse jeito, viu? Antes, Daniel e João Bosco e Vinícius, você só me faz feliz! E ainda, Guilherme, Benuto e Panda, eu duvido! Ah, você continua com a gente na próxima hora, né? Ó, então vou contar quem vem, ó. Zezé de Camargo, Eduardo Costa, o Gustavo Mioto... Pois é.

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2: 3 e 1. 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

madrugada, Gustavo Mioto voltando pra mim. Tem que reavaliar o tempo todo, gente. Por favor, hein? Que relação é essa? Tem que se valorizar, não é? Antes, Rio Negro e Solimões, Emílio e Eduardo sonhando com você. Gilberto e Gilmar com Outro Dia Nasceu. E Felipe Araújo com Jorge Matheus. Vem cá junto, ó. Continua. 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

seu Madrugada, Ana Castela, é que eu não te esqueci, hein? Teve antes Zezé de Camargo, tá namorando pra quê? E ainda os Bonifácios com a Thaíra e Alexandre. Deus me deu esse lugar, daqui a pouquinho a gente já volta, hein? Rápido demais pra você cantar com Zé Neto e Cristiano, Eduardo Costa, com a Simone Mendes, até com o Gustavo.

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2: 3:30.
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5: Gustavo Lima com Bala Alojada no Madrugada. Quem ama essa música é a Amanda. Pronto, mulher, olha essa música aí, ó.

Madrugada, Simone Mendes, sofrimento na resposta. Antes, Tchãozinho e Alessandro, e de Paulo e Paulino, amor de trem. Diego e Vitor Hugo com Maiara e Maraísa, conselho bom. E ainda Gustavo Lima, bala alojada. Vem cá junto, aqui ó. 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

0: Mário e Ícaro e o Gilmar, corações egoístas. Antes, Zé Neto e Cristiano com Alimentando Vontade. E Júnior Marques com Ilusão de Amor. Obrigado pela companhia, bora matar a saudade, né? Já é após o intervalo, aquela viagem especial no mundo da música sertaneja. Você sabe que você é o meu convidado especial, né, amigão? Você também tá lindona, não sai daí, é vapt-vupt, segura!
1: 3h58.
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0: Uou, bom dia, lindona! Ô, amigão, tudo bem, né? Obrigado pelo carinho, viu? Sou o Joel Cabral, prazer é todo meu. Vamos que vamos na madrugada mais gostosa. E você já sabe, né? A gente separa essa última hora pra viajarmos juntos no túnel do tempo. A música sertaneja em evidência. A gente vai cavucar lá no fundo do baú, não é? Bora começar?
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0: O Adalberto e o Adriano são os primeiros com essa saudade. Quem é que chora por mim, hein?

0: Não vivo sem você. Bora! O Amado Batista cantou antes, sei. As Marcianas, brigue comigo, mas não vai. Abrimos com Adalberto e Adriano. Bom dia! Continua!
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0: Chico Rei Paraná no Madrugada. Só você. Bom domingo!

0: César e Paulinho, feito na valha. Boa essa, hein? Bruno e Marrone, Depois da Ressaca. Essa é de 1999. Que história. Chico Rei, Paraná, Só Você. Obrigado pelo carinho só nesse primeiro bloco da saudade. Porque após o intervalo não acabou, não. Tem mais. Vai ter o Cleiton e Camargo numa versão tão bonita de uma música do Scorpions. Tem Chitãozinho e Xororó, Alain Aladim, Christian Ralph, João Paulo e Daniel. Tudo isso após o intervalo. Você suporta, é VaptVupt.
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4: 4:32.
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Que viagem no túnel do tempo, não te falei que essa música era bonita? Versão linda de Cleiton e Camargo. Meu anjo azul. Uau.

Madrugada, Alain Aladim, dona, sempre será, não é? Antes, Chitãozinho e Chororó, faz um ano e abrimos com saudade especial do Cleiton e Camargo, meu anjo azul. A gente continua por aqui na madrugada, hein, matando cada saudade.

0: madrugada mais gostosa, João Paulo e Daniel, louco de desejo. Teve o Rick e o Renner de Mal com Você, essa é boa, hein? Christian Ralph abriu a sequência com Diz Pra Ela. Ó, obrigado pelo carinho da sua audiência, foi tão bom passar a madrugada com você. Ah, como é bom estar aqui, viu? Gente, vamos combinar na segunda-feira, meia-noite, tá aqui de novo? Sério? Jura? Tá bom, lindão, um abraço, forte aperto de mão, amigão. Boa semana, tudo de bom. Ó, à meia-noite a gente tá aqui, viu? Até lá, tchau.
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2: 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Fala, gente. Aqui é o Joel Cabral. Não saia da sintonia. Já, já tem o Ronei Rocha tocando muita moda boa aqui na sua manhã. Bom dia, Baité.

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1: Hora certa para você, 5 horas 4 minutos. Bom dia, 5 e 4.
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1: Estamos chegando, 5 horas, 5 minutos. Muito bom dia para você, 5 e 5. A partir de agora a gente chega para dar início a mais uma super edição do Atividade Só Modão. Vamos junto, né? Até as 9 horas da manhã, tocando o melhor da música sertaneja e raiz. Para você participar, linha liberada neste momento, viu? 37999379280. Manda aí o seu zap, 37998208726. Pode acessar o nosso site, atividadesertaneja.com.br. E a gente começa sempre mandando aquele forte abraço para todas as comunidades rurais em sintonia, para você padeiro, a você confeiteiro, para você caminhoneiro, a você frentista, para você taxista, a você guarda noturno, para você da área de saúde, a você da polícia militar, para você da Vila Vicentina, para você pedreiro, servente de pedreiro, açougueiro, onde quer que você esteja sintonizado em 87,9, tenham todos uma ótima manhã de domingão. E lembrando a você que hoje é domingão especial, Dia dos Pais, né? Desde já a gente já parabeniza aí a todos os papais, que Deus aí ilumine cada um de nós papais, né? Que ilumine cada um de todos nós também. E a gente vai fazer aí essa programação dedicada para todos os pais. E vai ter prêmio para você, viu? Para você, papai, vai ter prêmio aqui na nossa programação. Vai ter frango assado lá do bar do Zé do Burro. Vai ter duas caixas de cerveja lá da loja de rações Bem TV. Então, para você participar a partir de agora aí, valendo a sua participação, para você deixar aqui o seu nome, deixar o seu bairro. E no final da nossa programação, você vai estar concorrendo a duas caixas de cerveja e também um frango assado aqui na nossa manhã do Atividade Sabadão Especial Dia dos Pais. Então participa com a gente, manda aí o seu zap 37998208726, pode falar comigo aqui também pelo 37999379280. E vamos começar pedindo aí ao Padre Zezinho que interceda por nós e peça a Deus para abençoar todas as famílias brasileiras.

0: Todo mundo abençoado nesta manhã de domingão, com a graça de Deus e Nossa Senhora Aparecida, vamos dar início a mais uma super edição do Atividade Só Modão. Vamos falar do tempo, né? Previsão para hoje, domingo, 9 de agosto de 2026. Sol com muitas nuvens durante o dia, períodos aí de céu nublado, noite ainda com muitas nuvens, mas não há previsão de chuva, viu? A temperatura mínima de 16 graus, a máxima chegando aí nos 34 graus. É o tempo para hoje, domingão aí também, quente. Né? Ontem, durante a tarde, aí fez bastante calor. Hoje, as previsões aí também indicam o dia quente neste domingo. Não chove em Abaeté. Neste momento, céu limpo. A temperatura de momento em 17 graus. A umidade relativa do ar está em 75%. Vento a 3 km por hora. Então, vamos começar a nossa atividade só modão, né? Vamos começar a nossa manhã de domingo aqui na Atividade Sertaneja. Vamos junto até as 9 da manhã.
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0: falando com ele, é o seu amigo de todas as manhãs aqui na Atividade Sertaneja, Rádio do Povo, a Rádio da Cidade, 24 anos, com você e abrindo a porteira da Atividade Só Modão, Sérgio Reis, em Resende Transportes, e a hora certa para você, 5 horas, 9 minutos. Bom dia, Baeté, bom dia, Regi.

0: 5:17, Chitãozinho e Xodoró, Vida e Saudade, Amado Batista, grande cantor, Sérgio Reis, Gaúcho do Passo Fundo, para fechar aqui a primeira sequência, né, da nossa programação sertaneja, é o nosso Atividade Só Modão, nosso domingão aqui da atividade, que vai até as 9. Estamos tocando muita moda boa, né, aqui na nossa manhã de domingo, domingo especial, mais que especial, né, o domingão, Dia dos Pais.
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0: Olha a hora, gente, 5:18. Muito bom dia para você, 5:18. A gente segue aqui a nossa programação, mandando abraço aí para os plantonistas da Noturna, pessoal que ralou na madrugada, já estão indo aí para o descanso, né? Muito bom dia para vocês, um bom descanso a todos. E para você que está levantando agora, está preparando aí para o trabalho, para você que já está no trabalho, um domingo abençoado aí para todos nós, né? A maioria, claro, a maioria tá de folga, né? Tá curtindo aí o descanso, mas muita gente trabalha também no domingo, né? Muita gente aí tá no batente, pessoal aí nos postos de combustíveis da cidade, os frentistas, os lavadores, bom dia, bom trabalho. Aí nas padarias, né? Os padeiros, os confeiteiros, os balconistas, os entregadores, bom dia para vocês, bom dia para todo o pessoal aí das padarias, na sintonia da nossa programação, um abraço para vocês, viu? Meu bom dia também vai aí na Vila Vicentina, todos os funcionários cuidando aí muito bem dos internos da vila. Daqui a pouquinho já tem troca de plantão, né? Abraço para vocês aí na Vila Vicentina. Bom dia também para o pessoal da saúde, né? Abraço aí na UPA, abraço no hospital também. Já tem plantão aí, troca de plantão, né? Na área da saúde. Nosso bom dia para vocês aí, bom descanso para quem sai e bom trabalho para quem chega, né? Bom dia pro pessoal da Polícia Militar, Polícia Civil, Polícia do Meio Ambiente, Polícia Penal, nosso abraço. Os guardas noturnos já estão indo pro descanso, né? Bom dia para vocês também. Vigilantes noturnos, né? Os motoqueiros aí que ajudam aí na ronda da cidade. Nosso abraço para vocês e bom descanso a todos aí, viu? 5:20. A Arilma, lá no Simão da Cunha, já está participando, está dizendo aqui, ó, coloca o nome, meu nome aí no sorteio, o nome do meu marido também, o Vicente, do bairro Simão da Cunha. Então, valendo aí, viu, Arilma e o Vicente, lá no Simão da Cunha, já na sintonia. Bom dia para vocês, obrigado também pela companhia. Meu bom dia vai aí para o Luiz Mauro. Luiz Mauro está lá tomando um cafezinho, né, Luiz Mauro? Ouvindo aqui o Atividade Só Modão. Um abraço, bom dia, toda a família aí, a Consolação. Abraço, né? Abraço aí pra Luzia, pra Aline, pro Juninho, advogado, o Lucas, loja de rações Sabiá, bom dia também aí pro Zé Martinho, pra Eleusa, a Dora, tá na sintonia, abraço! O Carlinho Julião tá lá nos Neres, já tá na sintonia também, né? O Carlinho tá lá ouvindo a nossa programação, a Aninha e o Luiz Otávio. A Aninha já te deu aquele abraço hoje aí, Carlinho, parabenizando aí pelo Dia dos Pais. Bom dia pra vocês aí, viu? Grande abraço, parabéns aí pro Carlinho, parabéns pra nós, né, Carlinho? Domingo abençoado aí pra todos os papais, viu, gente? Bom dia pra vocês, 5:21.
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0: E vamos junto até às 9 da manhã. Milionário José Rico chega para cantar pra gente. Na sequência tem as Mineirinhas. É só moda boa. 5:21. Bom dia. Aí.

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0: 5 horas 31 minutos. Lourenço e Lorival, A Vingança do Caçador, As Mineirinhas, Cartão Postal, Milionário e José Rico, Duas Camisas. Fechando mais um bloco musical da nossa manhã sertaneja. É o nosso Atividade Só Modão. Muita moda boa, né, pra gente ouvir aqui na nossa manhã de domingo. O Tininho tá lá na sintonia. Alô, Frango, bom dia pra você, bom dia aí pra toda a família, né? Bom dia aí pro Ricardo, a Beatriz, o Paulo Henrique, a Laila, o Zé Osvaldo e a Vilma também estão na sintonia. Aquele abraço. Bom dia aí pro Rosinha, pra Michele, a Betinha, família inteira aí, né? O Toton. Alô, Toton, bom dia pra você também, né? Bom dia pra Ronilda. Bom dia aí pro Marinho. Família acompanhando a nossa programação sertaneja, vai recebendo aí o nosso abraço, né? Bom dia pra vocês aí. Bom dia também lá pra Celina. Alô, Conde, já tá na sintonia, já tá ouvindo também. Já preparou o cafezinho aí, Conde? Ainda não, né? Ainda tá meio cedo ainda pra levantar no domingão, né? Tem que aproveitar mais um pouquinho, né? Bom dia pra vocês aí, viu, gente? Bom dia também aí pra Mariazinha. Mariazinha já tomou o cafezinho, viu? Mariazinha é madrugadeira, não munha na cama não, né, Mariazinha? Abraço pra você, bom dia. Bom dia também aí pra Aparecida e pro Claudinho da Copasa. Abraço, obrigado aí pela audiência. Tô em Resende Transportes, conferindo aí a hora certa pra você, 5h32.
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0: Hora certa para você, 5 horas 37 minutos. Bom dia, 5h37.
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0: E vamos seguindo a nossa programação sertaneja. Vamos seguindo aqui o nosso Atividade só modão. Hoje, especial Dia dos Pais. A gente parabenizando aí a todos os papais, né, que já estão na sintonia da nossa programação. Nosso bom dia.
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0: O meu bom dia para você que está acordando agora, para você que está ligando o rádio na Atividade Sertaneja, seja muito bem-vindo aqui na programação do nosso Atividade Só Modão. Fica à vontade aí para participar, 999379280, Zap Atividade 998208726, pode acessar o nosso site atividadesertaneja.com.br.

o nosso Atividade Salmadão, Dia dos Pais, domingão 9 de agosto de 2026. Lembrando a você que está valendo a sua participação para você estar concorrendo a um frango assado lá do bairro do Zé do Burro, né? Um papai vai ser premiado aí com um frango assado e tem também duas caixas de cerveja lá da loja de rações Bem TV. Então são dois papais aí com duas caixas de cerveja, uma caixa para cada, né? 5h39.

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1: E vamos seguindo a nossa programação, vamos de abraços. O Tito Mecânico está participando com a gente, mandando abraço para todos os papais, né? Parabenizando aí, em especial para o seu pai, né? O Evandro, que está lá na sintonia. Alô, Evandro, o Tito Mecânico parabeniza o senhor aí, viu, pela passagem do Dia dos Pais, né? Felicidades. Tito Mecânico está mandando abraço também para o Cuca, que está na sintonia. Bom dia.

O Paulo Isidoro está lá no Bernardo Soares de Faria. Está acompanhando, já está na sintonia da nossa programação. Bom dia para você aí no Bernardo Soares de Faria. Abraço, obrigado aí pela audiência também, viu? Meu bom dia vai aí para o Helder lá dos Supermercados BH. Já está acompanhando a gente também, né? Já está preparando aí para o trabalho, né, Helder? Vai ralar no domingão. Bom dia para você, bom trabalho, bom domingo, né? Lembrando a você, horário de funcionamento, Supermercados BH aos domingos, abertura às 7:30 da manhã, fechamento às 14 horas, às 2 horas da tarde, viu? Abraço aí pro Helder e todos os funcionários lá do Supermercados BH. Abraço também aí pra Mara e pro Vicente Roleta. Bom dia!

Parabéns aí para todos os papais. E vamos abrir mais uma sequência. João Mineiro e Marciano. Essa é indicação do Helder, lá dos supermercados BH Romaria. E canção linda, né? 5h42. Bom dia.

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1: 7 para você, 5:51, Iride Irineu, aqui na nossa programação do Atividade Samadão. Vim para dizer adeus, Gino e Geno, convite de baile, João Mineiro e Marciano, Romaria, para fechar mais uma sequência da nossa programação sertaneja. É o nosso Atividade Samadão, especial Dia dos Pais. Vamos junto, né? Vamos até as 9 horas da manhã, tocando aí muita moda boa na nossa manhã de domingo. 5:52, vamos de abraços, bom dia lá pro Vicente, tá lá no bairro São João, tá mandando aquele abraço para todos os papais, né, que estão na sintonia. Abraço aí pro Vicente também, obrigado aí pela sua participação, obrigado aí pela audiência. Meu bom dia vai aí pro Edmar do DR, tá lá no bairro dos Neres, já mandou usar pra gente aqui, ó. Bom dia, Rony Rocha, parabéns pra você e pra todos os pais, e em especial para os que estão ligados na Atividade Sertaneja. Obrigado aí, Edmar, bom dia pra você, viu? Parabéns aí pra você também pelo Dia dos Pais, e Deus abençoe você, sua família sempre, viu? Coloca meu nome aí para concorrer aos brindes. Tá valendo, viu, Edmar? Valendo aí a sua participação. Edmar do DR, lá no bairro dos Neres. Bom dia! E vamos seguindo a nossa programação sertaneja. Vamos seguindo aqui o nosso Atividade Salmodão. Deixa eu mandar um abraço também aí pro Tony e pra Edivânia. Estão lá na fazenda do Pedro Marques. Bom dia, né? Bom dia pro Edgardo Neves e pra Elisene, fazenda Mumbuca, município de Paineiras. Nosso abraço para vocês aí, viu, pessoal, aí na fazenda Mumbuca. O Edgardo Neves e a Elisene recebem aí o nosso abraço. O Paulinho, a Fernanda e a Letícia estão lá em Tabocas. Também já estão na sintonia, né, Paulinho? Já preparou o cafezinho aí, Paulinho? Já tomou aquele cafezinho? Já levantou? É madrugadeiro também, o Paulinho, né? Tá lá em Tabocas, ouvindo a nossa programação. Bom dia, um bom dia aí em Lagoa de Santa Maria. O Hélio tá na sintonia, aquele abraço.

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1: Jacó e Jacozinho canta pra gente, filho e pai. 5h54, bom dia.

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6:01, Praião e Prainha, Goianinha, Meu Amor, Christian Ralph, Casa da Esquina, Jacó e Jacozinho, Filho e Pai. Fechando por aqui mais uma sequência da nossa programação sertaneja, é o nosso Atividade Só Modão, nosso Domingão da Atividade, com muita moda boa, né, pra gente ouvir até as 9:00 da manhã. Estamos aqui aguardando a chegada do padre Reginaldo Manzotti, não apareceu ainda, né, como de costume aí no Domingão. Ontem não teve, hoje também ainda não apareceu, não está por lá na Rádio Evangelizada ainda o padre Reginaldo Manzotti, né? Mas vamos estar no aguardo aqui, vamos aguardar mais alguns segundinhos aqui para a gente, quem sabe, né, ter a oração da manhã neste domingão, neste especial Dia dos Pais. 6:02, hora certa para você, estou em Resende Transportes, 6:02. Vamos fazer o seguinte aqui, vamos colocar aqui a nossa trilha da Ave Maria para a gente... Tá aguardando mais um pouco aqui para ver se o padre aparece. Tá passando lá o trio Parada Dura, lá na Rádio Evangelizar, né? Com certeza aí não teremos ainda hoje a oração da manhã. Mas vamos lá, 6:02.

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16: Hora certa para você, 6:11, de volta aqui na nossa programação sertaneja, de volta aqui do nosso Atividade Só Modão. Vamos junto até às 9 da manhã, 6:11.

Um bom dia para você que está acordando agora, para você que está ligando o rádio na Atividade Sertaneja, seja muito bem-vindo aqui na programação do Atividade Só Modão. Bom dia para você que está tomando aí o cafezinho, está preparando aí para o trabalho, já está no trabalho. Um domingo abençoado para todos nós, né? Bom dia especial aí para todos os papais. Continua valendo aí a sua participação para você estar concorrendo a um frango assado lá do bar do Zé do Burro e também a duas caixas de cerveja lá da loja de rações Bem TV. Então, para você participar aí é muito fácil, é só deixar aqui o seu nome, deixar o seu bairro e no final da nossa programação a gente vai estar fazendo o sorteio aqui na nossa manhã de domingo, né? Lembrando a você aí o telefone lá da loja de rações Bem TV, o Rogério, 37-999-66-1827, 999-66-1827. E pode falar também com o Gilberto, pode deixar o seu frango assado encomendado, né? Lá no bairro do Zé do Burro, o telefone lá do Gilberto, 999-64-1426, 999-64-1426. 14h26, 6 horas 13 minutos. O Adão já está na sintonia da nossa programação. Bom dia, Rogério Titeia, lá nos Neres, Janaína, Thaís. Abraço para vocês aí nos Neres. Obrigado aí pela audiência, obrigado aí pela companhia. Nosso bom dia vai também aí pro Aguimar, tá lá em Nova Serrana, tá acompanhando, né? Tá mandando o que? O bom dia pra gente. Feliz Dia dos Pais para você e para todos os pais aqui no. Na Atividade Sertaneja. Obrigado, Aguimar, pela sua participação. Feliz Dia dos Pais para você também, viu? Abraço aí para a Ângela, abraço aí para o Aguimar Júnior. Nosso bom dia, obrigado pela sintonia.

A Celina tá lá no Pau d'Olho. Alô, Conde, também tá participando, mandando abraço aí pro Ratinho, né? O Lota, parabenizando aí pelo Dia dos Pais. Alô, Ratinho, abraço pra você. A Celina te manda aí o bom dia, parabéns aí pelo Dia dos Pais, né? Mandando abraço também aqui pro Rony Rocha, obrigado. Obrigado aí pela sua participação, bom domingo pra toda a família aí, viu? Obrigado aí pela audiência. 6h14, vamos pedir aqui ao Padre Zezinho que interceda por nós e peça a Deus pra abençoar todas as famílias brasileiras.

0: todo mundo abençoado nesta manhã de domingão. Vamos seguindo aqui a nossa programação sertaneja. Vamos junto, né? Até às 9 da manhã, tocando muita moda boa no nosso domingão.
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0: E vamos abrir essa sequência atendendo o Aguimar lá em Nova Serrana, Léo Canhoto e Robertinho, meu velho pai. Agora 6:15, bom dia, bom domingo.

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0: Na nossa programação do Atividade Salvadão, Amado Batista, Meu Catalão, João Paulo e Daniel, Emboscada de Amor, Léo Canhoto e Robertinho, Meu Velho Pai, para fechar mais uma sequência da nossa programação sertaneja, é o nosso Atividade Salvadão, especial Dia dos Pais. Vamos junto, né? Vamos até às 9 da manhã tocando muita moda boa.
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0: Olha a hora, gente, 6:26. Muito bom dia para você, 6:26. A gente vai seguindo aqui a nossa programação sertaneja até às 9 horas da manhã. Parabenizando aí a todos os papais, né? A gente manda esse abraço mais que especial, né? E tem alô especial, viu, gente? Pintando aqui na nossa programação. Alô da Patrícia Rezende. A Patrícia Rezende, que é filha aí do Tom Rezende. Ela mandou a mensagem pra gente aqui, pra gente passar aqui para o Tom Rezende, então a gente vai ler toda a mensagem da Patrícia nesta manhã aqui. Patrícia, que está mandando esta mensagem especial aí para o seu pai, o Tom Rezende, está lá na sintonia, né? O homem da hora certa aqui do Atividade Salmadão também e do Sertão Atividade. Então vamos lá, 6:27.

Então vamos lá na mensagem aqui, a linda mensagem, né, que a Patrícia Rezende mandou aqui pra gente ler. Tô em Rezende, tá lá na sintonia. O que é ser pai? Ser pai é depositar no coração do filho a certeza de que existe um lugar no mundo onde ele sempre terá raízes e, ao mesmo tempo, horizontes para seguir. É fazê-lo sentir-se seguro, mas também ensinar-lhe a coragem de trilhar seus próprios caminhos. É proteger sem impedir suas escolhas. Entre tantas bênçãos que a vida nos concedeu, eu e meus irmãos compartilhamos uma muito especial: o privilégio de ter você como nosso pai. Cada um com sua história, mas todos unidos pelo amor, pelo orgulho e pela gratidão de sermos seus filhos. Feliz Dia dos Pais, pai. Que grande bênção de Deus, que grande bênção de Deus, na verdade, né? Pode celebrar esse dia especial e ter você com a gente. Nós te amamos muito, muito. De seus filhos, Patrícia, o Paulo, a Priscila, o Pedro, a Paula, o Daniel, a Amanda, a Roberta e o Arthur. Essa linda mensagem a Priscila compartilha aí com o Tom Rezende, né? A Priscila e todos os irmãos, desejando aí um feliz Dia dos Pais aí pro Tom Rezende, a sua família abençoada, né, Rezende? Abraço para vocês aí, viu? Bom dia para Patrícia, né, que ontem enviou essa mensagem aqui pra gente ler aí pro Tom Rezende. Então tá aí o recadinho da Patrícia e de todos os filhos, desejando aí muitas felicidades aí, orgulho de ter aí o Tom Rezende como o seus pais, seu pai, né? Que coisa boa, que maravilha, hein, Tom Rezende? Que maravilha aí, linda mensagem aí dos seus filhos. Então, parabéns aí pra você, feliz Dia dos Pais. A Patrícia também parabeniza aqui o Rony Rocha também, né? Afinal, também a gente é pai. Obrigado, viu, Patrícia? Deus abençoe vocês aí, família toda. Deus abençoe aí o Tom Rezende e essa família abençoada, né? Que maravilha. 6h29, César e Paulinho, eu e meu pai.

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1: Hora certa para você, 6 horas 39 minutos.
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1: E vamos seguindo a nossa programação sertaneja, vamos seguindo aqui o nosso Atividade Salvadão, especial Dia dos Pais, o nosso Domingão aqui na atividade. Continua valendo, né, a sua participação para você estar concorrendo aí a um frango assado lá do bairro do Zé do Burro e também a duas caixas de cerveja lá da loja de rações Bem TV. Então são três papais aí que vão ser contemplados neste Domingão, né? E para você que ainda não tem aí o número do telefone lá do Rogério, loja de rações Bem TV, salva aí 37 99966-1827, 99966-1827, é o telefone lá da loja de rações Bem TV. E para você já deixar também o seu frango assado encomendado, liga lá pro Gilberto. Gilberto tá lá preparando já aquele frango assado caprichado, né, lá no bairro do Zé do Burro, frango assado mais tradicional da cidade. Pode ligar lá, pode deixar o seu já no ponto lá para daqui a pouquinho, né? Daqui a pouco já tem aquele frango assado saindo lá no capricho. Telefone do Gilberto, 99964-1426, 99964-1426. 6 horas 40 minutos, vamos de abraços. Muita gente participando aqui, graças a Deus, né? A audiência tá lá em cima. E para você que quiser gravar o seu áudio, viu, gente, para mandar aí pro seu papai, para você mandar aquela mensagem bacana aí pro seu pai, pode mandar o zap pra gente aqui, manda o seu áudio aí, 37998208726, 998208726, manda aí o seu áudio que a gente coloca aqui pro seu pai ouvir a sua mensagem, tá certo? 6 horas 40 minutos, vamos seguindo a nossa programação. Deixa eu mandar abraço aqui pro Geraldo e pra Mônica, estão lá na Fazenda Salto da Onça, em Santa Cruz, já estão na sintonia. Bom dia pra você, Geraldo, bom dia pra Mônica, tá parabenizando aqui para o Dia dos Pais aqui, tá parabenizando a todos os pais, aquele abraço. O João Serra tá em BH, também tá na companhia da Atividade Sertaneja. Bom dia, João Serra, abraço para você, obrigado aí pela audiência. O Marcos, na Fazenda Nova Genética, também participa comigo, bom dia. Quero ouvir aí Renan e Raí, coloca meu nome aí no sorteio e um feliz Dia dos Pais para todos os pais, né? Para todos nós que somos pais. Tá dizendo aqui o Marcos, abraço, parabéns aí para você também, viu, Marcos? Obrigado aí pela sua participação. Vamos para mais um aqui, o Alisson Cunha também tá participando comigo. Bom dia, Ronei Rocha, feliz Dia dos Pais para você e para todos os pais ouvintes da Atividade Sertaneja. É o Alisson Cunha do Centro. Toca um modão para nós aí, vamos tocar para você, viu, Alisson? Obrigado aí pela sua participação. O Marcelino tá lá na cidade de Oliveira, também tá participando comigo, né? Bom dia, Ronei Rocha, ouvindo a Atividade Só Modão e parabenizando aí pelo Dia dos Pais, né? Tá dizendo aqui, infelizmente o meu pai não está entre nós, mas um abraço aí, fique com Deus, abraço para você, Marcelino, Deus abençoe você, sua família, e faz aquela oração aí pro seu pai, né? O seu pai que, infelizmente, o pai do Ronei Rocha também não tá por aqui, mas tá ao lado de Deus, né? Então a gente faz essa oração também aí, valendo aí pros pais falecidos também, né, gente? Nosso abraço aí pro Adão, tá na sintonia, bom dia. A Jussara e o Davi também estão acompanhando a nossa programação sertaneja, tá parabenizando aqui, ó, desejo feliz Dia dos Pais aí pro... A Jussara tá mandando pro seu pai, né, o Branco, também pro Tião e pra sua mãe, que é pai também, né, mãe e pai. Um feliz Dia dos Pais para você e todos os pais do mundo que estão ouvindo a Atividade Sertaneja. Obrigado aí, viu, Jussara? Obrigado pela sua participação, obrigado aí pela sua companhia. Tá ouvindo a nossa Manhã Sertaneja, aquele abraço. Deixa eu ver aqui mais uma participação para a gente abrir uma sequência aqui. A Jussara está dizendo aqui, ó, se tiver sorteio, coloca nosso nome aí. Tá valendo, viu? Sorteio de frango assado e sorteio de caixa de cerveja neste domingão. 6h43, deixa eu mandar abraço também lá pro tio Roberto, que tá lá em Brasília. Já tá acompanhando a nossa programação, tá preparando para ir na igreja, né? Para ir à missa, assistir a celebração de domingo. Então, um abraço aí, viu, tio Roberto, aí em Brasília. Reza para nós aí também, viu? Parabéns pro senhor aí pelo Dia dos Pais. E bom dia, daqui a pouquinho a gente vai abrir essa sequência aqui e já já tem Gino e Geno. Vai dar prazer aí do tio Roberto ouvir antes de ir pra missa, né? Tá lá em Brasília, acompanha o Atividade Salvadão. Bom dia!
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1: É comigo mesmo, vamos junto até às 9. É o Domingão Especial Dia dos Pais na Atividade Sertaneja. Renan e Raí chega pra cantar pra gente. Na sequência tem Gino e Geno pro tio Roberto lá em Brasília. Bom dia!

0: Que moda boa na nossa programação da atividade Só Modão, Chico Rei, Paraná, no colo da noite, Teodoro e Sampaio, Doidão por Você, Gino e Geno, Gessina, Renan e Raí, Humilhação, para fechar mais uma sequência da nossa Manhã Sertaneja, é o nosso atividade Só Modão, especial Dia dos Pais, mandando aquele abraço aí pro Arthurzinho do caminhão. Arthurzinho tá lá na sintonia, já tomou o cafezinho, né, Arthurzinho? Bom dia pro senhor, bom dia aí pro Juninho Balalau, também tá na sintonia, abraço pro Walter e para Dona Fia. Alô, Walter, bom dia, bom domingo, né? Parabéns aí também pelo Dia dos Pais. Abraço aí pro senhor Maurício, lá do supermercado 4M. A Dona Vilma, estão acompanhando a nossa programação sertaneja. Bom dia, o Zelino do táxi. Alô, Zelino, abraço pro senhor aí também, viu? Obrigado aí pela audiência, obrigado aí pela companhia. Abraço pra Dona Silvia, que tá lá acompanhando a nossa programação domingo abençoado para vocês aí, viu? Tô em Resende Transportes, conferindo a hora certa para você, 4 minutos, faltando para 7. Tá vindo aí o Momento Espírita, a gente volta em 5 minutos com a sequência do Atividade Só Modão.
1: Está no ar Momento Espírita, o programa que traz o Espiritismo para bem perto de você. A importância do adversário. O amigo é uma bênção em nossas vidas. O inimigo ou adversário é também um auxílio, desde que saibamos aproveitar suas observações, até mesmo aquelas que nos soam como maldosas. O amigo enxerga os nossos acertos e nos estimula na construção do melhor de que sejamos capazes. O adversário identifica os nossos erros. Apontando-os, nos permite suprimir a parte menos desejável de nossa vida. O amigo se alegra conosco diante de pequeninos trechos de tarefa executada. Por sua vez, o inimigo aponta o não feito, o não realizado, o que ainda nos compete concretizar. O amigo nos dá força. O adversário nos mede a resistência. Ele nos combate. Isso nos assegura que ele reconhece a nossa presença em ação. Na fase deficitária da evolução que ainda nos caracteriza, precisamos do amigo que nos encoraja e do inimigo que nos observa. Sem o amigo, estamos sem apoio. Sem o adversário, corremos o risco de nos desequilibrarmos, seja por excesso de entusiasmo ou por descuido. Isso porque a crítica dele nos ajuda na solução dos problemas de reajuste que nos compete realizar em nós ou naquilo em que nos empenhamos em executar. O amigo sempre traz a cooperação e o inimigo forma o teste. Compete-nos nos alegrarmos com o amparo do amigo. Também não desconsiderar a crítica de quem se elege como nosso adversário. Uma das maiores revoluções trazidas nas lições de Jesus foi, sem dúvida, a prescrição do amai os vossos inimigos. Ensino que traz nuances inigualáveis de beleza e que atende a cada um no momento evolutivo em que se encontra. Não se trata de ter para com eles a mesma afeição, a mesma afinidade que temos com aqueles que chamamos de entes queridos, que chamamos de família. Não ainda. Quem sabe um dia. No entanto, o germe desse amor pode estar no entendimento de que aqueles que hoje nos querem mal, que nos criticam acidamente, que nos despejam a dor que lhes invade a própria alma, são instrumentos de nosso crescimento. Eles são nossas provas. Eles são nossa escola. São nosso freio, que muitas vezes impede que disparemos pelas altas velocidades da vaidade e de tantos outros vícios. Quase sempre, apenas eles identificam nossas faltas com clareza. São nossos espelhos. O que os amigos a miúde não conseguem dizer, por falta de tato, por falta

0: falta de jeito. Os adversários anunciam em alto e bom som. É certo que machucam, porque não medem palavras, nem expressões para nos atingir. Mas o serviço está realizado. O que precisou ser dito, está dito. Dessa maneira, concedamos aos adversários a oportunidade de existirem, dando-lhes o direito à palavra, à crítica, e façamos depois nossa própria avaliação. Retiremos os ruídos, a contaminação da raiva, dos conteúdos exagerados, e extraiamos o que nos pode ser útil. Esse o comportamento do sábio. Iniciar uma guerra com eles é perdê-la desde o seu início. Não temamos os adversários. Não tenhamos medo dos que somente têm críticas a nosso respeito. Aprendamos a conviver com eles. Hoje são adversários. Quem sabe, muito em breve farão parte dos que chamamos amigos.
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15: Olha a hora, gente, 7:07. Muito bom dia para você, 7:07, de volta aqui na nossa programação da Atividade Salmodão. Vamos junto, né? Vamos até as 9:00 da manhã. Vamos tocando muita moda boa aqui na nossa manhã de domingo, manhã especial, né? Domingão especial, Dia dos Pais, é o nosso Atividade Salmodão.

o nosso Atividade Sonorão, né? Que vai tocando muita moda boa até 9 horas da manhã para você participar. 37999379280. Zap Atividade 37998208726. Para você mandar o seu alô, dar o seu bom dia, né? Manda aí o seu áudio para a gente mandar aqui para o seu pai ouvir a sua mensagem. Pode mandar para a gente aqui.

vamos seguindo a nossa programação sertaneja, vamos seguindo aqui a nossa manhã do Atividade Salmodão. Vamos junto tocando muita moda boa até 9 horas da manhã. É o Atividade Salmodão, nosso domingão da atividade. Bom dia, 7 e 9.

0: E vamos seguindo a nossa programação sertaneja, vamos com mais abraços, né, aqui na nossa manhã de domingo, nossa manhã aqui do nosso Atividade Salmodão. A Clarinda tá lá no Rio de Janeiro, tá lá na capital carioca, tá ouvindo a nossa programação, já mandou o zap pra gente aqui, ó. Bom dia, Rony Rocha, estou ouvindo a sua programação no Rio de Janeiro. É a Clarinda e tá desejando aí um feliz Dia dos Pais para todos os pais da cidade, todos os pais que estão na sintonia. Grande abraço, obrigado aí pela audiência, obrigado aí pela participação aí da Clarinda lá no Rio de Janeiro. Nosso bom dia para vocês aí, viu? Obrigado pela companhia. Deixa eu ver aqui quem mais está participando comigo. Abraço aí pro Paulo Henrique, tá lá no Bernardo Soares de Faria também, participa, manda abraço para todos os pais, né? Especial aí para o seu pai, que também tá acompanhando a gente. Bom dia, obrigado aí pela participação. 7:11, é o nosso Atividade Só Modão, continua valendo aí, viu, gente? Para você tá concorrendo a um frango assado lá do bar do Zé do Burro e também a duas caixas de cerveja lá da loja de rações Bem TV. No final aqui da nossa programação vamos tá fazendo o sorteio pra gente ver quem fatura, quem leva pra casa no 0800. Que coisa boa. Já pensou aquele almoço caprichado aí no domingão e aquele frango assado lá do Zé do Burro, mais tradicional da cidade? Então participa com a gente, viu? Manda aí o zap 37998208726. Fala comigo também aqui no 37999379280. E lembrando a você, telefone lá da loja de rações Bem TV, telefone lá do Rogério é o 999661827. 999661827. E para você que quer deixar o seu frango assado encomendado, fala lá com o Gilberto, 999641426, 999641426.
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0: Tá falando com ele, é o seu amigo de todas as manhãs aqui na Atividade Sertaneja, Rádio do Povo, a Rádio da Cidade. 24 anos com você, a gente segue a nossa programação, a gente segue aqui o nosso Atividade Só Modão. Tem mensagem pra gente aqui, né? A Dianinha tá lá em Lagoa de Santa Maria. Manda abraço para nós aqui no Recanto, Vovó Nelly, tá na sintonia, pessoal, em Lagoa de Santa Maria. Aquele abraço para vocês aí. Vamos colocar a Dianinha para falar aqui para a gente? Vamos colocar ao vivo aqui o áudio da Dianinha aí em Lagoa de Santa Maria.
2: Bom dia, Rádio Atividade. Passando aqui para desejar a todos os pais um feliz Dia dos Pais e deixar os parabéns para os dois grandes paizão, Adriano do Táxi e o Admar, Tchalinho. Que Deus abençoe eles muito e todos os pais de Abaeté. Falou, Tchalinho. Falou, Adriano do Táxi. Feliz Dia dos Pais. Vocês dois é forte, guerreiro, hein?
0: Tá aí a Dianinha falando bonito aqui na Atividade Salmadão. Um abraço, bom dia. Obrigado aí pela participação da Dianinha. Pessoal aí no Recanto Vovó Nelly, aí em Lagoa de Santa Maria. Aquele abraço pra vocês aí, viu? Vamos para mais uma participação aqui. A Lena, lá no Bernardo Soares de Faria, também está participando com a gente. Bom dia, Lena.
3: Bom dia, Rony. Eu queria oferecer uma música para o Agenor, que é pai, um bom pai, e para todos os pais do Brasil. Feliz Dia dos Pais para todos. Um abração para todos. Não esquece de pôr meu número aí no sorteio, não, viu?
0: Tá aí a Lena lá do Bernardo Soares de Faria, tá bem falando bonito aqui pra gente, né? Mandando aquele abraço especial pro Agenor do DR. Bom dia, valendo a sua participação, viu, Lena? Valendo aí a sua participação pra você estar concorrendo aqui, quem sabe aí pra faturar, né, os prêmios aqui deste domingão, 7:14. Vamos abrir essa sequência, Chirãozinho e Chororó. Essa é de 1985, é modão chonado aqui na nossa manhã, viu? Bom dia!

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1: Hora certa para você, 7:24. Bom dia, 7:24, Trio Parada Dura, Barco de Papel, Gaúcho da Fronteira, Forró Neirão, Chitãozinho e Chororó, Pago Dobrado. Para fechar por aqui mais uma sequência da nossa programação sertaneja, é o nosso Atividade Só Modão. Vamos junto até as 9, né? O Nazareno do Táxi tá na sintonia, tá ouvindo, tá ligado. Mandando aquele abraço aí para Cleidinha, que também tá acompanhando a nossa programação sertaneja. Muito bom dia para vocês aí, obrigado pela sintonia, bom domingo. A Luísa, lá no bairro Zé do Burro, também participa comigo, valendo aí a participação de vocês aí, viu, gente? Pessoal aí no bairro Zé do Burro, acompanhando, já preparando aquele frango assado. E hoje tem prêmio, viu? Tem brinde lá do bairro Zé do Burro. Pra você que estiver participando com a gente aí, vai ter sorteio de um frango assado lá do bairro Zé do Burro, viu? Pode ficar na sintonia e pode participar com a gente. Manda aí o zap, manda também aí a sua participação, viu? O telefone lá do Gilberto, pra você já deixar o seu frango assado encomendado, 99964-1426, 99964-1426. E vai ter também cerveja, né? Lá da loja de rações Bentivil. Rogério, mais uma vez premiando o seu ouvinte, vai premiar aqui dois papais, né? São duas caixas de cerveja lá da loja de rações Bentivil. Telefone lá do Rogério é o 99966-1827, 99966-1827, 7:25. E vamos seguindo a nossa programação sertaneja, vamos seguindo aqui o nosso Atividade Só Modão. Vamos de mais abraços, né? Vamos de mais participações. A Francisca Silva também está participando comigo, está lá no bairro São Pedro, está na sintonia da nossa programação. Bom dia, Francisca, obrigado aí pela audiência. O Ratão está acompanhando a gente também, né? Já mandando o zap aqui, ó. Bom dia, meu amigo, feliz Dia dos Pais. Manda um alô para mim e uma música boa aí do Bilionário e José Rico. Tá pedindo aqui o Ratão, que tá na sintonia. Abraço pra você, Ratão. Além aí a sua participação, né? Tá pedindo aqui, ó. Coloca aí no sorteio. Tá valendo, viu, Ratão? Parabéns pra você também aí pelo Dia dos Pais. Obrigado pela sua audiência. Obrigado aí pela sua participação nesta manhã de domingo.
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1: E vamos seguindo a nossa programação sertaneja. A Valmira também está na sintonia da nossa manhã do Atividade Só Modão. Vamos colocar aqui a Valmira para falar para a gente. Bom dia, Valmira.
3: Bom dia, Ronei. Passando para desejar um feliz Dia dos Pais para todos os pais. E principalmente para o meu marido, Edmar, também. Quero participar do frango assado também, viu? Obrigado. Feliz Dia dos Pais para você também.
1: Valeu, Valmira. Almira, né? Valmira na sintonia, obrigado. Tá participando com a gente aí, valendo a sua participação. E a Valmira sintoniza a nossa programação sertaneja. Aquele abraço. Bom domingo para você. Domingo abençoado também aí para toda a sua família. Obrigado aí pela audiência. Deixa eu ver aqui mais uma participação aqui. Vamos lá para mais uma aqui, vamos lá, o Ronaldo Cocada, né, também está participando comigo aqui. Bom dia, Ronaldo!
4: Ô, Ronei! Feliz Dia dos Pais para você também, meu amigo.
1: Obrigado.
4: Que Deus, um dos outros, Deus vai te dar muita saúde.
1: Amém!
4: Que você continue sendo essa pessoa especial para nós aqui na Baitê, tá? Passa uma música bonita para mim, Momentos Imperfeitos de Renan e Raí, desejando para todos os pais aqui de Baitê, principalmente pro meu pai, que se Deus já levou, mas eu tá dentro do meu coração. E desejar Dia dos Pais pro meu irmão, Antônio Cocada, viu?
1: Tá aí o Ronaldo Cocada, né, falando pra gente aqui no Atividade Só Modão. Um abraço pra você, viu, Ronaldo? Obrigado aí pela sua participação. Deus abençoe você também aí e toda a sua família aí. O Zé Antônio Cocada, né, tá lá ouvindo a gente também. Aquele abraço. Vamos aqui, deixa eu ver aqui quem mais tá participando com a gente aqui. O Ailson Cabeleireiro tá na sintonia da nossa programação. Já valendo aqui, coloca meu nome aí no sorteio. Abraço para você, Ailson. Obrigado pela sua participação. Obrigado aí pela audiência. Deixa eu ver aqui mais uma aqui. Bom dia, meu amigo. Parabéns aí pelo seu dia. Quero parabenizar aí todos os pais e quero participar da promoção. Abençoado domingo para você. É Osória, lá no Bernardo Soares de Faria. Valeu, Osória. Grande abraço para você também, viu? Obrigado pela companhia. Deixa eu ver aqui mais uma aqui. Tá chegando mais uma mensagem aqui do Alisson Cunha, do centro. Coloca meu nome aí no sorteio. Agora que eu vi aqui que vai ter sorteio. Tá valendo então, viu, Alisson? Grande abraço para você, o Alisson Cunha do Centro. Obrigado aí pela sua participação também. Deixa eu ver mais uma mensagem aqui chegando. Vamos lá. Bom dia. A Ana Maria, do bairro São João. Quero participar do sorteio. Valendo, viu, Ana Maria? Abraço para você aí no bairro São João, acompanhando a nossa programação sertaneja. Aquele abraço, pessoal do São João também participa com a gente. Bom dia, 7h29. Vamos de música? Vamos abrir essa sequência? Vamos atender aqui o Ratão com Milionário e José Rico. Nenhuma esperança. E moda ajeitada essa, hein, Rato? Bom dia.

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16: Hora certa para vocês, 7:38.
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0: 7h39, de volta aqui na nossa programação do Atividade Somadão, especial Dia dos Pais. Vamos até às 9h, tem mais participações. O Jacinto do DR está na sintonia. Bom dia para você, Jacinto. Valendo aí a sua participação. Parabéns aí também pelo Dia dos Pais, né? O nosso abraço aí para o Paulo Isidoro, tá lá no Bernardo Soares de Faria. Abraço, o Onofre, o Quinhones, o Guiú, né? Estão na sintonia também, o Baia. Muito bom dia para vocês aí, o Frango, né? O Frango também tá lá ouvindo a gente. Galerinha bacana aí ouvindo a nossa programação. Bom dia, 7h39.
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0: Deixa eu mandar abraço também aí pra Ilza, lá no Bernardo Soares de Faria, tá na sintonia. Bom dia, Ronei, passando aqui pra desejar um feliz Dia dos Pais pra todos os pais, em especial pro meu esposo Vicente e pro meu genro Túlio, pra vocês aí, pais da atividade sertaneja. Valeu, Ilza, obrigado aí pela sua participação, grande abraço pra vocês aí, parabéns aí pro Vicente, parabéns aí pro Túlio, nosso abraço, obrigado aí pela companhia, né? Coloca meu nome aí no sorteio, valendo a sua participação, viu, Ilza?
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0: A Adélia lá no bairro São Pedro também está participando comigo. Bom dia, Atividade Sertaneja, com muita música boa. Feliz dia a todos os pais, em especial ao meu pai, o Toninho do Salvino, que está com 81 anos, né? Que coisa boa, maravilha, né? Abraço aí para o Toninho do Salvino, parabéns aí pelo Dia dos Pais. A Adélia manda esse abraço especial. Bom dia! Música.

Vamos seguindo aqui com mais abraços na nossa programação. O Edmar tá lá no bairro Simão da Cunha, também tá participando comigo, já mandando o zap pra gente aqui, ó. Bom dia, meu amigo Rony Rocha, parabéns aí pra você, feliz Dia dos Pais. Obrigado, Edmar. Obrigado, viu, que esse dia seja aí muito especial pra você. É, tá dizendo aqui o Edmar, né? Obrigado aí pela sua participação. Edmar tá falando aqui, apesar de que eu não tenho meu pai aqui, mas eu tenho um grande amigo que é você, meu amigo Rony Rocha. Valeu, Edmar. Obrigado, viu? Somos amigos sim, né? Há muitos anos aí, amizade aí com o Edmar, lá no Simão da Cunha. Faz aquela oração aí pro seu pai, né? Faz aquela oração pra ele aí, viu, Edmar? Tá te vendo lá de cima, tá cuidando de você, viu? Pode fazer aquela oração aí que ele vai estar te ouvindo, tá certo? Abraço pra você, viu, Edmar? Obrigado aí pela sua companhia também, obrigado aí pela sua participação.

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1: Quem também tá na sintonia da nossa manhã sertaneja, deixa eu ver aqui, a Cleide, tá ouvindo a gente, bom dia, Ronei, tudo bem com você? É a Cleide, bairro Santo Antônio, também quero parabenizar aí todos os pais e participar do sorteio, valendo Cleide, a sua participação, um abraço, obrigado aí pela companhia, obrigado aí pela audiência, parabenizando aí a todos os pais também, né, ouvindo a nossa programação, bom dia.
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1: O Zé Maria do Centro-Oeste Cap tá lá na sintonia também. Bom dia, dá um ok aqui pra nós. O Zé Maria, Maria Luísa e o Pablo. É o Zé Maria, pé quente. Daqui a pouquinho tem sorteio, né, Zé Maria? Já tá esquentando o pé aí, meu filho. Coloca o pé no fogareiro aí, que hoje nós precisamos puxar aquele prêmio lá, viu, Zé Maria? Prêmio hoje tá gordo, né? Hoje nós precisamos daquele prêmio, viu? Hoje precisa falar o nome do Ronei Rocha lá pra gente ouvir, né? Então valendo aí, grande abraço, viu, Zé Maria? É o pé quente mesmo, viu? Homem não é fraco, não. Abraço pra você, pro Pablo e pra Maria Luísa. Bom dia. Deixa eu ver aqui mais uma participação pra gente tocar uma música aqui, né? Pra gente mandar aquele alô também aqui. A Adélia mandou a foto pra gente aqui. É... Adélia com o Toninho do Salvino, né? Que maravilha. Graças a Deus, com saúde, né, Adélia? Muito bom dia pra vocês aí. Dá um abraço aí no Toninho do Salvino também aí, viu? Aquele abraço caprichado nele aí. Valeu, grande abraço pra vocês, viu? Obrigado aí pela sua audiência. Deus abençoe aí sempre.
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1: A Regina também está participando comigo. Bom dia para você. Obrigado pela companhia. Obrigado aí pela audiência. 7h44. Vamos seguindo aqui. Vamos colocar aqui o áudio aqui para a gente ouvir. Vamos lá. 7h44. Bom dia.
2: Bom dia. Eu desejo um feliz dia dos pais para todos os pais. Quero participar do sorteio do dia dos pais também.
1: Valendo aí a sua participação, viu? Obrigado aí pela companhia, obrigado aí pela audiência. Abraço aí pra Regina, sempre acompanhando também as nossas programações. Aquele abraço, aquele bom dia pra você, viu? Obrigado aí pela companhia. Deixa eu ver aqui, vamos só pra mais uma aqui, pra mais uma mensagem aqui do Sérgio Lopes. Bom dia, companheiro. Manda aquele abraço aí pra todos os pais, especial pro meu pai, né? O Zé Maria, nosso cantor de modão antigo. Zé Maria canta bem, viu? Zé Maria Lopes, né? Canta bem, é pai do Sérgio Lopes, toca aí uma música pra nós, obrigado, valeu Sérgio Lopes, grande abraço pra você, grande abraço aí pro Zé Maria, tá lá ouvindo a nossa programação, Zé Maria, pai do Sérgio Lopes, ouvindo a atividade Só Modão, alô Zé Maria, o Sérgio Lopes tá mandando esse abraço especial, parabenizando aí pelo Dia dos Pais, obrigado aí pela participação aí do Sérgio, nosso abraço, nosso bom dia pra vocês aí, viu? Deixa eu mandar mais abraço aqui. A gente tem que ir pra música também, né, gente? Mas o Daniel lá na Fazenda Bicoé, o Brabinho, tá lá na sintonia, tá mandando abraço aqui pro Tunico, lá no quadradinho. O Tunico hoje tá fazendo aniversário, né? Tá ficando mais experiente, né, Tunico? Parabéns pra você, felicidades, tudo de bom, muita paz, muita saúde. Que Deus te ilumine hoje e sempre, viu? Que esta data aí repita por muitos e muitos anos. São os votos aí do Daniel, né, o Brabinho, lá na Fazenda Bicoé, parabenizando aí o Tunico pela passagem de aniversário. E também, claro, mandando aquele abraço especial pro seu pai, né? O Daniel tá mandando aquele alô especial aí pro Fit, parabenizando aí pelo Dia dos Pais. Alô, Fit! Daniel, te mando um abraço, te mando esse bom dia mais que especial aí pra você, parabenizando aí, feliz Dia dos Pais, tá certo? Tunico, Fazenda, lá no quadradinho. Alô, Tunico!
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1: Felicidades, tudo de bom. Vamos abrir essa sequência aqui, vamos de música. Já mandamos muitos abraços aqui, tem muito mais ainda pra gente mandar, graças a Deus, né? Muita gente participando. De 2003, essa aqui, ó, Mato Grosso e Matias, Enquanto o Sol Brilhar. É moda boa, viu? Agora 7h46, bom dia.

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0: Que moda boa na nossa programação da atividade Salmodão. Essa aí foi indicação do Sérgio Lopes, lá pro seu pai, o Zé Maria, que tá na sintonia. Pedro Bento e Zé da Estrada com as Galvão, Celesteiro da Lua. Também por aqui teve Marcos Paulo e Marcelo, Mesa de Bar, Mato Grosso e Matias, Enquanto o Sol Brilhar, para fechar mais uma sequência da nossa Manhã Sertaneja. É o nosso atividade Salmodão, especial Dia dos Pais. É o nosso domingão da atividade.
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0: Olha a hora, gente, 7:57. Muito bom dia para você, 7:57. Vamos seguindo aqui a nossa programação. Vamos com mais abraços, né? Mais participações. Deixa eu ver aqui quem está participando. A Flávia Vilaça está na sintonia. Bom dia, Ronei. Manda um feliz Dia dos Pais aí a todos os pais, em especial para o meu sogro Martinho, que está na sintonia. Alô, Martinho. Abraço para você aí, viu? A Flávia manda esse bom dia especial para você, parabenizando aí pelo Dia dos Pais, e está mandando abraço também para todos os pais da família, né? Grande abraço. Obrigado aí pela participação da Flávia. Obrigado aí pela companhia. Vamos para mais uma aqui. O Altamiro também participa comigo. Bom dia, manda um abraço aí para todos os pais, gostaria aí de participar do sorteio. Valendo, Altamiro, a sua participação, obrigado pela audiência, obrigado aí pela companhia. Deixa eu ver aqui mais uma participação aqui. O Luquinha também tá participando com a gente, ó. Bom dia, Ronei, quero participar do sorteio e manda uma música para todos os pais. Aqui é o Luquinha. Alô, Luquinha, grande abraço para você, viu? Obrigado também aí pela sua companhia, obrigado aí pela sua participação, família toda, aquele abraço, sempre ouvindo também aí. Obrigado pela audiência, viu? Deixa eu ver aqui mais uma aqui. O Aguinaldo Carpinteiro também tá chegando para participar pra gente. Chega mais, Aguinaldo. Bom dia pra você, né? Manda abraço pra todos aqui no Abaitezinho, pra Kelly, pro Arthur, pro Ronaldo Barata, pra Marta e também pro Chebinha. Estão lá no Abaitezinho, né? Manda abraço também, Nova Serrana, o Arley, a Thaís, a Renata, o Joleno, o Vinícius, o Caio e a Esther. Galerinha bacana em Nova Serrana, o Aguinaldo Carpinteiro manda esse abraço pra você. Vocês aí, obrigado pela audiência, obrigado aí pela companhia. A Vaninha, lá no bairro Amazonas, bom dia, quero participar do sorteio, parabéns aí a todos os papais, acordei agora. Ah, Vaninha, então você dormiu mais que a cama, hein, Vaninha? Agora são 7:58, né, agora, pra gente... Tô em Resende Transporte, tá informando a hora certa aqui, 7:58, Vaninha, hoje dormiu muito, viu? Hoje não madrugou não, né? Costuma madrugar aí toda a manhã pra gente tá junto aqui no Sertão Atividade. Aí tá certo, tem que aproveitar mesmo, aproveita a cama mesmo, porque domingão é pra descansar mesmo, né, Vaninha? Grande abraço pra você aí no Amazonas, valendo aí a sua participação, obrigado aí pela companhia. Deixa eu ver aqui mais uma participação aqui, a Flávia tá complementando aqui, ó, posso participar do sorteio? Pode sim, participa. Tá dizendo aqui, ó, se ganhar, vou presentear o sogro, que é o paizão também, né? Então tá valendo, viu, Flávio? Abraço pra você, valendo aí a sua participação. Deixa eu ver aqui. O Zé Luiz, lá no bairro Bela Vista, também participa comigo. Bom dia pra você, Zé Luiz. Obrigado aí pela audiência, obrigado aí pela sua companhia também, viu? Deixa eu mandar mais abraço aqui. O Ivan tá lá no bairro São João. O Ivan tá na sintonia, né? Bom dia pra você, Ivan. Obrigado aí pela audiência. Ivan tá lá já doidinho pra começar os trabalhos, né, Ivan? Ele vai tocar uma do André e Andrade aqui pra você começar os trabalhos, viu? Pode segurar a onda aí por enquanto aí, segura mais um minutinho aí que a moda é boa. É a moda do André e Andrade aqui, que é pra aumentar o volume, daquele grito, estufar o peito, viu, Ivan? Então prepara aí, meu filho. 7:59, a Ivanize também participa comigo. Bom dia pra você, Ivanize, obrigado aí pela audiência, mandando aquele abraço aí pro Marquinho lá no restaurante Central, tá acompanhando a gente. Bom dia, Marquinho, abraço. Ivanize parabenizando aí todos os pais, obrigado aí pela participação. A Luciene lá no São João também participa comigo, né, mandando aquele abraço aí pra todos os pais, tá dizendo aqui, infelizmente o meu pai não tá mais aqui, mas manda aquele...

0: aquela oração para ele também, viu, Luciene? Tá, vai te ouvir aí, você mandando aquela oração lá em cima, né? A gente sempre fala aqui, né? Os pais falecidos, a gente tem também fazer as orações para eles, não é isso? Então vamos lá, Luciene no São João, mandando abraço aí para todos os pais. Bom dia, deixa eu ver aqui. Agora é moda boa, né? Agora é a moda do Ivan, lá no bairro São João. Vamos colocar a vinhetinha aqui? E na sequência tem André e Andrade. Essa moda é ajeitada, viu, Ivan? Pode aumentar o volume aí, viu? 8 horas em ponto.
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1: Hora certa para você, 8 horas 10 minutos. De volta aqui na nossa programação da Atividade Salmodão. Vamos junto até as 9 horas da manhã. Vamos tocando só moda boa, né? Aqui na nossa manhã de domingo, 9 de agosto, domingão especial, Dia dos Pais. Para você que quer parabenizar aí, quer participar, quer mandar aquela mensagem aí para o seu pai, manda o zap 99820-8726.

Vamos seguindo a nossa programação do Atividade Salmodão. Continua valendo aí a sua participação daqui a pouquinho, viu, gente? A gente vai estar tá aí divulgando quem leva para casa o frango assado lá do bar do Zé do Burro e também as duas caixas de cerveja lá da loja de rações Bem TV. O pessoal pode continuar participando aí, ainda dá tempo, né? Mas daqui a pouco a gente já divulga aqui os ganhadores, tá certo? Lembrando a você que o telefone lá da loja de rações Bem TV é o 37 999661827, 999661827. E para você que quer saborear aí o frango assado lá do bar do Zé do Burro, ainda não conhece, nunca experimentou ainda? Então fala lá com o Gilberto, já deixa o seu encomendado, viu? 999-64-1426, 999-64-1426, é o frango assado mais tradicional da cidade, viu? Daqui a pouquinho já tá no ponto, aquele tempero caprichado, né? Que coisa boa. 8 horas, 13 minutos. Vamos seguindo aqui a nossa programação sertaneja. Deixa eu mandar abraço lá pro Cleiton, que tá lá em Brasília. Tá acompanhando a nossa manhã do Atividade Somodão. Bom dia, Cleiton. Abraço pra você e toda a família aí em Brasília. Obrigado aí pela audiência. O Marcinho Neri, lá do Armarinho Neri, também tá acompanhando. Alô, Marcinho. Alô, Leila. Bom dia. O Cecel, da Casa de Carnes Frescarne. Abraço pra você, Cecel. Abraço aí pra Bu, né? Pro Juninho, pro Vinícius, né? O Perrela também tá lá acompanhando a gente, né? Bom dia pra você, Cecel, parabéns aí pelo Dia dos Pais também, viu? Obrigado pela sua audiência. A Débora tá na sintonia, tá no centro. Bom dia, Débora, dá um abraço em todos os pais, quero participar do sorteio e feliz Dia dos Pais pra você também. Obrigado, viu, Débora? Obrigado aí pela sua participação, Deus abençoe sempre você, sua família também, valendo aí a sua participação. O Aguinaldo Carpinteiro, coloca meu nome aí no sorteio, tá valendo, viu, Aguinaldo? Já tá seu nome aqui no sorteio, pra você, quem sabe, tá faturando aí a caixa de cerveja ou também o frango assado, né? E o frango assado você pode pegar hoje se ganhar, viu? Se ganhar, vai pegar aqui a autorização aqui na rádio e vai lá no Zé do Burro ainda hoje, né? Pra pegar o frango lá quentinho, aquele tempero caprichado pra você saborear aquele almoço com a família, né? Com os amigos aí, com todos aí da sua família também, especialmente aí com seu pai, claro, né? Então, pra você ganhar hoje o frango assado, vai poder pegar hoje, viu? O almoço tá garantido, né? Tá salvo aí a carne do domingão, né? Que coisa boa! 8 horas, 14 minutos. Vamos seguindo aqui a nossa programação sertaneja. Vamos até às 9 da manhã. Deixa eu ver aqui quem mais tá participando comigo aqui nesta manhã. Abraço aí pro Marquinho, que tá lá no bairro São João. Pessoal aí no bar do Osmar, né? Também tá na sintonia da nossa programação. Bom dia pra você, Osmar. Bom dia aí, Dalina. Obrigado aí pela audiência. Deixa eu ver aqui mais uma mensagem chegando aqui pro Rony Rocha também. A Mara e o Vicente Roleta estão lá na sintonia, estão ouvindo. Parabéns aí pelo Dia dos Pais. Obrigado, viu, Mara? Obrigado aí pela sua participação, ouvindo a nossa manhã sertaneja aí. Parabéns aí pro Vicente Roleta também pelo Dia dos Pais, né? Alô, Vicente, parabéns pra nós, né, Vicente? Bom dia, viu? Deus abençoe sempre. Obrigado aí pela sua companhia também. A Mara tá dizendo aqui, ó, quero participar do sorteio, valendo aí a sua participação. 8 horas, 15 minutos. Vamos colocar um poema aqui do Marco Brasil? Vamos colocar aqui pra gente ouvir? Meu Eterno Pai, vamos lá? 8 e 15.

0: Meu eterno pai, hoje você é saudade e meu peito ainda chora. Mas tudo que deixa lembrança é porque marcou passagem. Por isso você, meu velho, apesar de tão distante, tá bem perto a sua imagem. Caminhando ao seu lado, eu me lembro ainda pequeno e mostrando os bons caminhos naquele seu jeitão sereno. Quantas vezes me pegou para a vida me explicar. Eu ouvi os seus conselhos e até os seus olhos vermelhos, muitas vezes eu os vi chorar. Sempre prestei atenção, pois eu sabia que tudo que você me dizia saía desse coração. Muitas vezes eu errei, eu juro, eu me enganei pensando em fazer o certo. Mas pode saber, quando errei, foi porque eu não achei você, meu velho, por perto. Quantas vezes me castigou com seu coração apertado. Hoje eu sei que tudo que fez foi para que eu nunca seguisse o caminho errado. Ei, você foi e será um amigo. Um amigo que só o espelho consegue pra gente mostrar. Porque até hoje eu me vejo diante daquele espelho e até os meus olhos vermelhos me fazem te recordar. Quantas vezes galopamos por esses campos afora, conversando de negócios, como se eu fosse seu sócio. A gente passava horas, aquilo tudo pra mim era como se fosse uma escola. Meu pai, eu podia me estender aqui, falando de você horas, dias, meses e anos. Juro que eu ia achar palavras pra te falar, porque, meu velho, até hoje eu ainda te amo. E nesse seu dia, meu pai, eu te dou um forte abraço, como se fosse noutrora. Pois você foi e será o meu eterno herói, pela minha estrada fora. Te amo, meu pai.
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2: Hora certa para você, 8 horas 24 minutos. Muito bom dia para você, 8h24. Passou aqui na nossa programação o trio Alto Astral, bom demais da conta. Joselito e João Roberto, Homem de Pedra. Marco Brasil, Meu Eterno Pai. Para fechar mais uma sequência da nossa programação sertaneja, é o nosso domingão, né? Especial Dia dos Pais, até às 9 horas. Atividades só modão, tocando muita moda boa. 8 horas 24 minutos. Vamos com mais abraços, vamos com mais participações aqui na nossa programação. O Maicon está participando comigo. Bom dia, meu amigo. Manda um alô aqui para nós na Chácara São Vicente, Recanto da Seriedade. Para minha mãe Irilda, enfermeira, e o padrasto Hernando, tá na sintonia lá. Bom dia para vocês aí, Maicon. Aí na Chácara São Vicente, a Irilda, enfermeira, e o Hernando. Nosso abraço para vocês aí, domingo abençoado. Obrigado aí pela sintonia, viu? 8h25.

Deixa eu mandar mais abraço aqui. O Sinho tá lá no Abaitezinho, também tá na sintonia da nossa programação. Bom dia, Sinho. Parabéns para você também, viu, pelo Dia dos Pais. Muitas felicidades, né? Saúde para todos nós, né, Sinho? Abraço, bom dia, bom domingo. Abraço também aí pra Vânia e toda a família aí, né? A Aline, o Jonathan, a Alice, a Helena, o nosso abraço.

E vamos seguindo a nossa programação sertaneja. O Marco Antônio está lá no bairro São Pedro, também está participando comigo. Está mandando abraço aí para todos os pais, né? Obrigado aí pela sua participação. Coloca aí meu nome para concorrer aos prêmios do domingo. Obrigado, viu, Marco Antônio? Obrigado aí pela sua sintonia, valendo a sua participação. Um abraço também aí para Antônia e para o Rômulo, estão lá no bairro Progresso. Bom dia, obrigado aí pela audiência, obrigado aí pela participação. Arilma tá no centro, tá participando comigo também, ó. Bom dia, quero participar aí do sorteio. Manda um abraço para todos os pais, principalmente pro meu pai, o José Hidalmo. Então tá valendo aí. Alô, José Hidalmo, sua filha Arilma te manda esse abraço, te manda esse bom dia especial, parabenizando aí pelo Dia dos Pais, saúde e paz aí pro José Hidalmo. Arilma manda esse abraço especial. Música.

0: E vamos seguindo a nossa programação. Antônio Ernesto também está participando comigo, né? O Tom Pedreiro está na sintonia. Mandou o áudio pra gente aqui. Vamos colocar aqui o Tom Ernesto. Cadê o áudio do Tom? Ah, tá aqui, ó. Chega mais, Tom!
1: Olê, Rocha, bom dia também. Meu nome também é participar do sorteio, Depois manda uma música aí pra nós, oferece todos meus irmãos e dia dos pais, viu?
0: Valendo aí a participação do Antônio Ernesto, mandando abraço aí para todos os irmãos aí, né? Parabenizando aí pelo Dia dos Pais. Valeu, abraço. Abraço aí pro Maurício, né? Pro Marcelo, pro Delei lá do Açougue. Abraço aí pro Beirão. Pessoal, gente boa, família toda aí, o nosso bom dia. O Toim manda esse abraço para vocês. Vamos abrir esta sequência com Zezé e Luciano. Essa é pro Sinho, lá no Abaitezinho. Pode aumentar o volume aí, viu, Sinho? Aumenta que a moda é boa.

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7: Hora certa para você, 8 horas 37 minutos. De volta aqui na nossa programação do Atividade Salmodão. Vamos caminhando aqui para o finalzinho, né? Já faltando aqui apenas 23 minutos para as 9 horas da manhã, mas vamos seguindo a Atividade Salmodão.
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7: É comigo mesmo. Vamos junto. Ainda dá tempo aí de participar. Daqui a pouquinho a gente já vai estar divulgando aqui os ganhadores lá do frango assado, lá do bairro do Zé do Burro e também da cerveja, né? Duas caixas de cerveja lá da loja de rações Bem TV. Rogério e o Zé do Burro premiando vocês aqui neste domingão. Lembrando aí, o telefone lá do Rogério, loja de rações Bem TV, é o 999-66-1827, 999-66-1827. E para você deixar o seu frango assado encomendado lá no bairro Zé do Burro, 999-64-1426, 999-64-1426. 8 horas 38 minutos. Vamos seguindo aqui a nossa programação sertaneja, vamos seguindo o nosso Atividade Só Modão. Deixa eu mandar mais abraço aqui, mais participações. Pessoal aí na padaria do Caçarola, tá na sintonia, né? Bom dia, manda um abraço pra nós aqui, galera na padaria do Caçarola. Tamo na escuta, o Gabriel, o Natan, a Scarlett, Daniela e também a Cidinha. Abraço pra vocês aí, viu, pessoal na padaria do Caçarola. Tá mandando aqui também um feliz dia dos pais pra todos os pais. Então tá dado o recadinho aí do Gabriel, né? Pessoal bacana aí da padaria do Caçarola acompanhando a nossa programação. Natan, Scarlett, Daniela e Cidinha, o nosso abraço.

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1: E vamos seguindo a nossa programação. A Ângela está lá no bairro São Pedro, também está participando com a gente. Mandou o áudio aqui, vamos colocar a Ângela para falar para a gente aqui. Bom dia, Ângela.
2: Bom dia, amigo Rony Rocha. Feliz Dia dos Pais para você, para o maridão, para os meus filhos e para todos os ouvintes, viu? Que Deus abençoe muito vocês, dando discernimento para vocês, né, guiar os filhotes. Viu? Obrigada. E põe o Divino Balaio para participar aí do sorteio, né?
1: Valendo aí a participação da Ângela, tá lá no São Pedro, parabenizando aí a todos os pais, em especial, claro, ao Divino Balaeiro. Parabéns aí, viu, Divino? Felicidades para nós aí, que Deus abençoe todos nós, né? Vamos lá, vamos tocando aqui o barco, né, porque já estamos aqui em cima da hora, 8:40. Deixa eu ver mais uma participação aqui para a gente abrir esta sequência. É, a Geralda, lá no bairro São João, participa com a gente aqui, ó. Bom dia, meu amigo Rony Rocha, um feliz e abençoado final de semana para todos nós, um feliz Dia dos Pais para todos os pais e um abraço para você e todos os ouvintes da Rádio Atividade. Quero mandar um abraço aí para o meu amigo Maicon Aleph, também está na sintonia. Valeu, a Geralda do São João participando com a gente. Bom dia para você, Geralda, obrigado pela sua companhia, obrigado aí pela sua participação e vamos seguindo a nossa programação sertaneja. João Mineiro e Marciano, chega pra cantar pra gente, Carta ao Meu Pai. Moda boa, bom dia.

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1: Olha a hora, gente, 8 horas 48 minutos. Passou aqui na nossa programação da atividade Salmodão César e Paulinho, de 1995, Menino Folgazão. Essa foi indicação do Ratão, né, que tá na sintonia, tá mandando aquele abraço especial também pra sua filha, né, a Bárbara. Hoje tá indo estudar, né, tá indo embora, tá indo viajar, tá indo pra estudar mais ainda, né, porque as férias acabaram, né, Ratão. Então, um abraço aí pra Bárbara, Deus abençoe sempre. É, sucesso sempre aí também, viu? Obrigado aí pela participação, família toda aí, Deus abençoe vocês aí, viu? Também por aqui teve João Mineiro e Marciano, Carta ao Meu Pai, para fechar mais uma sequência. Já temos aqui, viu, gente, os ganhadores das nossas premiações deste domingo, né? Foi um frango assado lá do Zé do Burro, duas caixas de cerveja lá da loja de rações Bem TV. Já já vamos divulgar, vamos estar divulgando aqui quem foi que faturou, leva pra casa no 0800 neste domingão, viu? 8h49, antes deixa eu mandar abraços, né? Abraço lá pro Clênio, tá na sintonia da nossa programação, tá ouvindo nossa atividade Salmodão. Alô, Clênio, obrigado, viu, pela sua audiência, parabéns pra você também aí pelo Dia dos Pais, muita saúde, né? Muita paz pra todos nós, pra gente continuar essa jornada aí, né, Clênio? Grande abraço pra você, abraço também aí pro senhor Antônio, né? Alô, senhor Antônio, parabéns aí pro senhor também, viu? Muita saúde e muitas felicidades aí, que Deus abençoe o senhor também, sempre, viu? O senhor Antônio e o Clênio recebendo o nosso abraço, bom dia também aí pra Roberta, alô Roberta, aquele abraço, né? O Davi, o Ariel, nosso bom dia pra vocês aí, família toda, obrigado aí pela audiência, obrigado aí pela companhia. 8 horas 49 minutos, vamos estar divulgando agora então, vamos lá? Olha só, gente, para você que participou, né, para você que não levou hoje, não fica triste, porque com certeza nos próximos domingos aí vamos ter mais prêmios, vamos ter mais brindes aqui na nossa programação. Agradecendo aí ao Rogério, loja de rações Bem TV, telefone 99966-1827. Agradecendo também ao pessoal no bar do Zé do Burro, né, lá o Zé do Burro, a Luísa, o Gilberto, Cauã, todo o pessoal lá. E para você que quer encomendar o seu frango, ainda dá tempo. Liga lá para o Gilberto, fala com ele lá, 99964-1426, 99964-1426. Um bom dia para vocês e obrigado também ao pessoal do bar do Zé do Burro. Quem fatura o frango assado, leva para casa, pode passar, pode vir aqui na nossa emissora, viu, gente? Até o meio-dia, pode vir aqui para pegar o seu vale brinde, para ir lá no Zé do Burro e pegar aí o seu frango assado. É o Luquinha. O Luquinha, telefone 99824, final 23. 99824, final 23. Não temos aqui o bairro, mas é o Luquinha, viu? Luquinha, pode vir cá na nossa emissora, pode vir aqui até o meio-dia para você pegar o seu vale brinde para ir lá no Zé do Burro, viu, Luquinha? Para saborear aquele frango assado caprichado lá do bar do Zé do Burro. Então, Luquinha, primeiro ganhador aí do dia, telefone 99824, final 23, ganhou um frango assado. Cerveja, lá da loja de rações Bem TV, primeira caixa de cerveja. É o pé quente do Zé Maria do Centro-Oeste Cap, né? O Zé Maria. Zé Maria, hoje amanheceu meio pé quente, então. Já faturou uma caixa de cerveja. Alô, Zé Maria, lá do Abaitezinho. Telefone 99868, final 38. 99868, final 38. O Zé Maria fatura uma caixa de cerveja lá da loja de rações Bem TV. Pode passar na nossa emissora amanhã, viu, Zé Maria? Amanhã, para você pegar o seu vale brinde, vai até a loja de rações Bem TV para fazer a retirada do seu prêmio a o Zé Maria lá do Abaitezinho. Mais uma caixa de cerveja, o Ivan lá do bairro São João. Alô, Ivan, bairro São João. Telefone 99805, final 48. 99805, final 48. O Ivan também fatura uma caixa de cerveja lá da loja de rações Bem TV. O Ivan também pode passar aqui na nossa emissora amanhã, viu, Ivan? Amanhã em horário comercial para você pegar aqui o seu vale brinde, para você ir até a loja de rações Bem TV e fazer a retirada do seu prêmio. Tá aí então os ganhadores do Atividade Salmodão. O Luquinha, né, faturou o frango assado. O Ivan e o Zé Maria do Centro-Oeste Cap faturou aí caixa de cerveja. Então parabéns aí para os ganhadores. 8h52.
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1: Avalão tá doidão. E vamos abrir a última sequência da nossa manhã sertaneja. Obrigado, pai. Ponteiro e ponteado, canta pra gente. Bom dia, agora 8h53. Já virou nosso reloginho. 8h53.

0: Essa moda aí é de ponteiro e ponteado aqui na nossa programação. Obrigado, pai. Muito bom dia para você que está na sintonia. Estamos caminhando aqui para o finalzinho, né, da nossa programação deste domingo, especial Dia dos Pais. Muito bom, né, passar toda essa manhã, parte da manhã, né, de 5 às 9 da manhã, com você fazendo aqui essa programação maravilhosa. Lady Laura já está por aqui. Daqui a pouquinho tem Robson Silva e Lady Laura e o Coração Sertanejo. Cadê o Robson Silva, Lady? Bom dia.
1: Bom dia, estou esperando nele, a chegada dele, que nos estuda a atividade.
0: A Leide deu um grito aqui, que o ouvido do Rony resumiu lá no fundo aqui, ó, do ouvido.
1: Gente, aquele mas grito. Que fundo de ouvido é esse?
0: Esse grito de guerra, esse grito de guerra da Leide lá. Hoje tem programação especial, o Dia dos Pais, Leide?
1: Tem muitas programações, viu?
0: Vai ter muitos alunos, vai ter muitos brindes também, né?
1: E brindes também.
0: Daqui a pouquinho o Robson Silva já chega aí com aquela...
1: Já pode depois colocar os dedos nos botões, né?
0: Já
1: pra
0: pode.
1: Para ligar aqui para a Rádio Atividade.
0: Sabe o número do telefone da Rádio Atividade? Vamos lá, Leila, de cabeça, sim ou lá, vamos lá.
1: Vamos lá.
0: 9937-9280. A Leila até agora não decorou o número do telefone da Rádio Atividade,
1: gente,
0: né?
1: Gente, essa é passagem do meu aniversário, né? A gente esquece as memórias.
0: É a idade, né, Leide?
1: Gente, depois de 102 anos, eu fazer 103 anos. Gente, eu quero chegar pelo menos 104 anos.
0: 104 no lombo. Ei, Leide, você não é fácil, não. Daqui a pouquinho já entra no ar aqui ao vivo, Leide Lauda e Robson Silva. Manda um abraço aí para os pais, manda um abraço aí especial.
1: Todos os papais, viu? Aqueles que não têm papais... Aqui na terra, mas tem no céu, tá no coração, viu?
0: Isso mesmo, Leide.
1: A todos vocês.
0: Isso mesmo, então tá valendo. Abraço. Daqui a pouquinho a Leide volta, viu, gente? 8 horas 58 minutos, hora certa, tô em Resende Transporte 2, faltando pras 9, tá na hora de ir embora.

Atividade Sertaneja, 2 minutos, faltando para as 9 horas da manhã. A gente está chegando ao final de mais uma edição do Atividade Só Modão. Está de volta no próximo domingo, a partir das 5 horas da manhã. Todos vocês que participaram com a gente, o nosso muito obrigado. A sequência tem Robson Silva e Lady Laura e o Coração Sertanejo.

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1: Agora faltando um minuto para as 9 horas da manhã, a gente deixa abraços finais aqui na nossa programação sertaneja. Meu abraço aí no bairro Simão da Cunha, abraço aí pro Edmar que está na sintonia, bom dia para você, bom dia para toda a família, obrigado aí pela audiência, bom dia aí pro João da Fiota também acompanhando a nossa programação sertaneja, abraço aí no bairro São João, lá no bar do Ju, pessoal tá sintonizado também, né, o Ju, a Marli, muito bom dia para vocês aí, galerinha bacana, já começando os trabalhos, né? Aquele abraço pra vocês aí no São João, pra você que ficou comigo aí desde as 5 da manhã, o meu muito obrigado, pra você que ligou o rádio agora no finalzinho, tá valendo a mesma coisa, a gente agradece de coração, viu? Tamo indo nessa pra voltar amanhã, viu gente? Amanhã bem cedinho, às 5 horas da manhã, pra gente começar a semana do Sertão Atividade. Rick Renner vai fechar aqui a nossa programação de hoje, a música que a gente fez aqui como trilha, né? Serviu aqui como trilha pra gente durante a nossa programação especial. Agora a gente vai ouvir ela na íntegra aqui, vai ouvir a música completa com Rick Renner, Te Amo Pai. Essa é especial para todos os pais, né? A gente deseja aí um feliz Dia dos Pais para todos os papais de Abaeté, de região, do Brasil e do mundo, né? O pessoal que acompanha a gente aí pelo aplicativo, né? Através aí da nossa internet, através aí do nosso site também. Então todos os pais aí que tá ouvindo a gente em qualquer lugar do planeta, parabéns aí, muita saúde, muitas felicidades e para todos aí os papais na sintonia. Grande abraço para vocês, viu gente? Obrigado aí pela participação, você que participou comigo aí desde as 5 da manhã, a gente fica muito feliz, né? Muita gente participou.

Graças a Deus, a audiência lá em cima, se não fosse vocês aí, a gente não estava aqui, viu? Não estava aqui. Primeiramente aí, a gente agradece a Deus, claro, né? Por dar essa oportunidade e depois a gente agradece aí a você ouvinte, a você apoiador cultural que também acredita no nosso trabalho. É isso aí, estamos indo nessa. Então, amanhã a gente volta, viu? Às 5 da manhã, já está chegando por aqui, Robson Silva. Robson Silva já está pintando aqui. Lady Lauda também. Ah, o neném está chegando aqui, ó. Neném tá aqui, ó, visitando a emissora. Achei que era o Robson Silva, mas apontou ali o neném ali com o bonezinho branco ali, ó. Se precisar, fala também, né? Tá certo, neném? Tá certo. Grande abraço, viu? Parabéns também, viu, neném? 9:02, agora sim, Rick e René, pra fechar a nossa programação. Um grande abraço a todos e que no dia de hoje cada um de nós sejamos portadores de boas notícias. Tenham todos um bom dia, um bom domingo, um domingo abençoado pra todos nós e amanhã a gente volta às 5 da manhã.

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0: E a hora certa, 9 horas e 19 agora, 9 horas mais 19, a partir de agora, tá no ar o programa Coração Sertanejo, Coração Sertanejo, hoje especial, Dia dos Pais, Domingão, e hoje dia muito importante para os filhos, né? Hoje Dia dos Pais, esses guerreiros, né? Que corre atrás aí do sustento para os filhos, né? Para sua família. Abraçar os pais, né? Que hoje estão aí comemorando o Dia dos Pais. Domingão Sertanejo, hoje 9/8/2026. Robson Silva, Lady Laura. Hoje tá chegando por aqui toda, olha, perfumada. Hoje ela tá daquele naipe, hoje ela tá daquele naipe, né? Com aquele bafo de cachaça, meu filho do céu, que coisa, tá? Olha, me pondo tonto aqui nos estúdios, viu? Então tá chegando aqui o programa, olha, Coração Sertanejo. Coração Sertanejo, hoje especial Dia dos Pais. Preste atenção nos prêmios que tem hoje aqui. Na programação 87,9. Agora são 9 horas e 20. Hoje tem muita coisa boa. A Luciana tá chegando aqui trazendo 1 litro de vinho pro sorteio, né? Ei, Luciana, obrigado, né? Bafão de cachaça. Olha! Nossa senhora! Nossa senhora! Olha! A Lady garrando aqui, a Luciana. Obrigado, viu, Luciana?
1: Obrigado.
0: Beleza, um abração para vocês aí, obrigado. Trouxe aqui já o brinde, né? Olha aqui, um vinho, leite. Nossa senhora, meu Deus do céu, que legal. Brinde do Bazar da Ju. Desejo um feliz Dia dos Pais. Luciana Pereira. Olha aqui, 1 litro de vinho. Leite do céu. É 1 litro de vinho. Olha,
1: especial.
0: Duas taças, leite. Pera, calma. Calma que já a gente vai chamar a senhora. Então tá aqui já um brinde, né? Olha aqui. Um vinho, né? Com duas taças. Legal. Um vinho com duas taças. Hoje tem um frango de granja lá do açougue do Adriano. Hoje ainda tem um almoço lá da lanchonete Paladar. Tem um kit churrasco do Mineirinho Paiol. Olha, tem uma pizza grande lá da pizzaria. Larga, leite. Só vai quebrar o trem. Deixa quieto. Tem uma pizza grande lá da pizzaria lá favorita. E ainda uma calça jeans da Zafira Jeans. Que coisa boa. Então hoje tem 5 prêmios. Olha, preste atenção. Um vinho com duas taças. Um frango de granja lá do açougue do Adriano. Uma pizza grande da pizzaria lá favorita. Um almoço da lanchonete Paladar. E um kit churrasco do Mineirinho Paiol, dona Leite. Tudo isso. E para você que está na sintonia, para você que quiser mandar aquele brinde para a gente, pode mandar para a gente aqui, pode ligar, pode entrar em contato com o Robson Silva no 0379-9939-7627 para mandar mensagem no meu WhatsApp aí. Pode mandar o brinde para a gente aqui fazer, né, o sorteio aqui da sua empresa. Ah, ainda tem um kit da Natura, se eu não me engano. Até esqueci esse kit lá em casa, meu Deus do céu. Tem que trazer. Mas, e tem um kit, então, aqui, ó, da Boticário, Leide. É da Boticário, se eu não me engano. A Marli, que deu pra sortear. Tava esquecendo, Leide. Bom só ter lembrado, né? Legal. Então, você vai ligar, você vai participar, você vai deixar o seu nome pra você estar concorrendo comigo no finalzinho do programa Coração Sertanejo. Então, Coração Sertanejo, hoje vai ser assim. Telefone e ouro não vai parar não, viu, Leide? Telefone hoje não vai parar lá não, telefone hoje não vai parar não. E nós vamos chamar ela, que ela tá doida já pra falar aqui nos microfones, né? Vamos ver o que ela vai aprontar. Alô, Lady Laura, bom dia. Dia dos Pais, Lady, bom dia.
2: Ai, gente, que delícia. Dia dos Papais, né? Apesar que o papai, meu papai não tá aqui na... Aqui na terra não, mas tá no nosso coração, que não tem os papais, né, Robson?
0: Tá certo.
2: Então, é isso aí. Mas onde eles estão, eles estão ao lado de Deus. Que Deus quis, né, chamar eles, então eles estão ao lado. Mas a gente estamos aqui, né, com certeza, soltando aquelas lágrimas, né? Mas os papais estão lá sorrindo, porque eles estão ao lado de Deus.
0: Tá certo. Então, como é que foi seu final de semana? A senhora participou do encontro também com o nosso querido bispo, Dom José Aristeu, que teve aqui na nossa emissora. Rezou, né, dona Leite?
2: Nossa senhora, excelente.
0: Padre Divaldo, Padre Matheus.
2: Nossa, eu vi também, eu estive presente aqui na rádio, excelente, viu? Como a gente perde as palavras. Uma pessoa excelente, viu, os padres?
0: Tá certo. Então a dona Leide já chegou por aqui, tá feliz da vida. Hoje tem vários prêmios, Leide. Hoje, Dia dos Pais. Programa especial hoje, Dia dos Pais, né?
2: Dos papais.
0: É, Dia dos Papais.
2: E também eu queria também. Hoje tem aquele forró lá na vila, né?
0: Hoje tem Pancadão e Rastafari.
2: Como é? Diz que é rascabelo?
0: Não.
2: Não sei como é que é.
0: Pancadão, Rastafari, Leide. Hoje na Vila
2: Vicentina. É os cabeludos?
0: A partir das 5 da tarde.
2: Diz que é os
0: cabeludos. E o Farinha falou que ia mandar o ingresso pra gente sortear, não trouxe ingresso nada.
2: Ai, gente. Que eu tinha que parar em hoje.
0: Nossa senhora, aquele, se ele não parar com aquela cachaçada brava.
2: Gente, ele tava com 8, é bizonho.
0: Com aquele almoço dele, com aquela fritação de ovo, Leite.
2: Ei, gente.
0: Pode largar, excelente. Não pode largar.
2: Mas ele falou que está presente.
0: Mas vamos embora. Sucesso para eles lá, né, Leite? Sucesso para eles lá.
2: Para todos vocês e os familiares.
0: Então vamos embora.
2: E os papais.
0: É o seguinte, vamos começar por aqui, quer ver? Deixa eu ver quem está na sintonia com a gente. Oi, bom dia. Quero participar das promoções. Coloca meu nome, do meu esposo, Edmar. E um feliz Dia dos Pais para todos os pais, Robson. Tamo juntos aqui na 87,9. Todos os dias com vocês. Obrigado, né?
1: Ô, Robson.
0: Oi.
1: Manda uma música para todos os pais, para mim.
0: Certo.
1: O meu filho João Paulo, que é pai. E para todos lá no presídio, que é pai, né?
0: Certo.
1: Na Vila Vicentino. Que Deus abençoe, proteja cada um deles, né?
0: Com certeza, Tereza.
1: E para você também.
0: Obrigado.
1: Você é um pai, né? Quero participar do sorteio pro meu filho, tá?
0: Já tá participando comigo aqui, Tereza.
1: Se ainda puder.
0: Pode.
1: Tereza do bairro São Pedro.
0: Tereza do bairro São Pedro.
1: Manda uma música bem bonita pra isso.
0: Vamos passar.
1: E eu queria oferecer pro Roberto, meu irmão. Sebastião.
0: Sim.
1: Viu?
0: Viu.
1: Que Deus abençoe cada um. Com muita paz, com muita saúde. E todos os pais do mundo inteiro, né?
0: Com certeza.
1: Que Deus ilumina cada um.
0: É isso aí. Com muita paz e muita saúde, né, Tereza? Para todos nós. Obrigado, viu? Tereza, do bairro São Pedro Leite, participando com a gente aqui na programação 87,9, abraçando também todos no presídio.
2: Tereza, um abraço para todos vocês, para você também e para todos... Para todos vocês também, e da Vila Vicentina, e para todo esse pessoal do presídio que estão, né? Que são papais, né? Mas com certeza Deus vai dar uma força, vocês vão, né? Vai dar aquela, né? Aquela saída, né? Mas vamos, beleza, para todos vocês.
3: Bom dia a todos aí da Rádio Atividade.
0: Bom dia.
3: Bom dia. Saca a lei de lá.
0: É o Tito Mecânico, Leite. Mandando um abraço pra vocês.
2: Tico Mecânico.
0: Tito Mecânico, Leite.
2: Você tem aquela chave grande?
4: Bom dia, Robson. Bom dia, Leite. Robson, feliz Dia dos Pais pra você. Eu quero participar, viu, do sorteio.
0: Beleza, já tá participando com a gente. Não deixou o nome, mas já tá participando, né, Leite?
5: Bom dia, Robson, Leite.
0: Bom dia.
5: Mandou um alô pra nós aqui em Tabocas. Eu tô aqui com a minha mãe. Milda,
0: certo.
5: E meu padrasto,
0: opa.
5: Fernando, e minha filha Maria Fernanda.
0: Aí, ó.
5: Feliz Dia dos Pais pra vocês aí.
0: Obrigado, Maico, Neide.
2: Um abraço, Maico, pra você, querido. Que boquinho mais lindo que
0: tá
2: você
0: tá lá no
2: tem.
0: Recanto da Sariema, Leite, se eu não me engano.
2: Ah, Sariema?
0: É. Oi, bom dia. Quero participar desse sorteio. Eliana Souza, do bairro São Francisco.
6: Ai,
2: Ai, Eliana, um abraço pra você, viu, querida?
0: Olha, bom dia, Robson Silva. Feliz Dia dos Pais para você e também para todos os ouvintes da Atividade Sertanejo. O Alisson Cunha, um forte abraço. Coloca meu nome no sorteio também. Bombando hoje, hein? Vambora, vamos bombar esse trem aqui.
2: Um abraço pra você, Alisson Cunha.
0: O Alisson Cunha.
2: Alisson
0: Cunha,
2: Leite. Gente, eu achei que
0: era Cunha. Só não dá conta de falar, não, solta com a boca
2: enrolada. Eu achei que era Cunha. Ah,
0: essa cachaça da senhora.
2: É o Arley Cunha. Um abraço pra você e toda a família,
0: não, que viu? Cachaça brava essa da senhora.
2: Gente, puta. É água de coco.
0: Olha, bom dia. Parabéns pros pais. Quero participar do sorteio. Tá participando. A Margarida Tavares, Leite.
2: Margarida
0: Tavares está na sintonia.
2: Tavares, um abraço.
0: Me lembro que tem muito tempo que a Margarida participou com a gente, faturou uma calça jeans e não buscou e venceu o prazo, né, Leite?
2: Ah, venceu.
0: Agora está participando com a gente,
2: Margarida, de novo. Você aqui. Vem, viu? Você
0: Olha, bom pode... dia. Quero participar do sorteio. O Antônio Tavares, do Bernardo Soares de Farias. Também estou na sintonia com vocês aqui.
2: Antônio
0: Tavares.
2: Tavares Tamires.
0: Bom dia, bom dia, Robson Silva, pra você e também pra essa Leite linda. Vocês são a alegria dos nossos domingos. Quero participar dos sorteios. A Luciana Pereira, do bairro Amazonas, final do telefone 6726. Feliz Dia dos Pais. Para todos os pais, né?
2: E para todos os papais,
0: Também mandar um grande abraço em nome aqui da Pizzaria, lá favorita, em nome aqui do Fernando, gente, e da Carla, né? Abraçando todos os pais, Leite.
2: Um abraço para todos vocês, viu? Estão acompanhando a nossa, né? A brincadeirinha que a gente faz, hoje é dia dos papais, né? Um abraço para todos vocês.
0: E é o seguinte, Leite, para você que tá na sintonia, hoje tem um almoço com os pais. Ah, logo à tarde eu queria levar meu pai em um lugar para nós comemorar, para fechar o domingão no Dia dos Pais. Faz o seguinte, você leva lá, agora que você viu, tava atrás da senhora muito tempo, né? Agora que a senhora viu. A senhora não pode ver o Fernando da pizzaria lá favorita, né?
2: O Fernando, né? Nossa senhora, o Fernando é uma pessoa super... O Fernando, você que é papai. Um abraço para todos vocês e felicidade, viu? Para toda a sua família.
0: É o seguinte, não vai cobrar pensão dele agora, não. Gente. Deixa para segunda-feira, hoje é dia dos pais.
2: A esposa dele não importa.
0: Olha aqui. Então você pode levar seu paizão para comer aquela pizza, Leite. Aquela de vários pizza. Sabores.
2: Aí todo mundo tá falando.
0: Lá dela, na viu? Pizzaria lá, favorita. Olha aqui. Amâncio Romero de Menezes. Amâncio. 180, bairro Amazonas.
2: Gente, é super especial. Pode procurar. Tem que ter o número. Qual que é o número?
0: O número lá é 180, a senhora tá surda.
2: 180?
0: Ué.
2: Mas a emoção tem com muito.
0: A emoção, Fernando, eu sei.
2: Tá perto da gente.
0: A emoção, sei.
2: A esposa dele, não importa, não.
0: Não importa, não? Tá certo. Olha aqui, o fone lá, Leite, pra fazer a encomenda, para pedir.
2: Encomenda.
0: É 037
2: 9927
0: 3173. Falou com o Fernando Acala, Leite. E você sabe que lá, Leite, deixa eu te explicar.
2: Falar com o Fernando, pode falar.
0: Calma, Leite, calma que eu vou te explicar. Senta aí, Fernando. Calma que eu vou te explicar. Leite, você sabe que lá, na pizzaria lá favorita, você sabe que lá tem 4 fornos agora, né? E tem a máquina que eles comprou, Leite, que faz já a pizza, meu filho.
2: Gente, que delícia.
0: Mas a máquina que faz a pizza, Leite, é o Fernando, é a Carla, é as meninas que trabalham
2: lá. Carla, a Carla é uma pessoa super
0: Leite,
2: especial.
0: Leite, eu vou te contar um negócio.
2: Mas o Fernando é muito especial do que a Carla.
0: Cuidado que a Carla vai te bater, Leite, calma. Gente. Leite, eles arrumam um tipo de uma colher, daquelas colheres que mexia com doce. Antigamente, eles põem a pizza aqui em cima, aqui, leva ela no forno e faz tchau, tchau, vira, tchau.
2: Gente, é tiro?
0: Não, Leide, não é tiro não, Leide. Ele põe a pizza lá no forno e a pizza instantinho. Eu acho que dura 4 segundos, né? 4 minutos?
2: Gente.
0: 4 minutos, Leide, a pizza já tá pronta, Leide.
2: Ai, gente, então vamos procurar essa pizza lá no Fernando e na Carla.
0: E também agora arrumou o Papa Léguas, Leide. Você sabe aquele bichinho?
2: Aquele.
0: Papa Léguas. É aquele, Leide. Ligou, chegou, meu filho. Gente, e chega depressa.
2: É coisa rápida, né?
0: É coisa rápida. É 4 minutos, Leite. Você pensou? 4 minutos você põe a pizza lá, Leite.
2: Gente, e a Carla faz aquele papel do bebê mais rápido do que o Fernando.
0: Ai, que isso, Leite. Só me mata de susto aí. Nossa senhora. Fernando já trouxe uma pizza também pra nós aqui, ó.
2: Já tá aqui, já.
0: Você quer dar um alô aqui, Fernando, pro Dia dos Pais? Hã? Fernando tá aqui. Fernando é nosso parceiro. Vamos passar uma música aqui, Leite? E nós vamos voltar com ligações ao vivo. Você vai participando do sorteio. Olha aqui. Hoje tem calça jeans. Hoje tem pizza grandela favorita. Hoje tem kit churrasco do Mineirinho Paiol. Hoje tem frango de granja do açougue do Adriano. Hoje tem vinho com duas taças. Já tá aqui. E tem o prêmio. É, um kit do Boticário. Gente, da nossa amiga Marli.
2: Quem souber que eu fosse papai.
0: Hã?
2: Mas eu não sou papai.
0: E tem um sorteio também hoje, se eu não me engano, né? Da bicicleta. Lá da Central bicicleta. Da Sorte.
2: É.
0: O pessoal também que tá concorrendo já mandou o cupomzinho
2: com
0: aqui pra
2: certeza,
0: gente.
2: Com certeza, viu, gente? Vamos apertando os botões aí, né? Se não tiver, pode ralar o dedo no celular, viu?
0: Então vamos tocar uma música. E nós vai voltar, Leide, com ligações ao vivo. Hoje o trem vai pegar fogo aqui,
2: gente,
0: Leide.
2: Gente, é tanto botões, né, aqui, né?
0: Que botões, Leide? Isso aqui é espuma.
2: Ah, espuma.
0: É a espuma da cerveja, menino.

Anderson Silva, motorista de autoescola funerária, cantando em velório, meu grande amigo. Toca aí uma moda, filha da mãe. Aqui é o Fábio Pereira, cai na água, capivara, que lá vem bola!

0: no nosso programa, o som da Amanda Alves com Arthur Fernandes, desse modelo, aqui na programação do Coração Sertanejo, especial Dia dos Pais. Leide, que moda é essa? Nossa, da Amanda Alves, Leide?
1: Gente, essa menina é especialista, viu? A voz dela encanta, apesar de, né, a gente ser amigas, né? Amanda Alves, você tá excelente.
0: Tá certo, dona Leide. Então hoje, Dia dos Pais, dos domingão, papais, né? Hoje tem vinho com duas taças.
1: Gente,
0: olha no oferecimento aqui, ó.
1: Qual que é o nome do vinho?
0: Deixa eu ver aqui, Leide. Deixa eu ver. Pérgola, Leide.
1: Pérgola. É perola?
0: Que é? Calma, Leide. É calma, perola. calma. Olha, tá até batendo. Tem um vinho e as duas taças, Leide.
1: Tem duas taças, mas as taças são vazias, viu, gente?
0: A taça é vazia, Leide. Tá certo. Olha aqui, do Bazar da Ju, deseja um feliz Dia dos Pais. A Luciana Pereira trouxe pra gente que lá do Bazar da Ju, viu, Leide?
1: Gente, um abraço pra você.
0: Depois
1: viu?
0: Passa o endereço pra gente, né, do Bazar da Ju, né, pra gente então passar pros nossos ouvintes. Bora lá?
1: Eu queria.
0: Olha aqui, vamos lá então. Bom dia, Robson. Bom dia, Leide Laura. Um ótimo final de semana para vocês. Feliz dos pais para todos vocês aí da rádio. Toca uma música aí, em especial o Dia dos Pais. A Leidiane do bairro Santo Antônio manda um abraço pro seu esposo, né, Leide? Pro esposo dela, Leide. O Gleison.
1: Gleison, um abraço, Gleison e Lidiane, né? Um abraço
0: sua
1: de coração.
0: Sua parceira, quase charazona, né?
1: Um abraço de coração, que papai do céu, Deus abençoando a todos vocês, viu?
0: Olha, põe o nome do meu filho, Pablo, o Paulo, né? Que é papai, e o Samuel.
1: O papai, ô Samuel, um abraço pra você, viu, querido?
0: O Maico do Gelomé tá novo, vamos ver o que, que o Maico quer aqui, Leide, vamos ver o que, que ele esqueceu.
2: Quer participar do sorteio, viu?
0: Tá certo, tá participando, Marco. O leitãozinho até hoje nada, né, Leite?
1: Gente, eu tô querendo correr atrás desse leitãozinho. Eu vou sair daqui da rádio, vou atrás desse leitãozinho.
0: Tá certo. Bom dia, Robson. Manda um abraço a todos os pais de sangue e aos pais de coração. Me coloca no sorteio. O Amaral Pintor, Leite.
1: Ah, Amaral Pintor.
0: O Amaral
1: Pintor. Gente, Amaral, um abraço pra você, mas os papais têm que ter coração, né? Se não tiver coração,
0: Ô, Leite, você sabe, né? Tem muitos pais, às vezes, que deixa a desejar na vida dos filhos.
1: Isso não
0: verdade
1: pode.
0: Verdade seja dita.
1: Isso não pode.
0: Né? O Zé Maria falou, se a verdade que é verdade, 50 mil anos atrás, ela é a verdade, mesma
1: gente,
0: coisa.
1: É só o sem macumbeiro pra saber dessas coisas.
0: Você
1: né?
0: sabe? Então, ô, Leite. Tem duas filhas maravilhosas, né?
1: Isso.
0: Que eu adoro muito, que me adora também, né? A gente luta tanto para trazer coisas boas. Tem uma cursando faculdade, fazendo faculdade de fisioterapia lá em Bom Despacho, né? Não é fácil,
1: com certeza.
0: Mas graças a Deus...
1: Para os papais não é fácil.
0: Ela já está com 22 anos, fez seus 22 anos, né? Hoje... Já está habilitada, tem carteira de habilitação, que o pai esforçou para ela tirar a carteira de habilitação.
1: Um abraço, papai.
0: Né? Robson Silva fica aqui nos bastidores, mas luta tanto com os filhos. Então tem duas filhas maravilhosas.
1: Quem
0: e
1: é
0: já
1: papai?
0: Acordei hoje, Leide, já me deu um abraço, me deu um presente. Hoje não precisa de presente na nossa vida. Hoje precisa de carinho, de amor, de atenção. Então tem duas filhas maravilhosas, Leide.
1: Quem?
0: Quando eu peguei ela para minha vida... Né, junto com a mãezinha dela, ela tinha 4 aninhos. Hoje ela está com 22 anos.
1: 22,
0: a Isabelle, né? Lohane.
1: A Isabelle.
0: E a Isadora, que tem 14.
1: Pois é. Mas deixa eu te falar aqui. A quem é papai, dá valor nos filhos. Não é aqueles papai que... Eu vou falar assim. Aqueles vagabundos que fica abandonando os menininhos.
0: Calma,
1: né?
0: Leite, calma.
1: Mas
0: não precisa de ficar nervosa, calma. Opa, calma.
1: Dá valor aos filhinhos, calma, né? Igual você tá falando.
0: Calma.
1: Que filho é filho do coração, do sangue da gente.
0: Tá certo.
1: Agora tem gente que não dá valor.
0: A senhora que foi filhos. Pai e mãe, né, Leide? Ao mesmo tempo, ai, né? Gente, criou dos seus filhos todos, né?
1: É, tá tudo criado, graças a Deus.
0: A senhora foi pai e mãe, né, Leide?
1: A todos dois.
0: Tá certo. Olha, bom dia, Robson Silva. Manda um abraço para todos os pais aí. É, abraço. Amaral Pintor, Leide, tá na sintonia.
1: Um abraço, Amaral.
0: É, vambora de mais abraço? Tem abraço por aqui. Põe o Divino no sorteio.
3: Bom dia, Robson Silva.
0: Bom dia.
3: Bom dia, Piriguete.
0: Uia.
3: Tudo bem? Sim. Aqui, deixa eu te falar um negócio. Foi seu aniversário mesmo, sexta-feira, ou é prosa?
1: Foi sexta-feira.
3: Mas acho que de verdade, né?
1: 7 de agosto.
3: Se for de verdade mesmo, muita saúde, muita paz pra você, viu? Que você continua atormentando nossos domingos, viu? A gente ama você, viu?
1: Apesar
3: que eu quero te dar um couro, mas, né? Vai, passa, né? Aí, mas Deus te dê muita saúde, viu? E muito juízo, viu, Leide? Que você tá muito custosa. E feliz dia dos pais pra todos os pais. Especialmente pro maridão de Vimbalaeira.
0: Tá certa, Ângela, Leide.
1: Gente, Ângela, um abraço. Eu fico agradecido por você fazer essa homenagem para mim e fazer todas, né, essa homenagem aos papais. Mas eu não vou adquirir aquilo, não. O parque da exposição vai ficar pequeno para nós, viu, criança?
0: Tá chegando, Leide.
4: Óbvio, é dar um giz e fala com a Leide para poder controlar a periquita dela hoje, viu?
0: Tá certo, menino. Um abraço pra você, da Gilza Damas, Leite. Tá lá um no bairro Bernardo Soares de Farias. Olha, bom dia. Quero participar do sorteio. Feliz Dia dos Pais. Pra todos os pais. É... Amazonas, Leite, participando com a gente aqui.
1: Gente, é lá no Pantanal?
0: Não, Leite, aqui no Amazonas. Olha, bom dia. Amazonas. Quero participar das promoções. Posso? Claro. Queria pedir uma música... Agora é só sertanejo, viu? Manda um feliz Dia dos Pais para todos, em especial para o meu sogro, o Martinho, e a todos os pais da família. Tá certo, um abraço para vocês aí. Não deixou o nome, mas tá valendo aqui, já tá no sorteio. Tem que pôr o nome, viu, galera? Porque senão depois a gente dá, ó, aquele PT aí, né, Leide? Bagunça tudo aqui.
1: Com certeza.
0: Olha, bom dia, quero participar das promoções. Feliz Dia dos Pais para você, abraço para Leide.
1: Um abraço para todos vocês também.
0: Vambora, demais abraço por aqui. Hoje vai bombar, Leide. Bom dia, Robson. Bom dia, Leide. Rosana do Abaitezinho, gostaria de participar dos sorteios. Abraço. Feliz Dia dos Pais para todos os pais. Não sou pai, mas tem meu filho, que é pai. Parabéns.
1: Mas seu filho é considero como pai, viu?
0: Tá certo.
1: Viu? Solange, como é que é o nome dela?
0: Rosana, Leide.
1: Rosana, tá ouvido, um abraço, né, para você.
0: Olha, bom dia, aqui é a Luana Michele, do Bernardo Soares de Farias. Manda um abraço para todos os pais de Abaeté, principalmente para o meu marido, Matheus, Leide.
1: Um abraço para todos
0: que vocês. Que é um super pai. E para você também, viu, Robson? Obrigado.
1: Um abraço também para vocês. Um
0: vamos
1: beijo.
0: Lá, então, de mais abraço. Bom dia, bom dia, bom dia. Robson, Bazar da Lu. Fica na Avenida Maria Amália Portes, número 136, bairro Amazonas. É Bazar da Luciana Pereira. É da Luciana Pereira, Leide.
1: Ai, gente, um abraço para vocês do Bazar do...
0: Luciana Pereira,
1: da Luciana,
0: que trouxe o vinho pra gente.
1: Beleza para todos vocês aí, viu? Estão na escuta, um abraço.
0: E lá tem várias coisas, viu, Leide?
1: Um ótimo domingo para vocês, viu?
0: E ela tá falando aqui, ó, Deus me livre dessa Leide, ela é tarada.
1: Você tá me xingando, criança?
0: Tá falando aqui, Leide, que a senhora é tarada.
1: Gente, eu sou tarado. É com o quê? É com peixe.
0: Analberto também tá na sintonia, lá na Zafira Jeans.
1: Ai, gente, a Analberto tá lá em Belo Horizonte.
0: Feliz Dia dos Pais pra ele, né, Leide?
1: Um abraço pra você, Analberto, né? Aquela, né, aquela calça jeans, né?
0: Aquela calça jeans com zíper.
1: Zíper dos dois lados,
0: né? É, da senhora é daquele que tem um zíper atrás, né? Final de festa.
1: Gente, aquilo lá arrebenta a popinha da gente.
0: Que coisa. Bom dia, quero participar do sorteio. Por favor, a Elisaura, do bairro Marmelada.
1: Elisaura, um abraço pra você, querida.
0: É, ou só para os pais hoje. Feliz dos pais. Não, Tá todo mundo concorrendo, viu?
1: Sim, todo
0: Papai,
1: mundo.
0: Papai, mamãe.
1: O tijolo.
0: Criança. Tá todo mundo concorrendo. Todo mundo tijolo. Concorrendo. Fazendo essa festa aqui no Dia dos Pais. Olha, bom dia. Quero participar do sorteio, por favor. A Deusidéria,
1: do Deus bairro Marmelada. Deusidéria, um abraço.
0: Tá participando com a gente aqui, né, Leite?
1: Um abraço pra você.
0: Deixa eu ver
1: se
0: tem mais gente participando, Leite. Tem mais gente participando aqui do sorteio com a gente, Leite. Deixa eu ver aqui quem tá na sintonia aqui, Leite.
5: Bom dia.
0: Bom dia.
5: Eu desejo um feliz Dia dos Pais para todos os pais.
0: Certo.
5: Quero participar do sorteio.
0: Regina Maria, Leite, participando com a gente aqui.
1: Ai, gente, Regina Maria, um abraço para você. Você vai dar certo, viu?
0: A Fabíola. Quero mandar um abraço pro meu paizão. Dizer para ele que eu amo muito ele. Leite,

0: Bom dia, Marcinho.
1: Bom dia, como é que você tá?
0: Uai, tô aqui, minha filha, com essa prosa ruim da Lady aqui hoje. Feliz dia dos pais pra você aí, Marcinho.
1: Pra você também,
0: filho. Oi?
1: Feliz dia dos pais pra você também.
0: Obrigado, pra você também aí, Marcinho.
1: Feliz dia dos pais, muito todos os ouvintes.
0: Né? Com certeza,
2: Marcinho.
1: Que Deus abençoe.
2: Marcinho.
1: Oi.
2: Deixa eu dar um beijinho no Corococó. Oi. Hoje é dia dos papais.
1: Hoje é dia do papai, né?
2: Um abraço pra você e toda a sua família, viu?
1: Crococó. A Lady é pai, não, hein?
0: A Lady é pai e mãe.
1: É.
0: É.
1: Que trem,
0: hein? É cria de 15 filhos, meu filho.
1: Nossa.
0: Sozinha.
2: Viu, Marcinho?
1: Tem uma porca pra ter.
2: Gente, eu não quero porca, não. Eu quero é porco.
0: Nossa senhora. Marcinho, qual que é o final do seu telefone, hein, menino?
1: 1023.
0: Ô, Marcinho, você já tá concorrendo comigo. Aproveita que hoje é dia dos pais. Deixa uma mensagem aí pros pais, ô, Marcinho.
1: Pai, dia de hoje eu sei que me repete muito amor e felicidade.
0: Com certeza.
1: Dia de hoje eu sei que me repete muita felicidade.
0: Com certeza, Marcinho. Um abraço pra você também, viu, menino?
1: Falou, pra você também.
0: Valeu. Tá aí o Marcinho, lá do Simão da Cunha.
2: Um abraço, Marcinho, a todos vocês e do bairro Simão da Cunha.
0: E o telefone tá liberado.
2: E tem também o Homem Bambu.
0: O Homem Bambu.
2: O Homem Gigante.
0: Lá na Lanchonete Paladar, juntamente com a Marina, a com dona Aparecida. E hoje tem aquele almoço especial do Dia dos Pais.
2: Almoço excelente.
0: Abaixo ali da Secretaria de Saúde e do Batalhão da Polícia Militar.
2: O que o Homem Bambu é de tamanho?
0: 21 de abril, 442.
2: Leite. O Homem Bambu é de tamanho? Ele é bom de fazer filho, um punhado de filho. Cuidado,
0: Dona Márcia. Só tem um bebezinho com ele?
2: Ai, a gente teve, né?
0: É, então vamos lá.
2: Casos.
0: Alô?
3: Alô?
0: Bom dia.
3: Bom dia.
0: Quem tá falando?
3: É a Fátima do Santo Antônio.
0: Fátima do Santo Antônio. Como é que tá o Santo Antônio aí, Fátima?
3: Tá bem, posso então.
0: Graças a Deus, né? Do Santo Antônio. Santo
2: Antônio.
0: Antônio. Foi na missa, ô Fátima?
3: Não.
0: Viu o bispo, não?
3: Não, hoje não.
0: É. Qual que é o final do seu telefone aí, dona Fátima?
3: 5603.
0: 5603, né?
3: Uhum.
0: Tá participando comigo. Hoje é dia dos pais, aproveita, só tá ao vivo aí, deixa uma mensagem pros pais, dona Fátima.
3: Uai, vamos dar um abraço a todos os pais.
0: Ah.
3: E pro medo.
0: Certo.
3: E um abraço
0: pra
3: Maria. E pra você também, todos os ouvintes.
0: Obrigado pra senhora também aí, viu? Tudo de bom, viu? Bom domingo. Tá aí a dona Fátima, Neide,
2: dona
0: participando
2: Fátima,
0: com a gente.
2: Dona Fátima, um abraço pra você e todos os seus familiares, né? Que estão ouvindo nós aqui.
0: E hoje é rapidinho, Neide. Hoje é rapidinho o telefone aí. Alô?
4: Onofre.
0: Nossa senhora, Onofre.
4: Você vê qual o carro
2: hoje, que barco. Ah,
0: fala.
4: Tô na escuta.
0: Tá na escuta?
4: Tô.
0: Câmbio. Câmbio.
4: Lá nisso, a gambiarra.
0: Viado campeiro.
4: Não, ao contrário.
0: Hã?
4: Feliz dia dos pais pra você.
0: Obrigado, também. Menino. Pra você e também.
4: Pra todo lado, toda a região.
0: Certo.
4: E outra coisa também. Eu perdi meu pai, eu sei como é que é. Eu ando contrariado.
0: Não, calma.
4: Ele me ensinou muita coisa.
0: A vida é essa, Nofre.
4: É, a vida continua, né, Rota?
0: Vida continua, menino. É a vida que segue.
2: É por...
4: de chorar.
0: Não.
2: Mas depois de beber que as pingas, né? Tem que chorar mesmo, né?
4: Tá louco?
0: Tá certo. Só tá participando comigo aqui já, viu, Nofre?
4: Você vê, eu quero a bicicleta.
0: É, vai lá no Central da Sorte, pede o Kiko.
2: Pra cair?
4: Quem?
0: O Kiko?
4: Não. Não, vou te contar o que aconteceu.
0: Ah.
4: A bicicleta da Leite quebrou eu.
0: É, quebrou?
4: Mas, virou um oito.
0: A senhora não põe gasolina. Trem sem gasolina não anda, não. Só querendo andar de bicicleta com álcool, ué.
4: Mas como?
0: Cuidado aí. Um abraço pra você, um bom domingo.
4: Eu caí feio demais.
0: Mano. É, se a senhora não cortar esse litro de cachaça da senhora aí, bravo, tá
2: mas
0: bravo.
2: Mas quem vai cair bonito?
4: Não, espera aí.
0: É.
4: Aqui, ó, deixa eu falar.
0: Feliz
4: dia dos pais, pra
0: obrigado.
4: Todo lado, pra
0: obrigado.
4: Baixo,
0: obrigado.
4: Pra cima.
0: Obrigado.
4: O papai do céu, tô olhando os papais.
0: Tá
4: eu
0: certo.
4: Eu perdi tudo também, eu tô contrariado, mas tô aqui um pouquinho chorando, mas chorando
0: que...
4: resolve.
0: Vamos que vamos, Leide.
2: Tá bom, viu, Onofre? Um abraço pra você. Até a próxima.
0: Tá aí, o Onofre, né? Participando com a gente.
2: O cara de besouro, né?
0: Também passando aqui para os ouvintes do

0: Programa Coração Sertanejo, que tem estreia. É lá no Bar da Gamileira, dia 14 agora.
1: Dia 14,
0: né? Dia 14 tem show ao vivo. Tem inauguração do Bar da Gamileira.
1: Do bar, né?
0: Sob a direção do Gordo JJA.
1: JA. E com... Ah, o JA vai estar lá também?
0: Não, JJA.
1: JJA. E com o comando Gordo Reis.
0: Vai ter cerveja gelada.
1: Nossa, que delícia.
0: Aquela cachaçinha. Aquele rebate, menino.
1: Então tá todo mundo convidado, viu?
0: Todo mundo convidado, Lê. Todo mundo convidado. Alô, Gordo Reis. Abração pra você, menino.
1: Um abraço, Gordo
0: Reis. Alô, bom dia.
2: Bom dia.
0: Quem tá falando?
2: O Luizinho.
0: Quem?
2: O Luizinho.
0: Luizinho?
2: É.
0: De qual bairro, Luizinho?
2: Rua Luiz Arruda, da Itazinho.
0: Luizinho.
1: Gente.
0: É o gordinho, o
1: Luizinho. É. Luizinho, um abraço pra você, viu, querido?
0: Sobrinho do, sobrinho do Simba Cumbeiro.
1: Gente, um abraço pra você. Cadê o Simba Cumbeiro, Luizinho?
2: Tá na casa dele.
1: Na cadeia?
2: Na casa dele.
1: Ah, na casa dele.
0: Só assustou agora, né, Lê?
1: Gente, ele tá fazendo as macumbinhas.
0: Luizinho, qual que é o final do seu telefone aí, menino?
2: 1002.
0: 02. Tá aí o Luizinho. Luizinho, tá hoje aí. É dia dos pais, feliz dia dos pais pra você, rapidinho.
1: Feliz.
0: Deixa uma mensagem pros pais aí, Luizinho.
1: Luizinho.
2: Obrigado.
1: Luizinho. Ah. Chama, vai lá na casa do Simba Cumbeiro, enfiar o dedo no botão pra ligar pra nós, conversar com nós, viu?
0: Tá certo. Um abraço pra você aí, Luizinho. Tudo de bom.
1: Um abraço. Um ótimo valeu. Domingo.
0: Valeu. Tá aí o Luizinho participando com a gente.
1: É uma pessoa excelente.
0: E o Luizinho gosta queimando a rosca, viu, Lê?
1: Ele tá comendo a rosca?
0: Não, tá queimando a rosca.
1: Gente, a rosca, aquelas roscas que colocam nos litros.
0: É não, Lê, que é a rosca de cano.
1: Ah, rosca de cano. Luizinho, vai devagar, meu querido.
0: O Ari também tá ouvindo a
1: Cadê
0: gente.
1: Cadê o Ari, mas o Diguinho,
0: gente. O Diguinho, né? O Chebinha também fez aniversário, ontem colocar o Chebinha nas...
1: Ai, gente, o Chebinha, no... né? Um abraço, é igual ficar lá de barriga com esse pé de manga, né?
0: É. E olha, bom dia, atividade, bom dia, meu amigo Robson Silva, bom dia, Leide, um abraço para todos vocês, desejo um feliz dia dos pais para todos os pais. Quero mandar um abraço para o meu amigo Maicon Aleph, desejar a ele um feliz dia dos pais, que Deus abençoe todos os pais, a Geraldo Bairro São João, Leite.
1: Um abraço, Geraldo. Sua palavra tá no nosso coração, no coração do Papai do Céu. Tá abençoado, falou, cara?
0: Olha, bom dia. Manda um abraço para nós, aqui no Abaitezinho, o Zé Maria, a Maria Luísa e o Pablo. O Zé Maria do Centro-Oeste Cap, Leite.
1: Um abraço para vocês, a Maria do Centro-Oeste de Cap, uma pessoa excelente.
0: Bom dia, Robson Silva, Leide, parabéns pelo Dia dos Pais.
1: Um abraço.
0: Da atividade, todos os pais, ouvintes, coloca meu nome no sorteio. Aparecida Braga, Leide, está na sintonia com a gente.
1: Um abraço, Aparecida, é aquela do Tem Que Espassarinho.
3: Bom dia Braga. A todos aí de novo. Aí
0: bom dia.
3: Eu quero participar da bicicleta elétrica. Também?
0: Não, lá você tem...
3: Eu e o Mocuco.
0: Quem? O Macuco?
3: Sacaneja aí, vê se acha meu nosso número aí, porque... Andar de bicicleta tá caindo e cai também.
0: Não, Tita, bicicleta elétrica tem que comprar o bilhetinho. Lá na Central da Sorte com o nosso amigo Kiko. Lá na Central da Sorte. Mandar um abraço aqui pro Delcinho lá no Central da Sorte.
1: Um abraço,
0: Delcinho. Tem abraço também pro Maicon. Tem abraço pro Delcinho, tem abraço pro Kiko e todos lá na Central da Sorte, Leite.
1: Tem que ir lá, viu?
0: É.
1: Lá na Central da...
0: Central da Sorte, Leite. 9939-7627, 9939-76... melhor, Leite. Você tá falando o número da rádio errado, Leite? É 9937-9280, Leite.
1: 9980. Aqui, eu tive com a Alequinha.
0: Com quem?
1: Alequinha.
0: Lequinha.
1: Conhece a Alequinha? Alequinha tava contando pra mim. Essa madrugada. Dizer que tava trabalhando.
0: Sim.
1: Dizer que não tem prazo nem de comer. Ela falou que hora que chega na hora do almoço. Ela falou, a patroa dela falou assim: você tem que comer correndo. Eu falei: quantos quilômetros? Ué, mas como é que faz? Nossa, né? Senhora. Comendo. Ué, comendo, correndo. Mas é dando as pratadas, né?
0: Leite, sentado. Leite do céu. Tava vendo aqui leite. Nossa Senhora.
1: Vai sim. Vamos.
0: Vamos aproveitar para mandar um abraço também para todos da padaria do Montila, Leite.
1: Um abraço para todos vocês e da padaria do Montila.
0: Tem abraço também especial para o Breninho, né? Feliz Dia dos Pais. Tem abraço para o José Antônio.
1: Um abraço.
0: O irmão do Adilson lá no Mineirinho Paiol. Isso. O Baiano, Leite. O homem do Oi Verde.
1: O Baiano é um homem doido pra caramba.
0: Doido?
1: Deus me livre desse homem.
0: Aparecida também na sintonia com
1: Aparecido,
0: a gente.
1: Aparecida, um abraço. Eu queria mandar lá pro açougue. É Fabinho ou Fabiano?
0: Como é que sei. É?
1: Lá pro açougue, daqui a menino.
0: Que açougue, Leite?
1: Gente, lá onde era o João da Eva.
0: Olha aqui, tá passando pra mim aqui, Leite. Deixa eu ver aqui. O Juninho Advogado, se eu não me engano.
1: Um abraço, Juninho.
0: O Juninho Advogado ganhou 5 mil no Giro da Sorte do Centro-Oeste Cap.
1: Uai, gente, divide comigo, 25.
0: Edmar de Freitas Moreira Júnior. É, o Juninho.
1: Pois é, eu quero 25. Ele tá me devendo já, o juro.
0: É. Nossa, mas tem gente participando comigo aqui. Eu vou ter que passar uma música aqui pra mim ver o que eu vou fazer aqui hoje. Nossa Senhora, nós tínhamos que ter trazido um assistente hoje aqui pro programa, viu, Leite?
1: Gente.
0: Tinha que ter trazido a Isadora pra ajudar a gente. Isadora tá puxando a paia.
1: Isadora. Isadora.
0: Nossa Senhora.
1: Isadora. Poxa, tem que pega tá a bicicleta fogo. E vem rapidinho.
0: Vamos passar uma música aqui pra mim organizar aqui o WhatsApp aqui da rádio, organizar aqui o WhatsApp aqui, gente, do Robson Silva, porque hoje. Tá bom, viu, Leite?
1: Eu quero o Thiago lá do açougue.
0: É, o Thiago. O Adriano já deu o frango de granja, gente, hoje, Leite.
1: Pois é. O frango, mas o Thiago, né, falou que ia dar mais outro frango.
0: Nossa Senhora. Olha, bom dia. Luciana Pereira, vem atender o telefone pra nós, minha filha. Bom dia. Coloca meu nome no sorteio, por favor. É, que Deus continue abençoando sempre a vida de cada um de vocês. Com muita paz, saúde e sabedoria. Que Deus continue abençoando sempre a vida de todos vocês aí, Leide.
1: Luciano, um abraço para todos vocês, viu?
0: A Flávia também está na sintonia com a gente. Deixa eu ver que tem mais gente aqui.
1: Um beijo para você.
0: Oi, bom dia, meu nome é Júlia. Júlia do bairro São João. Manda um abraço para mim.
1: Um abraço.
0: E também para minha mãe Aparecida, para o meu marido João e meus filhos. Quero participar do sorteio. Tá participando já, né, Leide?
1: Maria Aparecida. E seu marido João, um abraço, vocês já estão participando, falou?
0: Agora cara? São 10h10, agora 10h10, já já a gente traz mais música aqui, Leide, ó.

0: Lady Laura. Rick Henry, especial gente, pra todos usando o bar do Tom, Lady, acompanhando gente, a gente.
1: Um abraço pra todos
0: vocês. Fala, Lady.
1: Pra todos vocês no bar do Tom.
0: Para com essa cachaçada da senhora aí, Lady. Tá saindo assim, Lady. Sim. Vamos.
1: Um abraço, gente, pra todos vocês e do bar do Tom.
0: É, ué. Tá saindo. Será que não tá escutando? Põe o fone no ouvido, Lady, aí.
1: Um beijo.
0: Tá saindo péssimo. Agora, Lady? Um tá saindo, Lady.
1: Agora sim.
0: Nossa senhora, meu Deus do céu. Ela bate na mesa aí e fica toda doida. Olha, vamos de mais abraços aqui. Deixa eu ver quem tá participando com a gente aqui. É, bom dia, Robson. Quero participar do sorteio. Manda um abraço para todos os pais. É, aqui é o Luquinha, do bairro Amazonas, Lady.
1: Um abraço, Luquinha, para todos vocês do bairro Amazonas. Eu achei que era de Manaus.
2: Eu quero concorrer a essa cerveja também, viu, Leide?
0: Nossa
2: senhora. É, buscar cerveja, o frango eu vou querer, não. Dá isso, cerveja.
0: Você tá precisando é de comer um frango, Tito, mecânico. Para com essa água, meu filho. Para com essa água brava.
1: Eu fiquei sabendo que você não quer um frango, você quer um galo.
0: Ah, cruz. Bom dia, Robson, Leide. Quero participar do sorteio. Carlota, do bairro São João. Feliz Dia dos Pais. Para todos os pais. Obrigado, né, Leide?
1: Carlota, um abraço para todos vocês.
0: Leide, vamos lá. Viu? Vamos trazer uma turma aqui agora, quer ver? Tem gente demais para falar com nós aqui, Leide. Quer ver? Deixa eu ver aqui. Vamos lá. Quer ver?
2: Ô, Toninho, vai com a galera que eu quero participar do programa também, do sorteio aí.
0: Ó, o Zé Bolo, Leide.
1: Ô, Zé Bolo.
0: Tá participando, né?
1: Um abraço,
0: né?
1: Você já tá aqui, viu?
0: É o Gordo, filho do Zé, né? Roseno. Desejar um feliz dia dos pais, né? O Zé Bolo, Leide.
1: Gente, é o Zé Bolo. Cuidado, não vai jogar baralho pra cima, não, viu?
0: Não, senhor. Larga o Zé Bolo pra um lado, Leide.
1: Viu, Zé Bolo? Atrevido.
0: Abre essa porta aí, Leide. Calor, ué. Uai. Que bafo. Tá um bafo aqui que eu vou te contar um negócio. Zé, viu, Bolo? Zé Bolo. E o ritual do seu irmão, o Zé Bolo aí?
1: Do sim. É. O sem macumbeiro, Zé Bolo.
0: É. Que dia que vocês foram pra lá, deu certo o ritual, Leide?
1: Mas garra, jogar tijolo e barro, pedra, aqueles antigos que fazem aqueles barro, né?
0: Ah.
1: Lá na marmelada, e eles ficam jogando barro em nós, viu? Mas você tá concorrendo, sim, viu, Zé? Zé Bolo, e você, macumbeiro, sim.
3: Ô, Robson Silva, manda mensagem pro alô pra nós, viu? João Seruana aí, ó. Feliz dos pais pro João Seruana. Manda mensagem pra nós aqui. Falou, Robson Silva. Pega a Leide e manda uma mensagem pra nós aí.
0: É o Cacá, Leide, filho do João Seruana, pedindo pra mandar um abraço pro paizão dele, que hoje é dia dos pais, o João Seruana. O Cacá, a Neuza e todos os familiares que estão lá, Leide, acompanhando a gente.
1: Gente, Cacá, um abraço pra você e pra todos os familiares, né?
0: E o João Seruana, manda um beijão pro João Seruana.
1: Ai, João Seruana.
0: Como é que é aquele gritinho?
1: Ai, gente, Seruana.
0: Quem?
1: Que é o nome?
0: João Saruana.
1: João Soriana.
0: Não, João Saruana.
1: João Soriana.
0: João.
1: Não, dá um abraço.
0: João Saruana, Leide.
1: Sauriana?
0: Não, João Saruana.
1: Tem o sal no meio?
0: Sauruana, fala.
1: Sauriana.
4: Ô, Robson, bom dia, bom não, como é que você tá?
0: Bom.
4: Manda canção aqui pra nós, pra mim, pra Iar, pro Parceiro, pro Marquinho, pro Serjão Cearense, lá do Beco do Corpo das Galinhas.
0: Tá aí o Tom, Leide.
1: Gente,
0: lá no bar, tá assando aqui a carne, feliz dia dos pais,
1: viu,
0: Tom?
1: Um abraço, feliz dia dos pais, viu? Um abraço pra todos vocês que estão ouvindo nós aqui na atividade.
0: Igual mesmo o Adilson do Mineirinho Paió, também tá chegando aqui, viu, pra ajudar a gente.
1: Também tá chegando aqui, o Adilson.
5: Ô! Robson Silva.
0: Opa!
5: Como é que você tá?
0: Bom!
5: Aqui é a galera do Tabocas Beer.
0: Tabocas Taboca. Beer. Taboca.
5: Lady Laura, Lady Oi. Laura. Lady Laura tá aí.
0: A Lady tá aqui.
5: Feliz Dia dos Pais pra você.
0: Obrigado.
5: Toda a galera também. Que tá escutando a 87.9.
0: Hã?
5: É. Hã? Tá vindo? Tudo de bom?
1: Como é hoje
0: tá aqui? Tá certo. É o Borrachão, Lady. Lá no Tabocas Beer.
1: Gente, Borrachão. Pra que você não veio aqui me visitar?
0: Não, larga o Borrachão pra lá, Lady.
1: Borrachão.
0: Nossa senhora.
6: Bom dia, Rob.
0: Bom dia.
6: Tudo bem?
0: Graças a Deus.
6: Isso é tudo bem, graças a Deus. Que
0: vamos.
6: Passando esse áudio para você, te dar os parabéns.
0: Obrigado.
6: Pelos dias dos pais, que você é um pai muito guerreiro, muito heroíno. Que Deus te dê muitos anos de vida e saúde para você continuar a sua batalha e que você chegue até o fim da sua vitória. Um abração para você, dar um abração no seu pai por mim, que Deus dê muitos anos de vida e saúde ainda, paz, né? Que eu sei de passar muitas datas de hoje junto com o seu pai, tá bom? E mando também um abraço para o Vicente da Ilza, parabenizando ele do Dia dos Pais, que ele é um pai muito guerreiro, herói também, como você, luta toda a vida, luta pelos filhos, né? E consegue vencer. E tudo de bom para vocês. E muita felicidade. Dá um abraço na Tatiana, mais as meninas para mim, tá bom? Fica com Deus, Deus que abençoe vocês aí.
0: Amém, abençoa a senhora também.
6: Bom dia, Robson.
0: Opa, bom dia, a dona Dalva, com o KT. Manda um abraço para a dona Dalva, KT.
1: Um abraço, dona Dalva, para você.
7: Bom dia, Robson.
0: Bom dia.
7: Tudo bem com você?
0: Graças a Deus.
7: Bom dia para a Leide também. Aqui, estou aqui no Recanto da Siriema.
0: Certo.
7: Manda para nós uma música. Pai, né?
0: Pai.
7: Vou oferecer para o meu filho, para o meu pai,
0: certo,
7: e para o Hernando.
0: Certo.
7: E hoje eu quero ganhar é o vinho com as taças.
0: O vinho com a taça.
7: Aí eu quero ter a sorte hoje de ganhar o vinho com as taças, viu?
0: Opa!
7: Abraço pra você e um feliz Dia dos Pais pra você também, viu?
0: Obrigado, obrigado. Boa sorte pra você. Bora.
8: Feliz Dia dos Pais pra você, meu caro nobre amigo Robson Silva. Irmão, Deus abençoe você. Tudo de bom, viu?
0: Tá aí o nosso querido Adilson.
9: Ô, Robson Silva, bom dia, bom, né?
0: Bom, sô.
9: Tô aqui na audiência. Por favor, mandar um alô aí pra nós aí. Quer participar do sorteio, viu?
0: Daí o nosso querido Toninho Garçom. Ué, Isabel, Hugo, a Franciele. Todo mundo Isabel, participando aqui com a gente, graças a Deus. Então tá aí. É, já teve um giro da sorte hoje aqui em Abaeté, né? O Juninho advogado foi felizado. Feliz Dia dos Pais, viu, Juninho? Pra você e toda a sua família aí. Faturou 5 mil aí no giro da sorte, Leide. Chame com a sorte, certeza. Que a sorte vem,
1: chama,
0: né, Leide?
1: A sorte, né? Que quiser dividir.
10: Bom dia, Robson Silva.
0: Bom dia.
10: Bom dia, Leide Laura.
0: Oi.
10: Aqui é o Bernadão Rosita.
1: Que isso, parece
10: um
1: garrote.
10: Abraço pra vocês. Essa noite a Leide Laura deu um tombo no Bernadão, viu?
1: Parecendo um
10: Bernadão
1: garrote.
10: Bernadão dormiu sozinha. Deixa eu te contar. Manda um abraço pra todos os pais, né? Especial pro meu pai, Zé Maria.
0: Sei.
10: Pra você também, Robson Silva, nosso Parabólica Esporte, nosso Luizinho Parabólica. Manda um abraço a todos os pais de Abaeté. Né, que Deus abençoe todos nós nessa batalha nossa. E avisa a Leide Laura que de domingo para segunda tem que vir para usar mais o Bernadão Roseto aí.
0: Aí, ó, Bernadão Roseto, feliz Dia dos Pais para você, é pra você pousar lá hoje.
1: Mas esse Bernadão Roseto, Resende, não sei o que que é, ele não tá aguentando nada?
11: Bom dia a todos aí, eu já liguei umas 3 vezes hoje. Manda uma música para nós aqui, eu mostro de mar. Irmão João Guimar.
0: Nossa senhora, o Tito Mecânico.
11: E o Cuco.
0: Corta a água dele aí, meu filho. Corta a cachaça brava dele. Sim, macumbeiro. Tem dó, meu filho.
1: Eu sei.
0: É o Tito Mecânico, Leide.
1: Ai, gente, Tico Mecânico.
0: Tito Mecânico, Leide.
1: Tico Mecânico.
0: Ah, não. Bom dia, Robson Silva. Tudo bem com vocês? Manda um abraço e uma música legal para todos os pais. E também me coloca no sorteio. Parabéns para todos os pais. Principalmente para você. É a Cleide Silva, é do bairro Santo Antônio. Obrigado, Cleide. Obrigado pela companhia, obrigado pela audiência. E vamos seguindo, Leide, com mais abraço.
1: Gente,
0: aqui.
1: Um abraço.
0: É Oi, Silvio. Robson Silva.
1: Oi.
0: Bom dia.
1: Bom dia.
12: Passando aqui para desejar para todos os papais, né? Um feliz Dia dos Pais, né? Que Deus e Nossa Senhora possam abençoar todos vocês, papais, você,
0: obrigado.
12: Meu esposo Vicente, né, meu Getúlio, os papais aí da rádio e os papais de Baité e do mundo inteiro, né? E que Deus possa abençoar vocês juntamente com a família de todos vocês, né? E eu quero agradecer, né, a Dalva, minha amiga, por ter mandado um abraço pro meu esposo Vicente, que a gente tem, assim, uma amizade grande com ela. E que Deus abençoe todos vocês e um bom domingo juntamente com toda a sua família.
0: Beleza, um abraço para vocês aí também, tudo de bom.
1: É
0: bom dia, gostaria de participar do sorteio. Sou a Ana Maria do bairro São João. Pode falar que tá saindo, senhora que tá ficando doida hoje.
1: Um abraço.
0: A senhora que nunca viu mensagem de texto na sua vida aqui pelo WhatsApp e telefonema, que hoje a gente tá recebendo aqui. Lady do céu, que graças coisa boa. O pessoal no Tabocas Beer tá na sintonia com a gente.
1: Um abraço para todos vocês.
0: O Rachão, fiquei sabendo que caiu lá já, viu, Lady? Com aquela cachaça brava.
1: Mas é isso aí. Essa menina que falou aí, ó. Agora, por último, um abraço para todos vocês. A gente que perdemos, a todos que não tem os papais, as mamães, né? Continua aquilo, mas não perdeu, tá nos nossos corações, viu?
0: Tá um abraço. Certo, menina. Viu? Tá um abraço. Certo, menina.

0: E o telefone tá liberado, Leide. Hoje tem almoço lá da Lanchonete Paladar. Hoje tem calça jeans da Zafira Jeans. Hoje tem pizza grande da La Favorita. Hoje tem vinho com duas taças. Olha,
1: coisa excelente.
0: Do bazar?
1: Do bazar.
0: Da Lu.
1: Ah, da Lu.
0: É, ué.
1: Isso aí. Pode ligar.
0: O vinho. Tem o frango caipira. Não, frango caipira não, Leide. O frango de granja, menino. Mas tá bom, ué.
1: Mas tem seu caipira, porque é o sertanejo,
0: né? Não, Leide. Frango de granja. Ah, lá do açougue do Adriano.
1: Ah, não é o frango sertanejo.
0: Tem o almoço da Lanchonete Paladar.
1: Graças.
0: E ainda tem também o kit.
1: Ah,
0: do Boticário, kit, né?
1: Do Boticário.
0: É da Marli que trouxe pra gente um kitzinho da Boticário.
1: Gente, eu tava até precisando, porque eu
0: e
1: tava
0: também
1: usando...
0: tem um kit churrasco do gente. Mineirinho Paiol.
1: Ah, do Adilson
0: Mineirinho Paiol. Já tá chegando aqui.
1: Ah, o... Aquele menino,
0: o Adilson, né? Mineirinho Paiol, Leite.
1: Gente, é uma pessoa excelente. Eu tive com ele lá em Arcos, nós tivemos estudando, é uma pessoa excelente.
0: Ah, tá certo. Bom dia, Robson, parabéns pelo Dia dos Pais. E também para todos os pais, quero participar do sorteio. Por favor, tô na sintonia com vocês. É Isabel, Leide.
1: Isabel, um abraço para você.
0: Esposa do Toninho, Leide.
1: Esposa do Toninho.
2: Bom dia, bom ou não?
0: Bom.
2: Depois você manda um abraço para nós aí. Especial todos os pais, né?
0: Certo.
2: É, todos os pais e um abração pro meu pai, é o seu Adalberto aqui do bairro São João, que me coloca aí nos sorteios aí, viu?
0: Certo.
2: Por favor.
0: Bom,
2: Deus abençoe todos nós, né? Todos
0: com
2: os pais.
0: Você também aí. E o telefone tá liberado, Lei. 9980.
1: 9980.
3: 9982. A Marina.
1: Bom dia,
3: primo Robson Silva. Bom dia, Lady Laura. Bom dia para Baeté região, né? Ó, vou passando aí para desejar um feliz dia dos pais, né? Para todos nós que somos pais, certo? Para você também.
0: Obrigado.
3: Para todo mundo ouvintes da Rádio Atividade aí. E principalmente pro meu pai, né? O João, que tá lá no bairro Bernardo Soares Faria, ligado lá na atividade lá, certinho? Mandar um abração pra ele e um feliz dia dos pais aí, certinho? Se for possível, você rodar a música chonada aí pra nós aí, você já sabe qual, né? O remédio controlado. Ah, você tá doido. Aí eu vou até desroiar um latão aqui agora, hein? Pra você tocar ela aí. Um abração, bom domingo pra todos aí, beleza? Um abraço pra todo mundo aí, com Deus, viu? Que é o Maurão da Divinópolis, Minas Gerais. Tá na atividade, tá legal.
0: Tá aí o nosso querido Maurão, Leide, participando
1: Maurão,
0: com a gente.
1: Maurão,
0: lá de Divinópolis, Leide.
1: Lá de Divinópolis. Um abraço pra todos vocês, viu? Aí de Divinópolis, que tá ouvindo. Graças a Deus. Tá na atividade, tá bom demais, viu, pessoal? De Divinópolis.
0: Ah, um abraço pra ele lá, né, Leide? Sempre acompanhando a gente aqui.
1: Um abraço. Para todos vocês.
0: E
1: a toda a sua família.
0: O seu
1: viu,
0: pai,
1: Mauro?
0: João, né? Também para todos.
1: Aí.
0: Olha, bom dia. Sou a Thaísa Carolina. Quero participar do sorteio. Já está participando, gente.
1: Thaís, você já está no comando aqui, viu? Nos estúdios aqui no comando, viu? Da Rádio Atividade.
0: E o telefone está liberado. 9937-9280. 9937-9280. 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
1: Calça jeans.
0: Hoje tem pizza grande da Favorita.
1: Nossa, é
0: hoje
1: delícia.
0: Tem almoço da Lanchonete Paladar.
1: É uma delícia.
0: Hoje tem vinho com duas taças, Leide.
1: Não, as taças é até bom, da mas Lu... o vinho é gostoso.
0: É. Hoje tem kit churrasco do Mineirinho Paiol. E hoje tem um frango... de granja,
1: gente,
0: lá do açougue do Adriano.
1: É frango de granja, não é sertanejo não, viu, gente?
0: Frango de granja, bom demais, né, Lei? Aqui gente, é franguinho no domingo, é bom, né, com que
1: ai, gente, que delícia.
0: Então vai ligando, 9937-9280, o Tijolo tá na sintonia, o Tiente Verdureiro, quem tá na sintonia também é com a gente é
1: a
0: o Marlon,
1: Coca.
0: O Baby.
1: O Marlon.
0: Filho do Careca,
1: Baby,
0: lá do Baitezinho.
1: Um abraço pra todos vocês aí da Baitezinho.
0: Você conhece Careca. A do Careca, Leide?
1: Não, eu conheço o Careca.
0: Ah, você conhece o Careca.
1: E o
0: Marlon, Totó, tratorista, também está na sintonia.
1: Conheço.
0: Mariazinha na sintonia.
1: Deus
0: o Antenor
1: vida.
0: Paulo, a Nilda.
1: A Nilda,
0: o Paulinho.
1: Pessoais,
0: né, o Elton
1: todo mundo,
0: Barbosa.
1: O Elton. todo mundo na escuta.
0: O homem das moças bonitas e das velhas cheirosas.
1: Nossa, mas dele. O Zé da Rolinha.
0: Você conhece o Zé da Rolinha?
1: Mas, gente, eu conheci o Zé da Rolinha há poucos tempos.
0: Então vamos lá pro Maurão que pediu. Vamos tocar a música, Leide, quando o pessoal liga?
1: Vamos.
0: Quer ver? Ô, saudade. Segura aí, Antônio. Tô aí lá no bar, curtindo a nossa programação, ó. É. Essa paixão. É boa. É o remédio controlado, Leide.
1: É paixão que não acaba mais.

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Passa muito bem apaixonado pra mim. 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Passa muito apaixonado, Robson Silva.

0: Daí no nosso programa, Lady, ó, né, em homenagem a todos os pais, né? Rick Renner, pai, te amo.
1: Dá aquele amor, né? Dá aquela atenção nos papais, né?
0: Você curtiu ainda, Lady, na programação Trio Parada Dura, Remédio Trio Controlado, Lady.
1: Nossa Senhora, pessoa que foi excelente, né? Na cabeça do pessoal mais antigo, né?
0: Ah.
1: Então, como eu sou nova, mas eu curti muitas músicas dele, assistindo pelos CDs.
0: Tá certo. Então hoje tem prêmios, né? Prêmios
1: muitas
0: e mais prêmios.
1: Premiações.
0: Hoje tem calça jeans da Zarpira
1: Jeans. Calça jeans.
0: Hoje tem almoço da Lanchonete Paladar.
1: É uma delícia.
0: Hoje tem pizza grande da pizzaria lá favorita.
1: Pizza.
0: Tem um leitão. Kit churrasco do Mineirinho Paiol.
1: Aí, ó, o Adil já tá chegando.
0: Hoje tem vinho, ó, com duas lindas taças. Hoje tem o kit churrasco e hoje tem o kit do Boticário da Marli, que deu pra gente sortear aqui, Leide.
1: Nossa, uma delícia.
0: Que legal, né?
1: Gente.
0: Deixa eu aproveitar pra mandar um abraço também pra todos lá da CJB Imports, importados e nacionais. De frente ali o mercado do Celinho, a Elza e o Cláudio, né?
1: A Elza e o Cláudio.
0: Com vários presentes também para você presentear seu papai.
1: Pode
0: passar lá que tá aberto até o meio-dia, viu, Leide?
1: Isso.
0: Até meio-dia tá aberto, Leide.
1: Ó, que eu vim aqui pros estudos da Rádio Atividade Sertaneja, já tava aberto lá, viu?
0: É.
1: Mas...
0: A Elza e o Cláudio.
1: Eu queria mandar um recado. Conhece o Dão?
0: O Dão.
1: É.
0: Uhum.
1: E tá com aquele cabelo grande e prontou uma gritalhada essa madrugada.
0: Ué, por quê?
1: O cabelo dele ficou preso na cabeceira da cama. Aí nós temos que entrar de machadada pra soltar ele, que tava com vontade de ir no banheiro pra cagar.
0: Nossa, Leide, calma. Olha, bom dia, coloca meu nome no sorteio e manda um alô pro meu pai, o Mozart. Que tá ligadinho em vocês. É a Edna, Leite.
1: Um abraço, Ed, pra você.
0: E pro Mozart.
1: Viu? E pro Mozart. Um abraço pra todos vocês aí que tá na escuta.
0: Tá certo. 999-37-9280. Rapidinho, né? 999-37-9280. Pra você estar concorrendo com a gente aqui os prêmios, né, Leite?
1: A todos vocês. Pode ligar aí nessa numeração.
0: 999-37-9280, Leite.
1: É, 9280.
0: Olha, vamos aproveitar para mandar um abraço também para o Cinho Benzedor, né? O Cinho Macumbeiro.
1: Gente. É o Cinho Macumbeiro?
0: É, Leide.
1: É Macumbeiro e Benzedor?
0: Macumbeiro e Benzedor, todas as coisas.
1: Um abraço, né? Sim, para você, querido.
0: Bom dia, sou o Ronaldo, do bairro São João, quero participar do sorteio. Não consigo ligar. Manda abraço para todos os pais.
1: Nossa, eu tô na coceira de pior de galinha.
0: Você tá o quê, Leide?
1: Coceira de pior de galinha.
0: E o telefone tá liberado, Leide. A linha tá liberada. 999-37-9280. 999-37-9280, Leide.
1: Eu vou ter que ir lá no Sim pra tirar esses pior de galinha.
0: Tirar os pior de galinha, Leide?
1: Eu tô na coceira.
2: Bom dia! Manda um abraço pra nós aqui no Lagoa de Santa Maria. Recanto Vovó Nelly. Tá e certo. Os parabéns aí para todos os pais, o Admar, Tchalim, o Adriano do Táxi, o Vitor Hugo. Obrigado, tchau, obrigado. A melhor rádio, já vai ter atividade, 87.9. Coloca nós aí no sorteio, hein?
0: É a Dianinha, Leide, participando com a gente.
1: Dianinha!
0: Irmã do Adriano do Táxi.
1: Um abraço. O Adriano é meu fã, viu?
0: É seu fã?
1: Ele é meu fã também.
0: Uai,
1: Adriano, um abraço. Viu, Adriane? Um abraço para todos vocês. Vocês estão bem abençoados, viu? Nas mãos de Papai do Céu, abençoando a todos vocês que, apesar, né, tá abençoando nós todos que da Rádio Atividade. A gente não considera melhor, porque tem outros lados, mas um abraço para todos vocês.
0: Tá certo, Leide. Nossa Senhora, Leide. Vamos que vamos. A outra pessoa não saberá que você leu a mensagem até você responder ou adicioná-la. Que coisa, hein, velho?
1: Gente, nossa, a gente tem que saber dessas coisas, né?
0: Mas... E a Luciana Pereira já começou os trabalhos, viu, Leide?
1: Luciano, faz aqui o trabalho bonitinho.
0: Não, Leite, mas é assando carne já, Leite.
1: Ah, assando a carne.
0: Tomando aquela cerveja geladinha.
1: Gente, nossa, tá dando até água na boca.
0: A fogo que tá tomando é só sem álcool, Leite.
1: Não, mas é pra comprar de álcool, pra Leitidinho.
0: É, tá certo, Leite.
2: Ô, Leite, aqui é a vovó Nelly, eu te amo demais, eu gosto mais de você, cara, aí nessa rádio, tá doido?
0: Nossa senhora, vovó Nelly, Leite.
1: Vovó Nelly, um abraço pra você, viu? E você tá no meu coração, de boa. Não só você, a todos vocês aí, que estiver junto com nós.
0: Lá
1: não
0: na Lagoa de Santa Maria.
1: Lagoa Santa Maria.
3: É. Bom dia, Robson Silva. Tudo bem com você, mais a Leide Laura?
0: Bom, senhor.
3: Feliz dia dos pais pra você, viu?
0: Pra você também aí, menino.
3: Passa uma música aí pra nós aí, do Teodoro Sampaio. Casaco Verde.
0: Tá falando, Leide.
1: Gente, então vai a música. Dedo na agulha. Agulho que vai vincar. A música daqui a pouco tá rolando pra vocês.
0: Vamos aproveitar também pra mandar um abraço, viu? Pra Nilda Costureira, né, Leite?
1: A Nilda Costureira é uma pessoa excelente, uma pessoa bacana, viu? Uma pessoa que tá no nosso coração, de todo o pessoal que da radioatividade. Um abraço, Nilda.
0: Tá certo, menina. Bora? 9937-9280. O telefone não parou, Leide, hoje, ué. Que
1: agora,
0: é isso?
1: Agora são 10.
0: O zap hoje tá bombando, mas o telefone.
1: 9937-9280. Mentira, isso. Agora são
0: 10h45. 10h45, Leide. Hoje tem sorteio, Leide. Hoje tem sorteio, Leide. Hoje é dia dos pais.
1: Hoje tem sorteio, dia dos papais.
0: Manda um abraço pro Tom Preto, né?
1: Ah, tem um
0: Dona Tom Vicentina. Preto.
1: A Vicentino, um abraço pra todos vocês.
0: Tem abraço pro Carlinho do Zé Julião, tem abraço pra Aninho, Luiz Otávio.
1: Tem um
0: Otávio.
1: Nenê, né, que é pai, mas o Nenê é pai?
0: Uai, não sei, ele só que sabe.
1: Ah, o Nenê é só o apelido dele, né?
0: Tá certo, Leite.
1: Vamos lá, né?
0: Sim. Vambora, tem mais abraço por aqui, Leite. Deixa eu ver quem tá na sintonia com a gente. Feliz dos pais. Desejo feliz dia dos pais pro meu pai branco, o Tião, e para minha mãe, que é pai e mãe. Um feliz dia dos pais para você e todos os pais do mundo. É.
1: Um abraço para todos vocês, né, que mandamos esse áudio pra gente, e abraço para vocês e a todos os papais que faleceram, os que estão nos nossos corações. Um abraço para todos vocês, viu, queridos?
0: Vamos olhar aqui que o pessoal tá falando que o telefone tá dando ocupado, Leite. Quem tiver aí que ligou pra gente aí, desligar o telefone aí, galera, ó. A última ligação aí, o telefone.
1: As ligações são muitas.
0: Tá dando ocupado aí, né, Leite? Então isso, vamos desocupar a linha aí, galera.
1: É, com certeza.
0: Vamos deixar outros ligarem aí, porque o povo tá querendo ligar, Leite.
1: É, tem que desligar para depois vocês voltar o retorno, viu?
0: 99937-9280, né, Leide? 99937-9280, Leide.
1: É isso aí, 999.
0: Vamos passar mais uma música, Leide?
1: Vamos passar.
0: Para nós resolver esse negócio do telefone aqui?
1: É um
0: telefone mudo não pode falar, né, Leide?
1: Ai, mudo não tem jeito de falar, né?
0: Quem?
1: Né? Mudo não tem jeito. Então vamos, né, vamos resolver os problemas de vocês, porque é muitas ligações, é. Às vezes vocês ficam, né, achando que a gente não quer atender, não é isso, porque a programação, graças a Deus, tá na atividade, tá bom demais, são muitas ligações, viu?

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0: E saudade, Neide. Agora 10 horas e 55, agora 10h55. Vamos lá, a nossa linha telefônica tá liberada, já resolvemos o problema aqui, viu, Leide? 99937-9280, 99937-9280, Leide.
1: É isso aí, gente, é paixão, é só música nossa, bate no coração da gente, viu?
0: É,
1: Leide. Pra todos vocês.
0: Então tá aí, nosso telefone tá liberado, né, Leide?
1: 99937-9280.
0: Vamos lá, vamos ligar pra gente aí pra ver se resolveu vamos o problema
1: colocar...
0: aí. 99937-9280.
1: Vamos colocar o dedo no botão pra ligar, então, ralar o celular com o dedinho.
0: Vamos lá, vamos ver quem que é a primeira ligação que vai ligar pra nós aí, né, Leide? Olha, manda um abraço pra todos nós aqui na Adega Braga, 24
1: Mega
0: horas.
1: Braga?
0: Adega Braga.
1: Adega.
0: Não, Adega Braga.
1: Adega.
0: É Adega Braga.
1: Braga.
0: Um Vinícius, a Natiele, a Marisa e a Gabriela.
1: Natiele,
0: estamos garrados
1: Natiele,
0: nas entregas
1: Marisa.
0: Até às 6 horas da manhã, de segunda a segunda. Aquela cerveja geladinha. Ligou,
1: um
0: chegou.
1: Abraço.
0: 037-998-27-9917. Toca o Mundo Leandro e Leonardo aí das antigas, Leite.
1: Um abraço pra todos vocês.
0: Lá na Adega Braga, Leite.
1: Na Adega Braga.
0: Adega Braga, Leite.
1: Adega Braga.
0: Alô, bom dia.
2: Bom dia, tudo bem?
0: Graças a Deus, quem tá falando?
2: É Maria Célia do bairro São Pedro.
0: Maria Célia?
2: Isso.
0: Maria Célia. Como é que tá o bairro São Pedro aí, Maria Célia?
2: Tá tudo bem, graças a Deus aí.
0: Graças a Deus. É, qual que é o final? É São Pedro aí, né, Maria Célia?
2: Oi?
0: São Pedro.
2: Isso.
0: São Pedro. Qual que é o final do telefone aí, Maria Célia?
2: É, peraí.

0: Tô aqui com a gente aqui, ó.
1: Um abraço,
0: lá na Adega Braga.
1: Na Adega Braga.
0: É 24 horas levando aqui a cerveja gelada, nossa, aquele refri, viu, Leite?
1: É excelente, né, gente?
0: É, o homem é bom de serviço. 9805-2577,
1: Leite. Um abraço pra todos vocês aí,
0: viu? É ele que trouxe um prêmio pra nós também esses dias aqui, gente. Maravilhoso, né, Leite?
1: Ah, que
0: quiser lindo. Mandar um brinde aí pros pais também, tá na hora.
1: Pros
0: vambora.
1: Papais.
0: É, vamos de mais abraço aqui, deixa eu ver aqui. Oi, bom dia. Aqui é o direto de Portugal. Gostaria de mandar um abraço e um alô hoje, mais que em especial para todos os pais. Especialmente ao meu, que já não tenho mais aqui na terra. Também especialmente ao meu marido Leandro, pelo grande pai que ele é e se tornou ao longo do tempo. E cada dia mais, também aos meus irmãos e meus cunhados, e para todos os pais que estão ouvindo esse grande dia, esse grande programa. Teu programa maravilhoso. Passa uma música aí do meu velho pai. Bom dia, aqui é a Nenê. Tá na sintonia com a gente, esposa do Leandro. Tá na sintonia, viu, Leide?
1: Um abraço.
0: Direto, Nenê, lá de Portugal, Leide.
1: Um abraço, Nenê.
0: Pessoal curtindo a gente pelo aplicativo.
1: E a todos, pessoal de Portugalense.
0: Bom dia, Robson. Aqui é a Rayane, do bairro São João. Um feliz domingo para todos que estão ouvindo o programa. Um feliz dia dos pais para todos os pais de sangue e para aqueles que criam também como se fosse pai. Manda um abraço para os meus filhos, a Ana Alice, o Rafael, minha avó Aparecida, e me coloca no sorteio, Robson. Grande abraço pra você e também pra Lady Laura.
1: Um abraço pra você, querida.
0: Alô?
2: Alô?
0: Bom dia.
2: Bom dia.
0: Quem tá falando?
2: Maria Helena.
0: Qual bairro, Maria Helena?
2: São João.
0: São João, como é que tá o bairro São João aí, Maria Helena?
2: Tá quente.
0: Gente, graças a Deus. Gosto de frio não, Maria Helena. Você até é doido.
2: É.
0: Né? Ô, Maria Helena, qual que é o final do telefone aí, menina?
2: É
0: 1728. 1728.
1: Agora são 11 horas.
0: Aproveita que a senhora tá ao vivo e manda abraço. Fica à vontade aí, Maria Helena.
2: Quero mandar um abraço para todos os pais do Baité.
0: Certo.
2: Para vocês da rádio. Do meu marido Mozar.
0: Certo.
2: Do meu Gerlinga. E para todos os pais.
0: Tô escutando que aí tem um belguinho que tá cantando bom, hein?
2: É do Mozar.
0: Fala com ele pra arrumar um belguinho aí pro Robson Silva, viu?
2: Tá bom.
0: Ô, Mozart. Mozart não tá dando nem desmaio aqui. É um pão duro. Um pão duro esse, viu?
2: É.
0: Como é que você aguenta esse menino aí, menina?
2: Fazer o quê? Ele tá 43 anos.
0: Só tá doida. Ele deu um porquinho pra Lady Laura, até hoje esse porquinho não chegou.
2: Pois é, eu lembro que ele deu um porquinho mesmo.
0: Tá vendo, Lady?
1: Gente. Eu vou lá buscar esse porquinho, viu? Viu, Maria Helena?
2: Ai, tá quase acabando os porcos.
0: Aí, ó. Tá quase acabando os porcos, Leide.
1: Ah, achei que você tava falando, né? Jogar sabão em pó.
0: Tá. Um abraço, então, pra senhora aí.
2: Hã? Você pode buscar amanhã.
0: Pode buscar amanhã?
1: Amanhã o Robson Silva vai lá, que eu não posso.
0: Qual que é o endereço aí? Que nós vamos aí buscar esse porquinho.
2: Depois eu te mando aí.
0: Manda pra mim aqui que nós vamos buscar esse porquinho mesmo. Nós passar ele na panela.
2: Não, então tá bom.
0: Tá bom, um abraço.
1: E tem esse porquinho.
0: Brincadeiras à parte pra vocês aí, viu, gente? Brincadeiras um abraço, mesmo, né? Que viu? Deus abençoe. Um abraço pro Mozart, que é pai aí. Um abraço pra vocês tudo aí, viu, Dom Maria?
1: Um abraço pra todos vocês.
0: E desculpa, viu? Brincadeira aí, viu?
2: Então tá bom.
1: Um abraço. Domingo.
0: Então tá aí. Falou que é pra nós buscar o porquinho mesmo.
1: Mas se quiser
0: nós
1: trazer
0: esse porquinho, não, aí.
1: Pra trazer esse porquinho, né? Coloca
0: aqui. Ah, nós busquei ele mesmo. Ah, tá bom. Não, coloquei aqui não, Leite, que nos estudos tem jeito não, ué. Ah, tá doido? Alô?
2: É, Ivanilda.
0: A Ivanilda, Leide.
1: Ai, gente, Ivanilda.
0: A mulher de Sozé, Leide, o homem do ferro.
1: Pois é, burricida, nojenta.
2: Ele tá bom.
0: Ele tá bom, Leide.
1: Cadê o homem do ferro?
2: Vai sair, o carro
0: tá. Aí, ó.
1: Ah, ele saiu com ferro?
2: Não, ele saiu pra dar uma curtida aí.
0: Tá dando as curtidas, Leide.

0: Às vezes vai caçar esse porquinho pra nós.
1: Não, Leide, não pode não. Não, Leide, porquinho não. Porquinho é nosso aí. Tá doido?
0: E traz pra cá, pra nós. Ô,
1: Ivanilda.
2: Oi.
1: Qual que é o final do telefone aí, menina?
2: 8835.
1: 8835?
2: É.
0: Porquinha.
1: 8835. Mas o Zé Maria volta pro almoço, né, ô menina, Ivanilda?
2: Eu tô aqui por perto mesmo, comigo.
1: Tá aí por perto, Leide. Tá buscando ferro, Leide. Ela é... pega ferro.
0: Diz
1: não, só vende ferro, Leide.
0: Ele vende ferro, mas diz que ele tá buscando é os porquinhos.
1: Quê?
0: É os porquinhos.
1: Um abraço pra você aí, Ivanilda.
2: Você também, tchau.
1: Tchau, viu? Tá aí. Né,
0: Se você chegar com o porquinhozinho, nós vamos buscar aí, viu?
1: Quem? O Mozart falou que vai mandar um endereço pra nós aqui, Leide. A Edna vai mandar um endereço pra nós buscar o porquinho. Tamanho será que é o porquinho? Ô, Edna, tirar a foto aí do porquinho, meu filho, pra nós ver, ué. Pra nós buscar o porquinho.
0: Porque a gente vai até de carrinho.
1: De quê?
0: De carrinho.
1: De carrinho?
0: Ou então...
1: Larga esse vinho, você vai quebrar essas taças aí.
0: Gente.
1: Larga.
0: Gente, eu quero beber um tiquinho desse
1: não,
0: vinho.
1: Não, pode não, Lê. Pode não. É 9937-9280, né, Lê?
0: Vai buscar o porquinho, é de charrete.
1: 9937-9280, 9937-9280. Gente, a gente vai pedindo desculpa aqui, o pessoal, que é muita gente mesmo participando, o Rivas Esportes, a Mercedes, tá mandando abraço pra nós aqui, o Roberto Carlos, Leide. Leide, Roberto Carlos.
0: Gente, aqui é Roberto Carlos, aqui é cantor?
1: Não, Leide, é o homem das galinhas caipira.
0: Ah, então, pra trazer as galinhas caipira, pra deixar ir pra lá.
1: Cadê o Adilson Mineirinho Paiolo, meu filho?
0: Adilson, a gente tá esperando, viu? Já é 11 horas.
1: Cadê o Adilson?
0: Vamos, Adilson.
1: Quê?
0: Adilson tá demorando. Adilson é uma pessoa excelente.
1: 9937-9280. 9937-92. Cadê a Edna?
0: Gente, mesmo, tô sentindo falta da Edna.
1: Não, só pra tirar a foto do porquinho, a filha do Mozart lá, Leide.
0: Ah, tirar...
1: E mandar um endereço pra nós, meu filho.
0: Edna, tirar a foto do porquinho pra nós.
1: Quem?
0: Edna.
1: Bom dia, meu amigo Robson Silva. Manda um abraço pra mim. É o João Victor.
0: João Victor.
1: Seu primo. Meu primo, Leide.
0: Um abraço pra vocês, João.
1: Uai, meu primo, Victor. Meu filho. Ó, que legal, uai. Primo aqui do Robson Silva. Que legal, menino.
0: Um abraço pra vocês, João Victor.
1: É, esse menino trabalha e dança bom, viu, Leide?
0: É dança capoeira ou o que que é?
1: Não, Leide, não dança capoeira não, Leide.
0: Ah, ele não luta, não mexe capoeira. Não. Ele dança perto do Rosário.
1: Não, Leide, festa de Rosário, Leide. Festa do Rosário e trem, Leide, menino.
0: Ai, gente. Então é aquela dança, né, que eles falam? Como é que fala?
1: Ah, não, tô aguentando você mais, não.
0: Não, aquela dança... Como é que fala?
1: Nossa, que esse monte de gente pra nós entender aqui, ó. Quê? Quê, Leite?
0: Blackback.
1: Nossa
0: senhora. Ah, Blackback.
1: Tito Mecânico, Leite. Tá na sintonia novamente. Abraço, Tito.
0: Um abraço, Tito, para
1: você. Vamos dar um jeito de cortar o arco do Tito aí, meu Deus. Nossa senhora.
3: Ô, Robson, você pega a rua Dom Pedro II direto, que é no fim da rua, perto do Bar do Galo, tem um mataburro, aí você entra, desce a fazenda, é pouco embaixo. É na fazenda que é povo dos amados, só você descer.
1: Oi, menino, que legal. Lei de Deus.
0: Gente, eu quero conhecer esse pessoal dos amados.
1: Olha aqui, mandou pra nós o endereço, né? Nós vamos ter que ir lá buscar esse porquinho mesmo. Que legal, né? É, depois só mandar a foto desse porquinho aí. Se esse porquinho é vivo, se esse porquinho é morto, né, Leide? Nós temos que trazer ele é morto, Leide.
0: Gente, dependendo do
1: porquinho. Vai trazer esse porquinho vivo, Leide?
0: Gente, mas tem que trazer arrastado, né?
1: Arrastado?
0: Nossa Senhora. Puxando no cordão, numa corda, numa corrente.
1: Hã?
0: Mas não sabe o tamanho do porquinho?
1: Que? Um abraço pra senhora aí. Tudo de bom pro Mozart, né? Deu um porquinho pra nós aí, Leite. Que legal.
0: Nós chegamos tão com a carretinha.
1: Olha aqui. Os outros aqui, o Rian, o Farinha, tá ganhando. É picanha. Nós ganha porquinho inteiro, Leite.
0: Daqui uns dias nós tá ganhando uma vaca.
1: Vamos ver aqui, Leite. Tem gente...
4: Bom dia, meu amigo Robson Silva e Leite.
1: Bom
4: feliz
1: dia.
4: Feliz dia dos pais.
1: Obrigado, Renanzinho.
4: Manda um alô. Feliz dia dos pais pro meu papai Rodrigo.
1: Opa, vou mandar.
4: Feliz dia dos pais pra todos os papais.
1: Ó, que legal, senhor.
4: Em especial pro meu papai Rodrigo. te amo, papai.
1: Certo, menino.
5: Bom dia, Robson Silva.
1: Bom dia.
5: Para todos vocês aí da rádio.
1: Obrigado.
5: Aqui, ó, tô mandando essa mensagem para você. Te desejando feliz Dia dos Pais.
1: Obrigado.
5: Viu? Que Deus abençoe você.
1: Amém.
5: Todos os dias da sua vida. Que você tenha muitos e muitos e muitos anos de Dia dos Pais para frente. E que você continue sendo essa pessoa maravilhosa que você é. Que você entre em cada lar, cativa cada coração abaiteense. E você é um homem de fé. Isso é muito lindo em você.
1: Obrigado.
5: Te desejo tudo de bom, meu filho. Mas tudo de bom, viu?
1: Para nós todo mundo,
5: nesse Dia dos Pais, tá? Que Deus te abençoe todos os dias da sua vida. Mas especialmente o dia de hoje, viu?
1: Beleza.
5: Você mora no meu coração e do meu. Você sabe disso, né?
1: Legal.
5: E desejo também para todos os papais da sua família, né? Todos os papais abaiteenses, né?
1: Certo.
5: Que Deus abençoe cada um, né? Com muita paz, muita saúde, muita sabedoria. E para você especialmente, tá bom?
1: Que legal.
5: Um abração, meu amigo, para você.
1: Para a senhora também. Tá
5: conversando com a filha dele, me pediu para me te falar. Que ele gosta mais de você e desejo tudo de bom para você no dia de hoje, todos os dias da sua vida.
1: Beleza.
5: Um abração, querido.
1: Para a senhora também, um abraço para o Nico, não viu?
6: Telefone mudo para falar mesmo, não. Tô ligando para vocês.
1: Como é que é?
6: Ô, compadre. Telefone mudo para falar mesmo, não. Tô ligando para vocês e vocês não atendem o trem.
1: Ah, meu Deus.
6: Aí eu mando no seu.
1: Curo!
6: Dá um feliz dia dos pais para você.
1: Também para você,
6: pra
1: menino.
6: Todos os pais.
1: Para nós, todo mundo.
6: Dá um beijo na Lede.
1: Curo, escredo.
6: Tem que guardar um beijo nela?
1: Tem não, sou.
6: Manda uma música aqui. Onde anda você?
1: Onde anda você? 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
0: Esse é o tijolo, não é?
1: Será que está sozinho? Como eu sinto sozinho aqui? Que saudade dele. É o Roberto Carlos, Leite.
0: É,
1: o Galinha Caipira.
0: Roberto Carlos.
1: Não, que bate cachaça que
0: você
1: tá nela.
0: Se você tiver no... Nos ouvindo, um abraço.
1: Tá ouvindo, Leite? Nós, é lógico, um mandou o áudio aí, Leite.
0: Viu? Traz as galinhas, viu?
1: Maria Helena tá na sintonia também, mandou até o endereço já pra nós buscar o porquinho, Leite.
0: É o porquinho? Será que ele é berruguinho?
1: O Ideu também na sintonia, Leite, com a gente aqui. Leite, hoje eu vou ter que desligar meu telefone.
0: Ideu, um abraço pra você.
1: Vou ter que desligar o telefone, Leite.
0: Mas por quê?
1: Não tô aguentando essa menina naiada aqui não, Leite. Ligando, dando os parabéns. Felicidade, Leite.
0: Por quê?
1: Uai, hoje é dia dos pais, Leite.
0: Mas eu não sou pai.
1: Ah, meu Deus. A senhora é mãe, Leite. A senhora é mãe e pai ao mesmo tempo.
0: Eu não tenho filho, não. Fui muito ligado muito cedo.
1: Ligado né? Muito cedo?
0: É. Foi ligado na rádio.
1: Ligado na rádio.
3: É. Ô, Robson, você pega a rua... Dom Pedro II, direto, que é no fim da rua, perto do Bar do Galo, tem um mataburro, aí você entra, desce a fazenda, é pouco embaixo. É na fazenda que é povo dos amados, só você descer.
1: Olha, Leide, mandou um recado de novo, meu
0: gente,
1: filho.
0: Gente, tem que levar aquela corda, não tem? Que amar no
1: como é que você vai trazer esse porco, Leide?
0: No pé do porquinho.
1: Ah, meu Deus do céu, eu não sei que tamanho, Leide, que é o porquinho.
0: Gente, às vezes pode ter um porcão. O tamanho do cacai.
1: Se for bom, Leite, nós pega e leva lá pro Badilson Mineirinho Paiola.
0: É mesmo?
1: Acaba de chegar aí no trato lá.
0: É verdade.
1: No fubá.
0: É no fubá. Nós vai lá buscar esse porquinho.
1: E vem a inauguração do bairro, do bar Paulo Dólio, viu, Leite?
0: Ah, lá no
1: bar da Gamileira.
0: É, da Gamileira, né?
1: Dia 14, Leite.
0: Dia 14.
1: Gordo Reis vai estar lá esperando a galera, né? Com todo carinho.
0: Um dos primeiros
1: com
0: bar.
1: Muito show. Cerveja gelada, tira-gosto.
0: É uma
1: e
0: delícia.
1: Muita gente legal, Leite.
0: E vou te contar, é o antigo Bar da Gamileira, o antigo Bar do Frejó.
1: Bar da Gamileira, Leite.
0: Pois é, o antigo Bar do Frejó.
1: É. O nosso telefone está liberado, 9937-9280, 9937-9280, Leite.
0: E nós estamos esperando, viu? Através do porquinho, quem quiser dar um bezerrinho, a gente aceita.
1: Bezerrinho? Adios, Mineirinho Paioli. Alô!
2: Alô!
1: Bom dia!
2: É da velha!
1: Nossa senhora, olha o Roberto Carlos, Leide.
0: Roberto Carlos!
1: Olha o Roberto Carlos, Leide.
0: Eu tô sentindo falta de você, viu, criança?
1: Oi! Roberto! Cadê o Roberto Carlos, gente?
0: Ele tá igual o tijolo.
1: Parece que caiu, Leide, a ligação. Eu acho que não.
0: Ele tá igual o tijolo?
1: A Jussara tá perguntando quem que ganhou. Não rolou o sorteio ainda, né, Leite?
0: Daqui a pouco, né?
1: Daqui a pouquinho, né? Agora fica ligado aí, minha filha. Gruda no rádio aí.
0: Agora são 11h12.
1: 11h12. Alô?
7: Alô?
1: Bom dia.
7: Bom dia.
1: Quem tá falando?
7: Ana Maria.
1: Ana Maria de Cobai. Ana Maria, já tá participando comigo aqui pelo WhatsApp, ó.
7: É, porque eu queria mandar um abraço pra todos os pais.
1: Certo.
7: Somente pro meu marido, é um paizão.
1: Olha, Leide.
0: Gente, que tamanho desse paizão.
7: Tá bom. Tchau, obrigado.
1: Tchau. Tá aí a Maria Helena, Leide, participando
0: Maria
1: com a gente.
0: Maria Helena, um abraço pra você e o paizão.
1: Tá certo, né, Leide? Todo mundo participando aqui. Tá todo mundo ligado aí. 9937-9280. Cadê o Adilson, que... Leide?
0: Tá na Adilson. Adilson, a gente tá te esperando, viu, Adilson?
1: Já nós tá encerrando, meio-dia,
0: é,
1: né?
0: 11h13,
1: Leide.
0: Daqui a pouco já é 11h14.
1: 11h13, Leide. 11h13, Leide. 99937-9280. 99937-9280, Leide.
0: É isso aí, gente. O dia tá...
1: tá o dia excelente. Tá o quê, Leide?
0: Hoje é 9/8/2026.
1: Alô?
8: Fala, Contão.
1: Olha aí, ó. Roberto Carlos, Leide. Oh.
8: Lá ele.
1: Aí, ó, a Lei tá aqui, doida com você.
0: Por quê? Porque o que tá acontecendo, Roberto Carlos? É. Hein, Roberto? Ó, tô escutando as galinhas cantando.
8: Como é que é o nome do
1: xarope
8: que é todo?
1: Mojara.
8: Coroi.
0: Eu tô... Roberto Carlos.
8: Eu entendi que era outra coisa.
1: Qual que é, meu filho?
8: Água destilada.
1: Água destilada, Leide.
0: Água destinada?
1: Não, destilada.
0: Ah, destilada.
1: Gente, ZM, Leide, Zé do Mercado.
0: Eu quero água fabricada.
8: Não, mas é...
1: Não. O trem que hoje tá legal, graças a Deus, meu filho.
8: E coloca ao vivo quem foi aqui hoje.
1: Roberto Carlos.
0: Carlos.
1: É, fazenda, vamos pro fazenda.
8: Eu ganho nesse sorteio.
1: Vambora, né?
0: Vamos embora, né? Isso vem então pela sorte.
1: Vamos, Castelo, pra você aqui. Vamos dar um jeito aqui que o trem hoje tá puxado aqui, menino. Sorte. Nós ganhamos até um porquinho hoje já, graças a Deus.
8: Deus abençoe.
1: Graças a Deus. Graça recebida é graça testemunhada. Só se o Mozart cair. Só se o Mozart não cair no mato.
8: Nós temos que pegar ele no laço.
0: Roberto Carlos.
1: Nossa senhora. Você Roberto. Vai ter que ir lá junto a pegar esse
8: porquinho. Quer dois cavalos emprestados, vou emprestar.
0: Traz a charrete pra nós trazer o porquinho.
1: Você vai ter que ajudar nós a buscar esse porquinho.
8: Pois é, mas. Ei, compadre, dê um abraço na Lady pra mim?
1: Eu vou dar um abraço nela aqui, vou dar um bliscão nela aqui.
0: Gente.
8: Vou beijar também.
1: Tá, Curos!
0: Eu não sou papai não, mas...
1: Dá ele!
0: Eu não sou papai não, Roberto Carlos. Eu não sou papai não, mas eu sou criado de papai.
1: Nossa!
8: Vou mandar um abraço aí depois do quadrinho, nosso dia, né?
0: Você sabe quanto tá a temperatura aqui, no momento, que aqui na cidade, menino de Jabaité? Roberto, a temperatura, o grau aqui na Baeté?
1: Nossa senhora, meu Deus do
8: céu. Hoje tá 37
0: centímetros. Não, é 31.
1: Nossa senhora. Tem hoje que tá brabo, compadre.
0: Eu vou ter que ir ali no cemitério ver o papai.
1: Nossa senhora. Tatai, Alei. Tatai tá lá. Manda um abraço, Tatai.
0: Não é o Tatai, não é o papai lá na casinha.
1: Tá certo. Ó, cantou o galo, Leide.
0: Nossa senhora, vem as galinhas.
1: Quem? Ô, Roberto Carlos, um abraço aí, menino. Feliz Dia dos Pais.
8: Deus abençoe, minha filha.
1: Você também. Tá aí o Roberto Carlos, já participando.
0: Um abraço pra todos vocês e sua esposa e todos vocês.
9: É a Leidiane.
1: Quem?
9: Tá aqui na fazenda do Guinaldo Biluquinha.
1: Hã?
9: Eu quero que você mande um abraço pra mim, Leidiane.
1: Hã?
9: Pra minha filha, Luísa.
1: Certo.
9: Pro meu marido, Zé Osvaldo.
1: Certo.
9: E pro Guinaldo. Manda uma emocionada aí pra nós.
1: Tá certo. Vai
9: estar aqui bebendo cachaça e comendo um frango caipira aqui.
1: Cuidado com essa cachaça brava aí, moçada.
9: Olha, nosso áudio aí, viu, Robson Silva.
1: Tá certo.
9: Tô esperando um alô seu aí.
1: Tá certo. Um abraço pra todos lá, Leite. Pessoal tomando aqui a cachaçinha. Nossa,
0: e comendo aquele franguinho, né?
1: Que franguinho.
0: Aí, gente, eu vou estar de a pé aí pra comer esse franguinho. Toma essa
1: Bom
0: cachaça.
1: Dia, meu amigo Robson Silva, Leide Laura. Feliz Dia dos Pais pra todos os pais. Do mundo, fala pra Leide que sou apaixonada pela voz dela. Tamo juntos, amigo. Um abraço. É o Eduardo, Leide. Eduardo Henrique. É apaixonado com a sua voz.
0: Eduardo Henrique, eu sou apaixonado com você. Tá no meu coração. Um abraço pra você e toda a sua família.
1: Um abraço também especial pra dona Valdete.
0: A dona Valdete
1: também. Tem abraço pro Ney da Carreta, o Ney do Chico Moraes.
0: Gente, o Ney da Carreta, o Ney do Chico Moraes?
1: É.
0: Ney do Chico Moraes?
1: É isso.
0: Ah, achei que era o Nego Moraes.
1: Não,
0: o
1: Nego do Chico Moraes.
0: Ah, o Nego do Chico Moraes, um abraço.
1: 9937-9280. 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
0: Gente, só tem um peixe?
1: É, tem um peixe da arpente aqui da senhora que tem aquele zíper atrás, final de festa, né, Leide?
0: Aquilo lá pendura, gente.
1: Hoje tem almoço, hoje tem pizza, hoje tem calça jeans, hoje tem muitas, kit da Boticário, que a nossa querida Marli trouxe pra gente sortear aqui pro pessoal.
0: Um abraço.
1: E hoje ainda tem aquele kit churrasco, Leide, lá do Mineirinho Paiol. E tem um litro de vinho, Leite, com duas taças lindas, viu? Taças maravilhosas, Leite.
0: Se ganhar, vai levar só as duas taças, né? A garrafa eu levo pra mim.
1: Ah, não sei, Leite, que coisa.
10: Robson, bom dia.
1: Ai, ai,
10: aqui
1: ai.
10: É a Tina Canivete.
1: Quem?
10: Fala com a Leite, que assim que terminar o programa, deve ser rápido pra nós ir pescar hoje lá no Ribeirão Marmelada.
1: Quê?
10: Viu?
1: Você tá doido com... Quê?
10: Robson,
1: oi?
10: Bom dia.
1: Bom dia.
10: Aqui é a Tina Canivete.
1: Ah.
10: Fala com a Leide que assim que terminar o programa deve ser rápido pra nós ir pescar hoje lá no Ribeirão Marmelada.
1: Tá certo, menino.
10: Viu?
1: Viu? Nossa. Ah, e tem um frango de granja, Leide, lá do Arthur do Adriano.
0: Tem mesmo o frango do Adriano. Ai, Tiago, traz esse figuinho também.
1: Vamos pedir o Adriano para mandar o frango, né, Leite? O pessoal buscar aqui. Cadê o Adriano?
0: Adriano.
1: Mandar o entregador mandar aqui
0: falou,
1: pro Thiago.
0: Hoje tem o frango.
1: Tem o frango, é?
0: E o Thiago falou que dá um quilo de figo de boi.
1: Que?
0: Eu adoro. É por quando o figo de boi é bom para mim. É essa mulher quem ia, que ligou. Como é que é o nome dela?
1: Não sei, Leide, eu não sei.
0: Pois é, ela é negócio de...
1: Maria Canivete, por
0: Maria
1: exemplo.
0: Canivete? É. Eu sou...
10: Robson, bom dia. Aqui é a Tina Canivete.
1: A Tina Canivete, Leide.
0: Pois é, eu sou a Lei do Facão.
1: Quê?
0: Vamos ver quem é mais poderoso.
11: Ô, Leide Mauro, mas...
1: Quem?
11: Põe eu, né, 835852. Põe eu concorrei também, ó. Eu falo direto aí do Congo.
1: É o Tito Mecânico, tá participando,
0: viu, Tito? Um abraço, já tá pronto,
1: nossa, viu, Tito? Manda um abraço pro Sim Benzedor também, tá na sintonia, o Jonathan,
0: o Tim,
1: a Vânia, a Kita,
0: Kita,
1: a Paloma,
0: né? A Paloma,
1: o Clodoaldo, um
0: abraço, Clodoaldo,
1: o Eugênio, a Rosa, a Bichana,
0: a Rosa, a Bichana,
1: o Dilon,
0: a
1: Dona Maria Baixinha, Leite.
0: A Dona Maria.
1: Maria Bugurdinha, Leite.
0: Falando nisso, a Baixana, a Bichana mandou um áudio, desgatado. Ela quer dançar comigo lá na Vila Vicentino hoje, viu?
1: 9937-9280, Leite.
0: O pessoal da Rádio Atividade vai estar lá, né?
1: José presente. Antônio Baiano, Leite, também tá com a gente aqui, Leite. Ó, participando, Baiana, Leite.
0: Baiano, um abraço.
1: O homem do Oi Verde, Leite.
0: É o homem do Oi Verde. Um abraço pra você.
1: Quem?
0: Um abraço pra você.
1: Tá aí, Leite. Ó, o José Antônio, Leite.
0: José Antônio, um abraço pra você, viu, querido?
1: Quem?
0: José Antônio.
1: É o Baiano, Leide.
0: É o Baiano, pois é, o homem dos olhos verdes.
1: Quem?
0: O homem dos olhos verdes.
1: O homem dos olhos verdes, meu Deus do céu. Arrume uma dor no braço aqui, Leide, agora? O que será que possa ser isso?
0: Gente, é porque você ouviu a voz do homem.
12: Fala, Rafa, você. Beijos pai pra você.
1: José Antônio, Leide. Feliz dia dos pais pra você também aí.
0: Pra você também.
1: Tem mais abraço aqui. Manda um alô e um abraço pro meu primo Rony, lá no sítio do Pedro Marques. É o
0: um
1: Michael.
0: Abraço.
1: Ele gosta muito da Leide.
0: Do sítio Pedro Mar.
1: Leide, gosto muito de você, Leide.
0: Aí, um abraço pra todos vocês, viu?
1: Olha, bom dia, meu nome é Fernanda, quero participar do sorteio. Manda um feliz dia dos pais pro meu marido, o Cristiano, e também pra todos os pais. Pra você, Robson Silva, e um abraço pra Leide.
0: Pois é, Miquel.
1: É a Fernanda Mesquita, Leite.
0: Pois é, Fernanda. Pra você eu não vou mandar abraço, não. Eu quero é seu marido mesmo.
1: Que? Para um com isso, Leite.
0: Dia dos pais, isso. Viu? Burricida.
1: Ô, Leite, tem mais abraços aqui, Leite. Tem mais abraços. Hoje tem tá bom aqui, viu, Leite? Hoje tá bom, graças a Deus. Cadê o Adilson Mineirinho Paioli, Leite?
0: Cadê? Adilson.
1: Bom dia, coloca vamos. Meu nome no sorteio.
0: Apertar aqui esses Adora botões. Cunha.
1: Não consigo ligar. Feliz Dia dos Pais. Adora Cunha, Leite, tá participando Adora com a gente.
0: Adora Cunha? É esposo do Dé? Será que é?
1: Olha, fala meus amigos, Robson Silva e Leide Laura. Abraço pra vocês aí, feliz Dia dos Pais, pra todos os pais. O Zé Trovão, lá do ranchão do pois Zé Trovão,
0: Leite. Um abraço, Zé Trovão. Eu fico agradecido por isso, viu? Você
1: vamos agradecer. Lá, tem mais gente pra falar com nós aqui, Leite, quer ver? Que o ouro tá bom, graças a Deus mesmo, Leite, quer ver?
12: Fala, Robson Silva, beijo dos pais pra isso, você.
1: Gente. Obrigado, menino.
13: Que isso, mandando bom de Mari Baixinho. Ah, gente, vou contar pra Tatiana.
1: Olha, que é isso, Leide?
13: Que isso, mandando bom de Mari Baixinho. Ah, gente, vou contar pra Tatiana.
1: É da Leide. É a Cíntia, a Leide. Cíntia? É a Dona Onça.
0: A Dona Onça?
1: Esposa que... do Elton Pereira Barbosa.
0: Ah, o Elton.
1: O homem das moças bonitas e homem, das velhas cheirosas.
0: É o Elton. O homem.
1: Ele é das moças bonitas e das velhas cheirosas.
0: O homem.
1: Eu sou das velhas é cheirosas e das moças bonitas.
0: É o homem que eu encontro com ele aqui perto, aqui na esquina Copaz, aqui perto do Bené, na lanchonete, olha que tá em Parroça, viu? É.
1: Então, Burricida. Um abraço também especial pro Zé Luca.
0: Burricida.
1: Pra Lulu e a Lala.
0: A Lulu e a Lala, um abraço.
1: Tem abraço também pro Biguá do Transporte Boiadeiro. Feliz Dia Biguá dos Pais.
0: Uma pessoa excelente, um abraço.
1: Clebinho.
0: Pra vocês. Pro Clebinho.
1: A Cibaia.
0: A Cibaia, não é o Baia, não, né?
1: Não, sou Cibaia.
0: Achei que era o Baia.
1: Abraço pra Dona Onça, meu filho.
0: A Dona Onça.
1: Eu não sei na onde que a Dona Onça tá. Parece que vai almoçar hoje lá no quartel geral, lá na casa do Márcio.
0: A Dona Onça deu tela. É lá no meio dos matos, né?
1: Será que ela já acordou?
0: Não sei, não,
1: gente. Ela é braba, meu filho.
0: A onça tem que ficar.
1: É braba, hein?
0: Tá doido? Ela tem que ficar nos matos.
1: Ninguém?
0: A nada que as mata.
1: 9937-9280. 9937-9280. Desliga o telefone do Tito Mecânico aí, meu filho. O homem disparou, Leite.
0: Então, na onça.
1: Quem?
0: Essa dona tem que ficar naquelas matas virgem, né?
1: Mata virgem?
0: É, tem que correr. A onça tem que ficar na mata.
1: Alô?
14: Alô?
1: Bom dia.
14: Alô?
1: Quem tá falando?
14: É o Sim Macumbeiro.
1: Olha, é o Sim Macumbeiro, Leide.
0: Nossa Senhora, Alberto. Aqui já acendiu tudo que é a fumaça que nos estúdios.
1: Quê?
0: Já incendiou tudo que nos estúdios a fumaça.
1: Leide? Olha, Leide, tá falando com você, o Sim Benzedor, Leide.
0: O que é que foi, Sim Macumbeiro?
14: Parece que a Leide chegou aí trocando as pernas.
1: Olha, ela tá num bafo de onça.
14: Nossa.
1: E daqui Deus estranho, Deus. Parecia que ela não tomou banho. Esse tem uma semana que ela não toma banho, né? Catinho de Aratataca.
14: Não, o bafo.
0: Tomar...
14: É batatinho de onça, ele é bravo mesmo.
0: Tomar banho é só terça-feira, viu?
1: Nossa, só terça-feira que vai tomar banho. Curui. Você tá doido, não aguenta não, menino.
0: Macumbeiro.
1: Nossa senhora.
0: Terça-feira é um bom tamanho, porque eu tenho que beber um suquinho, ó que eu saí daqui, depois amanhã eu tenho que beber outros, quando for amanhã eu tenho que tomar mais outro suquinho, e terça-feira eu tenho que tomar aquele banhozinho.
1: Nossa senhora, cadê o... Ô Sim, feliz Dia dos Pais pra você, hoje é Dia dos Pais, deixa a mensagem pros pais aí.
14: Obrigado,
1: meu filho. Uai, como é que... Você tá o quê?
14: Beber até mesmo comemorar o Dia dos Pais.
1: Não, Sim, não pode beber aquelas garrafadas não, que você faz não, o ouro não mexer com isso não.
0: Mas eu fiquei sabendo. Eu fiquei sabendo.
1: Ô Sim, mandar um abraço também pro pessoal lá no bar do Zé do Burro, Burro! Abraço! Pessoal do frango assado lá.
14: Mandar um abraço pra todos os pais,
1: velho. Pra todos os pais. E o Zé do Burro deu um frango. O Zé do Burro, assim, pro Rony Rocha, o homem já buscou
14: um frango. Deu um frango de laidão, Luda.
1: Hoje tem que ir franguinho lá, assim.
0: Mas assim, o Sim Macumbeiro falou...
14: Franguinho assado pega bem.
1: O franguinho assado pega, né, assim?
14: Pega.
1: Aí, ó.
0: O Sim Macumbeiro falou que
1: e
0: tem que
1: e você viu, o Zé Maria passou aí na sua casa, já trouxe um ganhador pra cá pro Baité, né, Zé? Né, assim?
14: Mas ele é pé frio, viu?
1: Ele é pé frio?
14: É, Demais!
1: Por que assim?
14: O Tonho vendeu. Já vendeu o prêmio hoje.
1: O Tonho vendeu. Juninho. Edmar de Freitas Moreira Júnior. Giro da sorte, R$5.000, sim.
14: Não, e tem o giro lá no Jardim Primavera também.
1: No Primavera?
14: É.
1: Ó, você tá informando mesmo, hein, sim?
14: R$20.000 dividido para 3, ó.
1: Será que não teve o nome do Robson Silva, não, sim?
14: Se foi tudo... Se você tiver comprado na mão do Tonho...
1: Não, só no aplicativo e no Zé Maria, do Pé Frio.
14: É, não, Zé Maria é pé gelado.
1: Mandar um abraço pro Chebin também, que tá rindo à toa, né, assim, fez aniversário ontem. Luizinho também ligou aqui, viu?
14: É.
1: É.
14: Eu tô vendo.
1: A barriga dele acabou, sim.
14: É.
1: É, destampar o saco. Ó, Leide.
0: Sim.
1: Então falou, gente, um abraço aí.
0: Gente. Alô. O sim falou que tem que beber hoje, que é dia dos pais, mas todo dia é dos pais, porque... Todo dia tá bebendo aquela cerveja. Cê a tá gente doido. Passa lá.
15: Ô, Robson. Manda uma música pro Robson, Grindalgo, Rafael, Eninho.
1: Certo.
15: Pro Zezé da Terezinha.
1: Certo.
15: Nossa. Pra todos os pais.
1: Vambora pra uma ligação.
15: Eu esqueci mesmo, filho.
1: Nossa senhora, um abraço aí, Tereza.
15: Meu padrinho Zé Gomes.
1: Tá certo. Alô.
14: Fala,
1: tio. Oi, é o tijolo, Leite.
0: Ai, gente, tijolo.
1: Tijolo.
0: Tijolo. Um abraço, viu, papaizinho?
14: Obrigado, hein, meu.
1: Olha o tijolo.
14: Um abraço pro
0: senhor.
14: E um abraço pro doutor Robson Silva aí.
1: Aí, ó.
14: Um abraço. Feliz dia dos pais pra ele aí, para todos os pais aí, né?
1: Obrigado.
0: Pros, né, aquele padrinho do Guiú.
14: Deus abençoa cada um deles.
0: Ô, safado.
1: Oi.
0: Safado.
14: Oi.
0: Tijolo, deixa eu te falar. Eu queria mandar, porque o Guiuca tá aqui do meu lado e eu vou passar pra ele.
14: Tá.
1: Ô, tijolo.
14: Fala.
0: Um abraço, eu perdi meu pai, você perdeu, né? Que era o meu padrinho, Tiburé. Né? Então faz a todos esses papais, né, que tá. Né, Robson? Internado, que perdeu, tá aí. Um abraço pra todos eles, né?
14: Falou, muito obrigado.
0: Eles partiram, mas não partiu do nosso coração.
14: Eu tenho que falar um negócio aqui. A Lady tá dando canseira mesmo.
1: Tá o quê?
14: Canseira.
1: Por quê?
0: A Lady?
14: Ela agora virou garota de noite, que agora tá só na gandaia.
1: Nossa senhora.
0: A Lady?
1: E ela tá num bafo de cachaça, meu.
0: Eu vou passar aqui pra ela que ela não gostou. Não,
1: cuidado, senhor. Que eu sei que essa Lady, que essa cachaça é brava de vocês aí.
0: Mas é isso aí. Eu vou passar pra ela aqui o microfone. Ai, gente, tijolo, por que você tá falando isso de mim?
1: Olha.
14: A Tijolo. Coca tá brava demais aqui, viu, Leite?
1: A Coca, Leite, tá brava.
0: Cadê a Coca?
14: Vai pegar o cheio de couro.
1: Nossa.
0: Cadê a Coca? Passa pra Coca.
1: Leite.
0: Oi, sim, Coca.
16: Eu tô com sorte. Leite, passa a luz aí, ó.
0: É Renan e Raí. Vai sair a raiz?
16: Você bebeu?
0: O Robson que sabe.
16: Bebeu viu? Cachaça?
1: Falando, Leite, com você, você sabe bebe cachaça, Leite?
0: Ai, de vez em quando, viu, Coca? Água de coca.
1: Quê?
16: Segundo.
1: Nossa senhora, que bafo de cachaça, gente.
0: Gente, a gente tem que beber. É o Robson Silva que entende essa música. E ó, e aquele jogando spray aqui dentro dos estúdios.
14: Um abraço pra vocês todos aí.
0: Um abraço.
1: Tijolo pra... de Deus, o trem que tá brabo. Tijolo!
14: Mas eu falei com você, se você não der um castigo, essa madama aí, da loira do carro branco, agora o nome dela é Dama da Noite.
1: Dama da Noite.
0: Você adora dançar com a Dama da Noite. Você vai lá
14: eu sei que é a Dama da Noite.
0: Você vai lá na Vila Vicentino, no salão, pra dar uma ajuda, pelo menos na verbinha.
14: É.
0: Ah, problema se você ir. Eles não deixam você sair, né, tijolo?
1: Tem um trem atrás de você aí, Leide.
14: Minha mãe não deixa, não.
1: Leide? Leide?
0: Um abraço pra vocês.
1: Falou. Nossa, já tá toda alegre agora. Ô, Tijolo. Oi. O Adilson chegou aqui do Mineirinho Paiolo, meu filho. Já tá toda alegre.
14: É?
1: É.
14: E deve ter levado um tubo pra ela.
1: De quê?
14: Um tubo de pinga pra ela.
1: Levou o quê?
14: Deve ter levado um tubo de cachaça. Isso é tá rindo a coisa. Era pra ver cachaça?
1: Era pra ver cachaça, não. Né? Oh, então valeu, Tijolo.
14: Não, valeu.
1: Feliz dia dos pais pra você.
14: Feliz dia dos pais também. Você... Feliz dia dos pais pra ele também.
1: Tá certo. Valeu. Tá aí o Tijolo. É, bom dia, o Adilson aí do Mineirinho Paioli. Bom dia, Adilson. Bom dia.
17: É, bom dia, Robson. Bom dia, atividade. Bom dia, Baité. Bom dia, região, né? É, estamos aqui mais uma vez nos estúdios da 87.9. É, um dia tão especial, né, Robson, que é o dia dos pais, né? Celebrar uma data tão especial, inesquecível, que é o dia dos pais, né? Mesmo aqueles que não têm mais seu papai, mas de qualquer forma está aqui guardado nas lembranças boas, né, Robson? Então tá, passando aqui mais uma vez para desejar a todos, né, ouvintes da cidade de Abaeté e região, um feliz dia dos pais. É, a todas as famílias de Abaeté e região, meu abraço, né? Do Mineirinho Paiol, eu, Adilson, um abraço!
1: Tá aí o Adilson Mineirinho Paiol, sempre ajudando também a população de Abaeté. Desejar a você um feliz dia dos pais, Adilson, né? Que você continue sendo essa pessoa amiga, companheiro, adorável, carinhoso com todos, sempre ajudando a população de Abaeté. Você que vem de uma família maravilhosa, né? Do seu paizão, o Zé Morada, né? Da sua mamãe também, que fez já um ano e... dois anos, né? É, agora que vai fazer, né? Dois anos de seu falecimento. Que ensinou tantas coisas para os filhos, né? Que sempre lutou, né? Depois aí da morte do seu pai, né? Que seu pai foi, como se diz, muito cedo. Né, já estava bem, assim como se diz, deixou os filhos criados, mas vocês ainda estavam pequeno e aprendendo, e a mãe de vocês que pegou ali, que foi até o fim com vocês, né, sempre deixando o nome do seu pai ali, e vocês lutando daqui e dali. Por isso que hoje vocês têm as coisas que vocês têm, né, que vocês são queridos aí, aprendeu muita coisa, não só você, seus irmãos aí. E eu vou ser sincero de falar, também perdi minha mãe, tá fazendo agora, já fez 10 meses, né? Eu sei que não é fácil, mas a sua mãe para mim era a segunda mãe para mim. Me ensinou tantas coisas, né? E o seu pai também ensinou tantas coisas para nós, que mexia ali com a carroça de boi. Você viu o seu pai, né? Ajudou seu pai, e você trouxe seu pai até o hospital ali no dia do falecimento. Eu sei que não é fácil, é difícil, mas a gente tem que seguir. Então assim a gente vai seguindo, Adilson.
17: Pois é, Robson. Vem de uma família, né? De um legado tão bonito. Quem conhece Zé Morada, carroceiro na cidade de Abaeté. Dona Nazaré também, que foi minha mãe, que agora faz 2 anos, dia 24, que ela faleceu. Né? Onde ela estiver, quero, né, que Deus abençoe sempre, que aqui na terra nós estamos abençoados por ela. Graças a Deus, como você falou, a humildade sempre anda com a gente lado a lado. Meu pai sempre falou, humildade, honestidade é um dever do cidadão, né, Robson? E família é uma palavra muito bonita de se falar, né? E de se tem que botar em prática todos os dias. Família tem que estar sempre unida, né, Robson? E você também, hoje, como você perdeu sua mãe, você frisou aí agora. Minha mãe foi mãe e pai, que eu perdi meu pai muito cedo. E por isso que hoje eu tenho a honra de falar que mãe e pai têm que estar sempre unidos, né? E ela deixou isso com a gente. É um legado que ficou aqui com a gente. Então, quero parabenizar mais uma vez aos pais, às mães que também são pais, porque a minha foi. Quero só agradecer a Deus por eles terem colocado nós aqui nessa terra. E o legado vai continuar, né, Robson?
1: Com certeza. Vamos seguindo. Você que já fez de tudo, né? Você que já foi servente, você que já foi coroinha, você que já foi pedreiro, cabeleireiro, agente penitenciário, agora empresário, fazendeiro, biscateiro. Não, Leide, não é isso não, Leide. Falou biscateiro aqui, a Leide... Nossa senhora.
0: É biscateiro.
1: Não, mas... Leide, não é isso não, Leide. Nossa senhora, é só pra mim ver o que, que ela ia falar, você tá vendo? Não pode atiçar ela que ela fica louca, só.
0: Gente, tá dando uma coceira aqui no meu sobaco.
1: Por que, Leide?
0: Ele tá me coçando aqui.
1: Tá coçando?
0: Caçando os carrapatos.
1: E hoje você viu quem que foi o felizado no Dia dos Pais? Manda um abraço pra ele, tá lá ouvindo, né? O Edmar de Freitas Moreira Júnior. Juninho, advogado... Faturou R$5.000 no giro da sorte no Centro-Oeste Cap, viu, Adilson?
18: Pois é, que benção, né, senhor? Parabéns para ele mais uma vez, né? Por ser também parabenizar pelo Dia dos Pais. Parabéns, Juninho, pelo seu dia, né? E parabéns pela conquista, né? Então, graças a Deus, Deus abençoa você.
1: Então vamos lá, vamos passar uma música e a gente volta com o sorteio, né? Hoje tem sorteio de calça jeans, hoje tem sorteio de almoço, hoje tem sorteio de um vale churrasco. Hoje tem um frango de granja, hoje tem um almoço, hoje tem pizza, hoje tem produtos da Boticários aqui, um kit da Boticário da Marli. Hoje aqui no programa vai pegar fogo, daqui a pouquinho o Adilson vai ajudar a gente, né, Leite? Fala, Leite.
0: Ai, que delícia, esse menino tá num perfume excelente.
1: E a senhora num bafo desse, hein?
0: Gente, mas onde eu tava tomando água de coco.
1: Água de coco.
0: Gente, ele tá do tipo... O irmão dele, o Cacaio, o que tem de barriga e tem de bunda.
1: Você tá brincando, para, cara, Leide. José Antônio tá ouvindo a gente também aqui, viu, Adios?
18: Também desejar, né, ao meu amigo, irmão, companheiro, José Antônio Barbosa, o baiano.
1: O Helder Pereira Barbosa também tá na sintonia.
18: Também, parabéns, né, pelo Dia dos Pais, né, a todos meus irmãos queridos. Parabéns, né, Rob, também pelo passar do seu aniversário, meu amigo, irmão. Geraldo Magela, Tunico.
1: Geraldo Magela.
18: Quero parabenizar pelo seu passagem, seu aniversário, viu, Tunico? Deus abençoe você sempre, grandiosamente, saúde, paz.
1: Vamos lá, para uma ligação ao vivo aqui. Alô?
19: Alô?
1: Bom dia.
19: Bom dia.
1: Quem tá falando?
19: É Maria das Graças.
1: De qual bairro, Maria das Graças? Santa Terezinha?
19: Santa Terezinha.
1: Como é que tá o Rodrigo aí?
19: Olha, o Rodrigo tá ótimo, hoje é aniversário dele, Luizinho. Fala com ele.
1: Ô, Rodrigo,
20: abra...
1: Opa! É o Rob...
20: Alô, Rafa Silva.
1: Bom dia, como é que tá aí, Rodrigo?
20: Bom dia.
1: Parabéns pra você aí.
20: Tá bom demais, Rafa Silva.
1: O programa...
20: Tudo jóia.
1: Aí,
20: cadê
1: ó. A lei tá aqui, minha filha. Tá vindo uma cachaça brava hoje que eu vou te contar, Rodrigo. Não tá fácil, não.
20: Ô, lei, vem cá, lei.
1: Hã? Leide.
19: Alô, uma... Luizinho.
1: Feliz, um abraço pra vocês. Oi.
19: O número do telefone?
1: É.
19: 1904. Isso.
1: Beleza, tá montado aqui. Um abraço, tchau, aí, felicidades, Luizinho. Aí. Tchau, tchau. Felicidades pra vocês aí, viu?
19: Pois é, Rodrigo tá indo pra festa agora.
1: Ô, tem bom, hein, senhor? Traz um pedaço de bolo pra nós, Rodrigo.
19: Falou, tchau.
1: Tchau. Tá aí, Adilson, ó. O Rodrigo, né, fazendo aniversário hoje. A sua mamãe é a dona Maria das Graças. Um abraço pra ele lá. Pessoal participando. Tá todo mundo participando. Bom dia, Robson Silva. Aqui é a Amanda do Amazonas. Manda um alô e coloca meu nome no sorteio, por favor, Robson. Tá colocado. Nossa senhora, tem que fazer o sorteio, gente. Alô?
18: Para, Robson.
1: Telefone. Oi. Para. Ah, bom dia.
21: Bom dia.
1: Quem tá falando?
21: É o Isabel.
1: Quem?
21: Isabel.
1: Isabel, de qual bairro, Isabel?
21: Centro.
1: Centro? Não é do Centro Espírito, não, Leide. É do Centro de Abaeté.
0: Ai, Isabel, é do Centro Espírito?
1: Não, Leide. Do Centro de Abaeté, Leide.
0: Mas aqui na Abaeté não tem centro?
1: Tem, Leide. Mas é do centro aqui, ué, de Abaeté.
0: Achei que era no centro, ali para baixo do cemitério.
1: Não, Leide. Não é isso não, senhor. Qual que é o final do seu telefone aí, Isabel?
21: Oi.
1: Final do telefone.
21: É... 2138.
1: 2138?
21: É.
1: Tá anotado aqui, viu? Abraço aí. Tchau. Tá aí, Leide, ó. Pessoal participando com a gente. Vamos organizar o sorteio aqui, né, Leide?
0: Isabel.

0: Eita, e no nosso programa, 11 horas e 43, agora 11 horas mais 43, aqui no programa Coração Sertanejo, a gente já está preparando aqui ligações encerradas, né, Leide? Ligações Sim. encerradas, é. Porque já tem um programa evangélico, né, Leide?
1: Com certeza, quem ligou, né, ligou, mas domingo a gente estaremos mais, né, fazendo aquele sorteio delicioso.
0: Que isso, meu Deus. Leide do céu, deixa eu ver aqui. Leide.
2: Oh, esqueci de pôr eu aí na. Aí no sorteio, não, viu?
0: Tá certo.
2: Final do telefone que é.
0: Ah.
2: 25-22. Esquece de pôr eu aí, não, que eu quero ganhar alguma
0: tá
2: coisa.
0: Tá certo, menino.
2: Um abraço.
0: Abraço, tá certo aí, tá certo. Aí. É. Então vamos lá, né, Leide? Vamos lá pro sorteio. O Adilson sorteio. Tá aqui nos estúdios, né?
1: O Adilson tá aqui. Hoje é ele que vai tirar os cuponzinhos também, né?
0: Hoje é ele que vai tirar o quê?
1: Os cuponzinhos.
0: Os cuponzinhos?
1: Não é pãozinho, não. Os cupons.
0: Cupons, né? Hoje ele vai falar pra nós aí, Leide. Então as ligações estão encerradas. Já tem um programa evangélico, né? Então só conversa. Tá engrossando a voz, ué? Que é isso?
1: Gente, eu tô meio gogó.
0: Meio gogó, essa senhora. Adilson, a gente recebeu aqui hoje ligações, porque o com telefone certeza. Tinha dado uma pane, né? A gente recebeu ligações. A gente recebeu WhatsApp hoje, que o nosso telefone esgotou no Dia dos Pais. Então hoje tá valendo vinho com duas taças, da Luciana Pereira. Hoje tá valendo almoço da Lanchonete Paladar. Hoje tá valendo pizza grande da La Favorita. Hoje tá valendo produtos da Boticário, da Marli, que trouxe pra gente. Hoje tá valendo calça jeans da Zafira Jeans. Hoje tá valendo frango de granja lá do açougue da Adriana. Gostoso, um frango de granja, né? Bem feito.
1: Uma delícia.
0: E valendo o kit churrasco do Mineirinho Paioli. Que trem bom, né?
1: Delícia.
0: Mineirinho Paioli. 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Tem que ter o selo ali no Mineirinho Paiol. Tem escrito, Leide. 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Se tiver escrito, é Mineirinho Paiol. Se não tiver, não precisa de comprar, não, que não pega fogo, não.
1: E não pode colocar querosene nele também, não, né?
0: Não, se colocar querosene, Leide, já queima demais. Se colocar querosene, aí acaba de queimar o beiço.
1: Nossa.
0: Né? Então tá aí. Vamos lá. A gente deve ter recebido aqui, deixa eu ver aqui, com as ligações, com o WhatsApp. A gente deve ter recebido aqui umas 40 ligações com WhatsApp aqui, viu, Adilson? 40 ligações, pessoal participando aqui no Dia dos Pais. Vamos lá pro sorteio, porque já tem um programa evangélico, né? A gente não pode extrapolar aqui o horário aqui do programa, né? Daqui a pouquinho a gente fecha. É, vamos lá. Hoje nós vamos falar pelos números, Adilson. De 1 a 40. De 1 a 40. Você vai ajudar a gente, você que vai falar os nomes pra gente hoje e os números, né? Então tá valendo almoço, vamos lá no almoço, lá da Lanchonete Paladar.
3: E também, Robson, agradecer, né, o pessoal que contribuiu aí, ó, direto e indiretamente pro seu programa aqui, né? Que é um sucesso, né, aos domingos, né? O pessoal aí que contribuiu, quero agradecer, tá sempre, né, contribuindo pro seu programa, que isso faz bem. A propaganda é a alma do negócio, né, Robson?
0: Quero agradecer você também aí por sempre estar ajudando aqui a atividade, Adilson, né? Sempre estar ajudando aqui os programas, sempre ajudando nós. É que eu sempre falo, família que reza unida, permanece unida. Tem mais força, né?
3: Isso.
0: Então vamos lá. Vambora lá. Vamos ver quem vai ser o felizado ou a felizada que vai levar um almoço lá da Lanchonete Paladar.
1: Super gostoso.
0: 21 de abril. 442 abaixo ali da Secretaria de Saúde da Marina.
3: 1 a quanto?
0: Foi? De 1 a 40.
3: Ó, foi muitas ligações, hein, Robson?
0: Muitas ligações.
3: Parabéns aos ouvintes, né, que tá também ligando e participando aqui. Quero agradecer a todo mundo. Então, bora lá. O número sortudo de hoje vai ser o 20. O 27.
0: 27. Vamos localizar 27. Aqui rapidinho. Número 27. Número 27. Olha aqui, Adilson. Final do telefone. 0395. Sabe quem? Eliana Souza do Abaitezinho, Adilson.
1: Eliana,
3: mas você parece que Eliana é minha prima, Robson?
0: Eliana Souza do Abaitezinho. E não foi marmelada não, galera.
3: Aqui, não tem marmelada não, gente.
0: Hoje é o Adilson que tá aqui no comando aqui, né, do sorteio. Aqui, né? Hoje é o nosso amigo Adilson. Então, a Eliana pode entrar em contato com a gente aqui rapidinho, né? Pra retirar o almoço lá na Lanchonete Paladar. Almoço hoje especial do Dia dos Pais,
3: Adilson. Agradecer a Marina, né? Por estar participando aqui com a gente e contribuindo com a gente sempre aqui. Obrigado, Marina!
0: Um abraço, então, tá papai, aí a felizada, né? Que tá faturando... É, o almoço é a Eliana Souza, do Abaitezinho, né? A filha aí da dona Maria do Silva,
1: Osmar,
0: primaça aí do Adilson, também aqui do Robson Silva. Tá aí o Adilson hoje que tá aqui nas correias, né? Falando aqui, o almoço então já foi, o almoço já foi. Agora, vamos lá pra calça jeans.
1: A calça jeans, viu,
0: calça Adilson? Calça
3: jeans. Zafira Jeans.
0: Zafira Jeans, o número 27 lá, já foi, Leide. Mais um número pra 27. Gente aí.
1: Vamos, Adilson, querido. Eu vou falar então. Eu vou tirar aqui, vai o número 10.
0: Número 10, saindo aqui mais um número 10. Número 10, Leide. Número 10.
1: Vamos a sortudo.
0: Olha aqui, Leide. É lá do bairro São Pedro, Leide.
1: Um abraço, então.
0: Bairro São Pedro.
1: Quem?
0: Número 10.
1: Quem
0: número
1: é
0: 10.
1: A criança?
0: É a criança? Olha aqui. É a Ângela do Divino Balaieiro.
1: Ai, Ângela, um abraço pra você, viu? Burricida.
0: Ângela do Divino Balaieiro.
1: Do Para... Divino Balaieiro. Viu? Você vem pra você ver. Trivida.
0: Fatura a calça, Leite.
3: Parabéns a Ângela, hein? Também parabenizar o Divino pelo Dia dos Pais. Parabéns, Divino.
0: Tá aí, ó. Então a Ângela faturando. Pode pegar amanhã o cupom aqui, né? Porque hoje a fábrica tá de portas fechadas, né? Amanhã pode pegar aqui o brinde, né? O vale brinde pra buscar a calça jeans. Mas
1: você deve vir hoje também, e dar nela uma unhada.
0: Tá certo. Então a Ângela tá faturando aqui com a gente. Ligou, participou, fatura com a gente aqui na programação 87,9. Vamos lá então, agora, para o frango. É o frango de granja que fala, né? O frango de granja lá do açougue do Adriano. O Adriano e o Tiago também na sintonia com a gente.
1: Tiago é uma pessoa excelente.
3: Alô, Drico! Aquele abraço. Obrigado, né? Por estar contribuindo aqui diretamente com a atividade sertaneja no programa do Robson Silva. Né? Bora lá. Obrigado.
0: Vambora lá. Mais um número. O número 27
3: e o 10
0: já foi.
3: Então, bora lá.
0: Mais um número aí, Adilson. Agora... É o frango, lá do açougue do Adriano.
3: 37,
0: mais um número saindo aqui, número 37. Número 37. Olha aqui, Adilson, número 37. Tá aqui na mão, Adilson. O número 37. Olha aqui, é do bairro São João. Olha aqui, o Sérgio Lopes.
3: Serginho,
0: ó.
1: Burricido.
0: Sérgio Lopes, ganhando frango.
3: Parabéns, hein, Serginho?
0: Pode pegar aqui o vale, né, pra buscar o frango. É, lá no açougue do Adriano. O frango de granja, Adilson.
3: Assadinho, né, Robson?
0: Será que é assado ou se é...
3: Uai, será que não é assado, não?
0: É o frango de granja.
3: Ah, então pronto, não sei se é assado, não.
0: Final do telefone do Serginho, a gente vai localizar aqui rapidinho, mas quem fatura... O frango é o Sérgio Lopes, lá do bairro São João. É, tá na foto aqui pra gente, participou com a gente pelo WhatsApp. O frango, então, foi o número
3: 37. 10.
0: O 10 e o 27.
1: Abusar.
0: Tá no papel aí pra nós. Tá no papel aqui,
1: gente.
0: Ó. Né?
1: Gente.
0: Agora vamos lá, Adilson. Porque tá faltando o vinho, a pizza, o kit do Boticário. E o Vale Churrasco. É.
3: Oferecido por quem, Robson?
0: 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Aí tem qualidade, viu? Qualidade dos bons. Vambora, mais um número pra gente aí, Adilson. Agora é o kit do Boticário.
3: Kit do Boticário.
0: Fala
3: oferecido
0: o número.
3: Oferecido por quem, Robson?
0: É a Marli.
3: Agradecer a Marli também, né? Por contribuir aqui diretamente com o seu programa, né? Que ela tá sempre contribuindo.
0: Sempre contribuindo aqui.
3: Agradecer ela.
0: Agradecer ela.
1: Gente, eu escolhi um número, viu? Número 15.
0: Número 15. Final do telefone, 1728. É a Lena. É, lá do bairro São João,
1: Leite. Um abraço, Lena. Um abraço pra todos vocês. Você foi, né, presenciada.
0: Lena, final do telefone, 1728.
3: Com o número. Esse 15. Pode retirar agora, né, Robson?
0: Já esse tá pode pegar amanhã, que eu esqueci aqui. Lá em casa.
3: Então amanhã eu pego
0: pode você. Pegar aqui no programa comigo aqui, né?
3: Amanhã de que horas aqui, Robson?
0: É de 11 às 13 horas. Final do telefone, 1728.
3: Tá 17... bom, Lena, amanhã de...
0: 1728. De 10 às 13 horas. A gente chega aqui às 10, tô ficando até doido já aqui, esse trem aqui. Adeus de Deus. É muita coisa, graças a Deus. Então, o kit da Boticário, aí, ó, é, pode pegar amanhã aqui comigo, né, lá do bairro São João faturando com a gente aqui, então, o kit Boticário, então tá faltando o vinho, a pizza e o churrasco, Adilson. Vamos lá pro vinho, Adilson?
3: Bora lá.
0: Então já foi o número aí, 37, o número 10... O número da Eliana, qual que foi?
3: 27.
0: Não, o número da Lena, esse agora?
3: 15.
0: Foi 15?
3: 15.
0: Foi 15, né? 15, tá certo, Adilson, vamos lá. Então tá aí, foi o 15, o 37, o 10 e o 27.
3: E quem que doou esse vinho, Robson?
0: É... Bazar da Luciana Pereira. É, desejo a vocês um feliz Dia dos Pais.
3: Obrigado, Luciana
0: Pereira. Obrigado pelo vinho aí. Vamos então lá, Deus. Mais um vinho. Fala um número pra gente aí, porque já tem um programa evangélico.
3: Tá faltando 5 minutos, Robson. Vamos
0: tá
3: lá,
0: faltando
3: então.
0: 5 minutos.
3: É, anota aí. Deixa eu ver
0: aqui. 31. Rapidinho aqui. 31. Olha aqui, final do telefone, 4790. 4790, Adilson. 4790. É isso aí. Olha aqui, a Débora, Adilson. Débora. Fatura com a gente aqui, então, o vinho. Pode passar aqui na nossa emissora, né? Pra pegar
3: não
0: o vinho.
3: Não é só
0: aqui.
3: Um vinho, não, né, Robson?
0: Tem duas taças, Adilson.
3: São duas taças. Duas não, é duas. Duas taças bem bonitas, né, senhor?
0: Bem bonitas, as duas taças aí, ó.
3: Se ela tiver um maridão ou um namorado, pode brindar, ó. Um vinho pérgola.
0: É.
3: Obrigado, Luciana.
0: Então tá aí. A Luciana que fatura o vinho. Agora tem a pizza, Débora. A Débora. A Luciana que deu o vinho, né, Adilson? Então quem faturou a Débora. Então agora vamos lá pro kit... Não, vamos pra pizza. A pizza grande lá da La Favorita. A pizza grande da La Favorita. Fala um número pra nós aí.
1: Ai, gente. O número... Eu olhei aqui. É o número... 17,
0: número 17. Quer ver? 17, rapidinho aqui. Localizando aqui, Leite. Número 17, Leite. Localizando aqui o número 17. Final do telefone: 5792. 5792. É a Isabel, do bairro São João. Tá faturando
1: Isabel,
0: comigo aqui, ó.
1: Você ganhou, viu?
3: Bairro São João hoje tá em peso aí.
1: Bairro com São certeza. João.
3: Parabéns, Isabel.
0: A Isabel, parabéns pode você, pegar Isabel. Aqui na nossa emissora rapidinho, né? Rapidinho. A Isabel tá faturando a pizza grande lá da pizzaria La Favorita. A Isabel, que tá faturando com a gente aqui, então, a pizza grande.

0: Vocês também, que é brilhante aos domingos de todos, hora do almoço, hein, Robson?
1: Ainda bem que eu tô perto de uma manjão desse que perto de mim. Apesar que sou mulher, não fico sem um, não fica.
2: Aí, ó. Adilson, nós ganhou um porquinho, viu?
3: Agora?
2: Nós temos que buscar esse porquinho lá. Nós não sabemos o tamanho do porco, amanhã nós temos que pegar. Se for mais pequeno, nós vamos pegar ele, vamos levar lá pra fazenda.
3: Leva.
2: Pra gente acabar de alisar Natal, ele. Mas... Agradecer o Mozart e a Lena, que deu porquinho pra mim e a Leide. De mais agora? Cedo, deu porquinho pra gente aí.
0: Ué, que é isso aí, um presentão, ué. Agradece eles, né? E a Lena e o Mozart, né?
2: A Lena e o Mozart.
0: Faltando um minutinho pra meio-dia, Robson.
2: Vambora, vamos lá pra pizza agora? Não, agora... pizza não, a pizza já foi embora.
0: Agora é o meu kit.
2: Agora é o kit churrasco. Agora é o kit churrasco. Aqui da programação 87,9. O número aí, Adilson?
0: Não, o número agora eu vou deixar com você, Robson, pra não falar aqui, né? Que tem alguma coisa. Aqui não tem marmelada, não. Aqui é tudo. Né, fala, os números, tá no computador.
2: Tá no computador
0: aqui. De 1 a 40 a gente escolhe.
2: De 1 a 40. De 1 a 40 aqui na programação 87,9. Chegou a hora. Então vou falar de 1 a 40 aqui. O número 27 já foi, o número 15 já foi, o número 37 já foi, o 31, o número
3: 17 também.
2: 10 e o 17 já foi. Então agora é o kit churrasco, é o kit churrasco. Vamos falar um número legal aqui, quer ver? Número 11.
0: Será quem que é o sortudo, hein, senhor?
2: Número 11. Ha, você tá doido, senhor. Tô localizando aqui. Adilson do céu, número 11. Olha o suspense pra gente fechar aqui, que a gente tá indo embora, Adilson. A gente tá indo embora, né, com esse sorteio maravilhoso. Número 11, Adilson. Número 11. Você quer que eu falo ou não?
0: Fala o número final do telefone pra dizer quem que é o sortudo, Robson.
2: Imagina quem. Você não vai acreditar.
0: Ah, não brinca.
2: Você não vai acreditar. Você não vai acreditar. E não é marmelada, galera. É o Cinho Macumbeiro. Ligou do telefone do neto, o Jonathan, que acabou de ligar pra gente, que fatura então.
1: Sim, você o kit foi o churrasco, Adilson.
2: O Cinho Macumbeiro.
1: Macumbeiro.
0: Ó, oh, você vai levar pra ele, né? Porque ele não vai vir cá, não. É, agradecer aí a todos os ouvintes, né? Que o programa chegou ao final. De participar.
2: Número 11 que foi, né?
1: Número 11.
2: 11.
0: E, foi o Cinho Macumbeiro. Parabéns, sim. Pela essa conquista do kit churrasco. Um abraço, meu filho. É o Cinho Macumbeiro.
1: Agora que vai tomar aquela geladinha mesmo.
2: Então tá aí. O almoço já foi, né? A Eliana Souza do Abaitezinho. Tem aqui a Lene que ganhou o kit do Boticário, lá do São João. O Sérgio Lopes que ganhou o frango de granja lá do açougue do Adriano. A Débora que ganhou aqui o litro de vinho com as duas taças. A Ângela do Divino ganhou a calça jeans lá da Zafira Jeans. A Isabel ganhou a pizza grande lá da pizzaria La Favorita. O Cinho Benzedor, que ligou do número do Jonathan, que faturou o kit churrasco. Não tem o marmelado, o Adilson estava acompanhando aqui, galera.
1: Aqui todo mundo
2: e a pizza grande e o frango aí, aqui na programação da atividade.
1: Agora a macumba do Cinho deu certo mesmo, viu?
2: Então, para fechar, quero agradecer você, Adilson, né? Por estar sempre ajudando a gente aqui na programação. Agradecer a todos, né? Que ajudou a gente, que participou, que ligou. E domingo que vem a gente volta com mais prêmios para a moçada, Adilson. Todo domingo a gente tem esses prêmios legais aqui na programação 87,9.
0: Quero agradecer mais uma vez, Robson. Também você por nos apoiar também, a família Mineirinho Paiol, né? É uma grande honra tê-lo a 87,9 como uma parceira da gente, né? Você, a Lady Laura, aos domingos aqui com a gente, né? E por estar sempre nos apoiando. Então, sim, quero agradecer mais uma vez e pedir também a todos, aos comerciantes que vêm ajudar com uma pequena quantidade, contribuir aqui com nosso amigo Robson Silva e 87,9, porque propaganda é alma do negócio. Já viu aquela história, Robson? Vou falar rapidinho. Por que que o

0: pato não vende ovo?
1: Por que que o pato não vende ovo?
0: Por que que não vende ovo de pata?
1: Ovo de pata?
0: É.
1: Ah, você me apertou, viu?
0: Não, é muito fácil. A galinha vende ovo porque toda vez que ela bota, ela sai gritando. Né? Então, sim, é só pra ilustrar aqui, mas é assim mesmo. É... A galinha ela sai fazendo uma propaganda enorme quando ela bota. Então, sim, é assim mesmo, gente. Vem ajudar, venha contribuir com pequenas coisinhas. Seja gratificante para o programa do Robson Silva, que é 87.9. E só agradecer, né, Robson?
1: Com certeza, agradecer a vocês aí também pelo carinho, né? Pela atenção com a gente aqui. E continue com a gente aqui, que Deus te abençoe, te dê muita saúde, muita paz, muita tranquilidade aí para você seguir nos seus negócios e prosperidade para você. Você é um grande companheiro, um grande amigo, e é que eu sempre digo, estamos juntos até depois do fim.
0: Muito obrigado a todos os ouvintes e obrigado a todas pessoas que contribuíram aqui. Diretamente com o seu programa hoje, agradecer a todo mundo, né? A todas as famílias de Abaeté, a todos os pais, quero só agradecer. Que Deus abençoe todo mundo.
1: Aí, Leide, valeu, obrigado.
2: Fecha aí, seu. Obrigado a todos vocês, ouvintes. A minha ida, é a certeza da minha volta próximo domingo, viu? Porque com Deus eu sou tudo, porque sem Deus nós. A todos os ouvintes, a gente não somos nada. Um abraço e até o próximo domingo, a partir das 9 horas e até agora, meio-dia.
1: Valeu, gente. Um grande abraço a todos. Fiquem com Deus. Um bom domingo. Feliz dia dos pais para todos. E a gente volta, se Deus nos permitir, amanhã aqui na programação da Atividade Sertaneja. Amanhã a gente volta trazendo mais sucesso e mais saudades para vocês aqui na programação. Já já, programa evangélico aqui na programação 87,9. Valeu, galera.
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0: 1h32.
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4: 4 e 3.
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5: 4:33.
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5: 4:33.
9: Que honra pra nós estar com João Bosco e Vinícius fazendo essa resenha linda aqui.

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3: 5 e 2.
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3: 5 e 2.

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3: 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Tem cerveja aí?
4: Tem.
3: E tá gelada?
4: Tá.

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5: 5:32.
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0: Obrigado a todos que estão envolvidos, que Deus abençoe e a gente possa fazer muitos e muitos shows com essa energia de vocês. Valeu, São Paulo, obrigado!
1: Valeu, São Paulo! Obrigado de coração. Obrigado a todos envolvidos nesse projeto. Aos nossos empresários, Ricardo, Aislan, Ninho, Matheus Possebon, Opus Entretenimento. A todo esse balé maravilhoso, todo mundo.

6 horas da tarde, hora do Ângelus. Salve Maria, Nossa Senhora do Patrocínio, rogai por nós. Como teremos o rosto alegre? Ninguém gosta de gente carrancuda. Um rosto alegre irradia paz e atrai as pessoas. Em geral, a alegria se encontra nas pessoas boas que têm a consciência em paz. Não queira viver emburrado ou emburrada para fazer desaforo a outra pessoa. É um péssimo negócio. Marido ou mulher com cara feia pode fazer com que um deles saia à rua à procura de alguém de cara alegre. A maldade e a feiura não conquistam ninguém, só espantam. Além disso, a pessoa emburrada traz mal a si mesma, porque o rancor, a raiva e o ódio envenena sua vida. Assim seja. O anjo do Senhor anunciou a Maria, e ela concebeu do Espírito Santo. Ave Maria, cheia de graça, o Senhor é convosco. Bendita sois vós entre as mulheres, e bendito é o fruto do vosso ventre, Jesus. Santa Maria, Mãe de Deus, rogai por nós, pecadores, agora e na hora da nossa morte. Amém. Eis aqui a escrava do Senhor. Faça-se em mim segundo a vossa palavra. Ave Maria, cheia de graça, o Senhor é convosco. Bendita sois vós entre as mulheres, e bendito é o fruto do vosso ventre, Jesus. Santa Maria, Mãe de Deus, rogai por nós, pecadores, agora e na hora de nossa morte. Amém. E o Verbo se fez carne e habitou entre nós. Ave Maria, cheia de graça, o Senhor é convosco. Bendita sois vós entre as mulheres, e bendito é o fruto do vosso ventre, Jesus. Santa Maria, Mãe de Deus, rogai por nós, pecadores, agora e na hora de nossa morte. Amém. Rogai por nós, Santa Mãe de Deus, para que sejamos dignos das promessas de Cristo. Oremos. Infundi, Senhor, em nossos corações a vossa graça, vo-lo suplicamos, a fim de que, conhecendo pela embaixada do anjo a encarnação de Jesus Cristo, vosso Filho, pelos merecimentos de sua paixão e morte, cheguemos à glória da ressurreição. Pelo mesmo Cristo, Senhor nosso. Amém.

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2: 6:06.
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0: 6:30.
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2: 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Enquanto

0: Suave Convite. Nos dias que vivemos, torna-se cada vez mais frequente o surgimento de transtornos emocionais, diversos tipos de fobias e angústias sociais. Isso demonstra o grau de infelicidade de muitas pessoas. Tem sido comum à alma humana buscar alento e apoio nas coisas materiais ou nas pessoas. Viagens, compras, jogos de azar. Entrega às fartas mesas e à embriaguez. Férias prolongadas. Tudo constitui um caminho comum na busca incessante de nos equilibrarmos emocionalmente. No entanto, a desilusão é certa quando buscamos o alívio em algo material. Com o tempo, tudo retorna ao enfado e ao descontentamento. As amizades, quando não são sinceras, se esvaem com o passar dos anos. As variadas terapias que temos à disposição muitas vezes não trazem o resultado que procuramos. Jesus, nosso celeste amigo, nos convida à sua companhia para que tenhamos o amenizar das dores. A proposta do Mestre é a do auxílio incessante. Vinde a mim, que eu vos aliviarei. Não existe a promessa de que o problema será retirado de nossas vidas, pois todos temos que resgatar o que devemos perante a lei de Deus. Mas Ele nos oferece a certeza de que está sempre conosco, iluminando nossos caminhos para que nos sintamos fortalecidos ao enfrentar as dificuldades. Com Jesus Cristo, temos o discernimento para entender que ninguém se acha no mundo sem nobres objetivos. No quadro de todas as lutas humanas, a ajuda de Jesus é essencial para a conquista da harmonia física, mental e espiritual. Poucos de nós paramos para meditar no verdadeiro papel do Cristo em nossas vidas. Se permitirmos que Ele se mantenha vivo em nossos corações, alcançaremos com mais facilidade a coerência e a lucidez nas atitudes e nos sentimentos. Jesus prossegue socorrendo a pequenez humana, e nos dias de insegurança, Ele representa para nós um foco de luz. Faz o convite diário a todas as criaturas, sem distinção, e com certeza nos aguarda de braços abertos, cheio de esperança, de que busquemos conhecê-lo e aprendamos a amá-lo com os nossos mais sinceros sentimentos. O apoio do Cristo é de importância capital para cada um e para todos nós. Se por um lado Ele não retira o fardo da cota das nossas responsabilidades, por outro, jamais nos deixa à míngua da sua luminosa presença, o que será sempre garantia de fortalecimento para o enfrentamento da asperidade. O Cristo é assim para todos nós, a fonte do ansiado alívio para todos os tormentos, para todas as lutas e dores, impulsionando-nos para que aprendamos a solucionar intrincados enigmas por meio da nossa comunhão com os seus ensinos. Não apenas nas quadras de aperto e infelicidade, mas também quando tudo nos sorri, quando o sol brilha sobre as nossas estradas, pois esse é o melhor tempo de fixarmos o aprendizado para os tempos de invernia. Busquemo-lo em cada dia da nossa vida com alegria interior, instalando em nós mesmos os prenúncios da paz que nos vacinará contra os maus tempos da alma, dando-nos resistência para facear, com bom ânimo, todo e qualquer testemunho pelo qual tenhamos que passar.
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5: 7-1.
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7: 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Vamos na Praia do Raizinho!

0: Valeu, Campo Grande!
1: Se gostou, faz barulho pra nós!
2: 7:13.
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0: 7:24.
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1: 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Como assim? Terminar comigo?

0: Fácil.
1: 7h48.
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6: Fala, turma, boa noite. É domingão, dia dos pais. Parabéns a todos os papais por este dia. Espero que você tenha aproveitado muito ao lado do seu papai este domingão maravilhoso, domingão 9 de agosto. A você que não tem mais o seu papai aqui no plano espiritual, mas sempre terá o seu pai ao seu lado, te abençoando, cuidando dos seus passos. Onde quer que seu papai esteja, feliz Dia dos Pais, muito prazer, eu sou o Rodrigo Santos, chegando agora com mais uma edição do Nossa Noite, as melhores músicas na rádio que você ama a partir de agora. Para começar, tem Ed Brito e Samuel, Toda Mulher.
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0: Condutoras. Daqui a pouquinho eu tô de volta trazendo mais músicas e, claro, a sua participação através do Instagram, @locutorRodrigoSantos com dois S no final. Segue o Insta, chama lá no direct, manda o seu beijo lá.
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2: 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Soeto, refém do coração.
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1: Quando o Guilherme descobriu isso aqui, ó.

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1: Felipe Araújo, na praia em Brasília, de um jeito tanto quanto...

0: noite com Henrique Castro. Menos é mais, nem pagando. Chegando os primeiros alôs. Alô, Ezequiel, aquele abraço pra você. Também a Rose junto com a gente, a Laura, toda a família. Obrigado pelo carinho, excelente semana.
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2: Na atividade 8:59.
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0: Estamos de volta, tem os Barões da Pisadinha.
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1: É inevitável. Você pode entrar.